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1: Opa, tá na Atlântida, a rádio das nossas vidas. Bora acelerar, o B de baile tá começando nessa quarta-feira. O maior programa de funk do sul do Brasil. Então já pega o teu celular, grava um vídeo ouvindo o programa e me marca lá no Insta, no arroba o Ariel B. Vou estar contigo aqui nessa próxima hora, então me manda um direct com teu funk favorito, teu nome e a cidade que tu tá ouvindo. E agora chega de papo e bora pra música!

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0: Obrigado a todo mundo que ouviu e me marcou lá no Insta e curtiu aqui o melhor do funk, os hits das antigas e aquelas que todo mundo conhece. Esse foi o B de Baile, o melhor do funk aqui na Atlântida. Eu sou o Ariel B. E até a próxima! 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
5: Muito obrigado pela sua audiência e parceria. Aumente o volume, porque a partir de agora a gente tá no ar com mais uma edição do My Club.

0: essa, som de Jonas Blue com Malif, Edge of Desire, começando essa nossa edição do My Club aqui na Rede Atlântida, para todo o sul do Brasil e também para todo mundo pelo atlântida.com.br. A gente segue com música, agora com Sun Sander.
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0: espero que você esteja curtindo a programação da Noite da Atlântida com o My Club, tocando uma hora direto de música eletrônica. Essa aqui chama-se Dancing on the Edge, música minha, Mick Silva, uma das mais recentes que foi lançada, que você já pode encontrar nas redes sociais e também nas plataformas de streaming. E obviamente a gente já está tocando aqui com muita antecedência na programação do My Club na Rede Atlântida, de segunda a sexta-feira, entre 11 e meia-noite. Obrigado pela sua audiência, a gente continua com música por aqui. Agora tem Martin Solveig.
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0: Atlântida, todo mundo tá ouvindo o som de Malpi com The Less I Know The Better, rolando aqui nessa pré-madrugada de quarta pra quinta-feira. Espero que você esteja curtindo. Muito obrigado por fazer parte dessa edição do My Club aqui na Rede Atlântida. Seguimos com música nova, DJ e produtor Mesomo com a música chamada Fortune Teller.
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0: Obrigado pela sua audiência e parceria. Essa aqui é a sonzeira de Jimmy Jones com Murder Mystery. Sonzeira como essa que você ouve de segunda a sexta-feira entre 11 e meia-noite na programação aqui da Rede Atlântida. Especialmente pra você que tá na banda por aí. É um prazer fazer essa trilha sonora todas as noites por aqui.
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0: Esse é o My Club, o aquecido da madrugada da nossa audiência em todo o sul do Brasil. Adriatic com Sam e James com a música chamada Back to Life.
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0: Agora tem Solardo com Stevie Ableton, The Juice.

com Adam Tam e Mitagami. O nome do som é Lately, fechando assim mais essa edição do Mike Lamb, fazendo a aquecida madrugada da nossa audiência em todo o sul do Brasil, aqui na Rede Atlântida. Espero que a gente tenha conseguido fazer isso, pelo menos agradado, que você tenha passado essa última hora com a gente, curtindo, se divertindo. Amanhã tem tudo de novo por aqui, a partir das 11 da noite, afinal de contas, é assim, de segunda a sexta-feira. Então já sabe, né? Já vai memorizando, colocando na agenda, pra você nunca esquecer, quando estiver na banda, o lugar certo de você ouvir música eletrônica aqui no Mike Lamb. Aquele abraço pra todo mundo, a gente se fala pelas redes sociais também, no @omiksilva, O-M-I-K Silva. Cuide-se e até mais. Valeu!

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4: Da Rádio das Nossas Vidas, dois gordos e uma madrugada, de segunda a sexta, da meia-noite às duas da manhã, a qualquer momento no teu Spotify e de vez em quando no YouTube em imagens. Mas a gente tá todo dia lá, gordo Léo.
5: Todo dia lá, eu quero te mostrar uma foto aqui de um lugar que tu vai frequentar muito.
4: O quê?
5: Mas o pessoal do rádio vai, que é da minha casa nova, desse espacinho aqui.
4: Ô, legal, hein?
5: Eu não sei se eu tinha te mostrado assim.
4: Não, não tinha.
5: Olha que lindo, eu quero fechar aí. Que
4: belíssima área.
5: Eu quero fechar aqui dos lados aqui, para pelo menos aqui para os vizinhos não ficarem nos olhando. E aí o quê?
4: Achei maravilhoso.
5: Gostaste?
4: Gostei.
5: Legal, né? E tu vai assar um churrasco aqui para nós aqui.
4: Fechou?
5: Tem uma coisa aí, não tem uma pia só, mas vamos botar uma pia. Mas vamos botar uma pia, mandamos instalar uma pia, botar um negócio.
4: Não dá nada.
5: Para lavar os troços. E a parte boa é que tem um banheiro bem perto ali, sabia?
4: Sério?
5: Não precisa entrar na casa, tu sai do lá no canto, orazinho, e tem um banheiro.
4: Espetacular.
5: Então,
4: como é que tu tá? Tudo bem?
5: Tô bem, cara. Tô bem. Um pouco pensativo, mas eu tô bem.
4: Então eu vou te fazer pensar mais hoje. O tema do programa é dinossauro.
5: Filosofia.
4: Dinossauro.
5: Ah, eu odeio dinossauros, apesar... odeio dinossauros. Apesar de, pra mim, os dinossauros têm o melhor meme da internet de todos os tempos.
4: Qual?
5: Pra mim, a piada mais sutil de todos os tempos, ela é dos dinossauros.
4: Manda.
5: Dois dinossauros em cima de uma montanha, durante o dilúvio, olhando a Arca de Noé partindo, um deles vira pro outro e fala: era hoje.
4: É boa esse mesmo.
5: Porra, cara, é de uma sutileza de que não foi uma bomba, não foi Deus brabo que mandou meteoros pra acabar com os dinossauros, não. Eles simplesmente não entraram na Arca, cara. E aí é de uma sutileza, de uma delicadeza, de uma ingenuidade, aonde tu consegue ter a compreensão. Mas eu acredito nos dinossauros, até porque eles existiram, de fato. Não dá pra gente também ser...
4: Você não pode ser negacionista de dinossauro.
5: Não, até porque tem aí o Jurassic Park, né?
4: Não. Jurassic Park é ficção.
5: Não, mas baseado nos dinossauros que existem, né?
4: Tá.
5: Tipo, o dinossauro que a gente podia começar falando, que dinossauro, ele é um tema favorito do cinema mundial.
4: Claro, claro que sim. Uma noite no museu, o grande vilão é o esqueleto de dinossauro, Tiranossauro Rex.
5: Pá, que é um filme muito bonito, cara. Um filme muito bonito.
4: Eu acho que eu só vi uma vez, o 1, há muitos anos atrás.
5: Todos são bons, eu já vi todos. Tem o Robbie Williams, é maravilhoso.
4: Eu amo
5: o
4: Robbie Williams.
5: O principal é o Ben Stiller, que também é outro que eu sou apaixonado por ele. O Ben Stiller, inclusive, posso fazer um parênteses aqui, claro, em relação ao Ben Stiller? Ben Stiller é filho de um casal de comediantes muito famoso nos Estados Unidos. O pai do Ben Stiller, pra quem não sabe, Jerry Stiller, ele é o pai do George Constanza em Seinfeld, é um ator maravilhoso. Inclusive, ele está no filme Antes Só Do Que Mal Casado, fazendo o pai do Ben Stiller. E esse filme, no museu, tem dinossauro. E as pessoas, elas... E outro filme que também tem dinossauro é o filme do Barney. Amo Você, Você Me Ama, ele é um dinossauro.
4: A família dinossauro, né? A família dinossauro, o último episódio é uma das coisas mais tristes que eu já vi na vida.
5: Eu não sei como é que é o último episódio.
4: São os meteoros matando eles. E eles abraçadinhos porque vão morrer.
5: Não, não, só um pouquinho. Não, não, peraí. Tu quer me dizer? Tu quer me dizer que fizeram uma parada infantil?
4: Fizeram.
5: Que termina com o baby dinossauro morrendo?
4: Fizeram. Todos eles, não só o baby dinossauro.
5: Não, mas que bobo.
4: Eles olham pela janela e falam: meu Deus, o que que é isso? Ah, mas parece fogo. E aí eles se abraçam assim, e aí vai diminuindo a luz e acaba.
5: Cara, quem foi o puto que fez isso, cara?
4: Eu juro, eu vou achar aqui pra
5: não,
4: ti.
5: Não, eu já vi. Não quero ver, não me mostra que eu vou chorar.
4: Eu vou achar aqui pra ti.
5: Não, eu já vi uma imagem disso, eu acho, cara. Ah, ô meu, eu não quero ver, cara. Não quero ver. Jurassic Park, tu é fã? Tem não. Vários, né? Tem o Jurassic World, tem.
4: Aqui, ó.
5: Jurassic Park, acho que eu vi o primeiro, porque todo mundo via, né, cara? Vai mostrar a imagem, só a foto, não quero ver o vídeo.
4: Peraí. Não, eu quero só mostrar o diálogo, porque o diálogo é muito, muito triste.
5: Ele tá me contando triste, cara. Tipo quando chamam coisa de ladrão, o Chaves na vila, cara.
3: Estão tendo que me desculpar com você.
6: Ah, tudo bem.
3: Agora tem. E agora parece que não haverá mais um mundo pra você, seu irmão e seu namorado.
4: Não haverá um novo mundo pra nós.
3: Não.
4: Vão nos matar?
3: Não há para onde mudarmos. Este é o único mundo que temos.
4: Esse é o único mundo que temos.
5: Não,
4: que
5: para.
4: Vai acontecer com a gente?
5: Uma puta triste, cara.
4: E aí eles se olham todos eles porque eles não sabem como contar pro baby dinossauro.
3: Eu não sei exatamente.
4: Eu não sei o que vai acontecer.
3: Mas seja o que for, ninguém vai te deixar.
6: Isso mesmo,
4: mas. E ó, e ele se abraça.
5: Não, eu não quero ver. Não quero ver.
4: Se abraça, é muito triste, cara.
5: Mas que puta bagulho tá, ô meu, vai a merda, cara. Bah, assim, ó, eu poucas vezes eu fico bravo contigo nesse programa como eu fiquei agora, cara. Pô, que puta negócio triste, cara. Daqui a pouco ele vai mostrar uma foto da criança morta pra mim também. Que é isso, cara? Que coisa triste, cara.
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3: Dois gordos e um dinossauro, dois gordos e uma madrugada ao vivo pra toda a rede Atlântida. Eu tenho uma tese sobre os dinossauros.
4: Diga.
3: Tu já parou pra pensar que, na verdade, a gente talvez seja muito pouco específico com os dinossauros e talvez eles não sejam nem sequer a mesma espécie? Vou te explicar a minha tese, tá? Se hoje caísse um meteoro e todos os felinos morressem, a gente ia chamar eles de felinos ou a gente ia dizer, ó, não, tem o gato, tem a pantera, tem o leão, tem o gato do mato.
4: Tem o leão? Quem é o leão?
3: Tem o tigre, tem...
4: Mas não é leão, é leão.
3: Eu falei leão.
4: Falou leão.
3: Olha quantas espécies de felinos existem, mas a gente imagina alguém tratando tudo como gato. Não, não, é tudo gato. Não, esse gato é o gato de Juba. Não, não, esse gato é o gato amarelo.
4: Pode ser que em algum lugar do mundo...
3: Talvez
4: que
3: os dinossauros fossem espécies diferentes, a gente só chama de dinossauro e foda-se.
4: Não, mas eles são espécies diferentes.
3: Não, mas a gente chama de dinossauro, não, a gente não tá nem...
4: Os Tiranossauro Rex.
3: Mas é tudo dinossauro. É tudo a mesma família.
4: Mas aí, não, mas aí. Não, desculpa, eu vou ter que ser um pouco prático, ignorante. A gente chama tudo de animais. É que a gente tem o quê? Como a gente convive com os animais mais do que com os dinossauros, nós, costumeiramente, nós nos referimos ao nome de cada espécie. Mas o grande grupo são os animais. Como o grande grupo são os dinossauros. É que a gente não estuda, ao contrário dos paleontólogos, que são estudiosos em relação ao mundo dos dinossauros.
3: Também fico muito
4: ao
3: bravo.
4: Ao contrário dos arqueólogos, que não tem nada a ver com os dinossauros.
3: Fico muito brabo que os dinossauros, eles não têm um nome pop.
4: Será que eu sou
3: é
4: amigo
3: tudo
4: de...
3: uma coisa muito específica no latim, assim, ó. Por exemplo, assim, ó. O do pescoço grande é o pescoçudo. A gente tem que viralizar esse nome. Ele tem que ser chamado de pescoçudo. Ele não pode ser o brontossauro, o enfim, meu.
4: O brontossauro é o bife dos Flintstones, cara.
3: Sei lá,
4: não tem,
3: né,
4: nada a ver, cara.
3: Eu não sei o nome dos dinossauros.
4: Filé de brontossauro. Porque, por exemplo, se tu parar pra ver, nos Flintstones...
3: É o único cara que fala Flintstones.
4: Como é que fala?
3: Flintstones.
4: Os Flintstones, eles têm um dinossauro de estimação.
3: É verdade.
4: Aquilo ali não é um cachorro, é um dinossauro. E o Fred, ele trabalha na pedreira em Pedroc?
3: Pode ser.
4: O nome da pedreira que ele trabalha? O guindaste é um dinossauro. Lembra que o guindaste que ele opera é um dinossauro?
3: É verdade.
4: Que é engraçado pra caramba, o guindaste é um dinossauro.
3: Flintstones é um belíssimo desenho.
4: É um desenho muito bom e muito engraçado.
3: Tu quer mais uma tese sobre um desenho antigo?
4: Não, não, não. Eu sei que tu vai falar que os Flintstones, que os Jetsons são as pessoas ricas e os Flintstones são as pessoas pobres. Como também tem a tese que Rugrats são um bando de bebê morto.
3: É verdade.
4: E só um tá vivo.
3: É verdade.
4: Entendeu?
3: Só é o único que fala com os adultos.
4: É o que tá vivo, o resto do morto. Que o Tommy seria um feto, por isso que ele não tem cabelo. O Chuck morreu queimado, sabe? Então assim, ó, eu não gosto dessas coisas tristes, cara. Não gosto. O Barney dinossauro é um dinossauro também muito famoso da cultura pop.
3: Não, mas nós estamos falando sobre as espécies de dinossauro.
4: Tá, mas ele é o dinossauro. Ele é dinossauro. Tem os dinossauros pops.
3: Triceratops.
4: Eu conheço mesmo o Tiranossauro Rex, o Pterodátilo.
3: O Triceratops tu conhece também.
4: Quem é o Triceratops?
3: É o que era dos Power Rangers, o azul.
4: Não. Eu conheço o Tiranossauro Rex, que ele foi goleiro do Grêmio.
3: Não, cara, olha aqui, ó. Claro que tu conhece.
4: Thiago Machovski.
3: Ó, aqui, ó. Coitado, Thiago.
4: Márcio Borboleta,
3: sim, o mais famoso.
4: Thiago Machovski deve conhecer pra tu mandar essa daí. Claro, ele parece um rei. Isso é um rinoceronte, na verdade.
3: Não, né? É o Triceratops.
4: É o rinoceronte de cabeludo, assim.
3: Os Brachiosauros. E o Brachiosauro é o pescoçudo. Eu vi um desenho dos dinossauros quando era pequeno também, que tinha o Littlefoot.
4: Como é o nome do desenho?
3: Acho que era dinossauros o nome do desenho.
4: Aí é muito, porra, muita preguiça, né?
3: Não é, cara. Porra, eu acho que
4: é energético, chama energético.
3: Deixa eu ver.
4: Eu gosto das coisas chamarem pelo como margarina. Eu gosto disso. Mas, poxa, tem que ter um... Caramba. Não tem novela de dinossauro na Globo, né?
3: Ah, deve ter tido.
4: Não, acho que não, cara. Essa novela com dinossauro... Caramba. Eu não gosto de dinossauro, me
3: Em pego. Busca do Vale Encantado era o desenho que eu via.
4: Deixa eu ver a foto do desenho.
3: Não era dinossauro.
4: Posso ter pá.
3: Tinha um dinossauro que era a Pata. Eu achava muito bom o nome do dinossauro ser Pata.
4: Cara, eu acho que esse desenho eu já posso ter batido o olho nele.
3: Claro que sim. Isso aqui dava o tempo todo. O Littlefoot era o...

0: o protagonista, a Pata. O tio Pterodátilo também, que era o engraçado.
1: Você não tô louco, na Turma da Mônica não tem um dinossauro?
0: Tem, é, tem, tem, tem, acho que tem. Tem o Dino, não é Dino? Acho que é Dino.
2: Putz. Confundindo.
0: Será que... Não, tem um dinossauro, com certeza tem um dinossauro. Claro que tem, confia em mim.
1: Tá trabalhando, Jari. Estamos trabalhando aqui. O Jário Vasconcelos chegando agora. Tudo bom, querido?
3: Opa, tudo bem?
0: Que tem um nome parecido com a palavra dinossauro.
1: Tem que abrir o microfone do...
4: Opa, tudo bem, gurizada?
1: Fala, querido.
0: O tema do programa é dinossauro.
4: Dinossauro,
0: qual
4: muito
0: legal. Qual é o teu dinossauro favorito?
1: Aqui, tu não, aqui nos deve a tua visita aqui ao programa.
4: O meu dinossauro... É que eu trabalho aqui, né?
1: Não, tu não trabalha de madrugada. Tu solta às 10.
4: É que agora com a expectativa pra Copa, a gente tem muita reunião, né?
1: Então, parabéns, Jorge.
4: Muito obrigado.
1: O Jorge vai pra Copa do Mundo.
4: Muito obrigado.
1: Parabéns, o Jorge vai pra
4: Copa. Em primeira mão, o primeiro lugar que eu falo, depois do anúncio da lista, é aqui.
0: Tu é ao lado de dinossauros do jornalismo.
4: Dinossauros do jornalismo. Pedro Ernesto Neradim, que é uma figurinha especial, dourada.
1: Figurinha, foi até... É a primeira Copa que tu vai?
4: Primeira Copa que eu vou.
1: Porque é de 14, tu trabalhou, mas tu não tinha credencial.
4: Tinha? Não tinha. Eu cheguei a...
1: Tu também trabalhou na Copa de 14, vocês não têm a credencial bacana.
4: Não.
1: Vocês ganhavam ingresso pra ir nos jogos.
4: Isso aí.
1: Ah, é ruim, né? Legal. Pra mim, Copa do Mundo é a credencial. Vou falar a real, não é aí, é a credencial. É. O cara pode até nem ir em porra nenhuma, mas tá no lugar com credencial. Porque também só aí, que nem...
0: O tema é dinossauro, velho. O que tem a ver a Copa?
1: É que tem pra Copa. Que eu vou pra Copa, não tem credencial, não é Copa, desculpa.
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2: Dois gordos e um dinossauro. Dois gordos e uma madrugada ao vivo pra toda a rede Atlântida. O pessoal de Copa do Mundo tá atucanado aqui na rádio. Os caras fazendo reunião de madrugada. Isso é inacreditável.
3: Mas se adaptando ao fuso horário.
2: Assim, né? Que o dinossauro morreu.
3: Os dinossauros, eu acredito que, de fato, não tenham ocorrido meteoros.
2: Eu acho que ele só...
3: Eu acho que a extinção se deu por...
2: Só vacilaram.
3: Não houve vacilo. A extinção se deu pelo simples fato de que... Vamos partir do pressuposto de o que, que move a humanidade? Pensamento racional.
2: Dinheiro.
3: Não, também. Mas antes, o princípio básico, o pensamento racional. O que diferencia os seres humanos dos animais?
2: Acho que nós extinguimos os dinossauros.
3: Não nós.
2: Os homens das cavernas foram comendo e não repuseram.
3: Não.
2: Não pegaram dois pra criar, assim, tipo, não vamos manter esses dois aqui.
3: Até porque...
2: Tipo os mico-leão-dourado que os caras fazem.
3: Eu não acredito que houve essa relação. Eu penso que por não serem racionais... Eles não têm condições nem conhecimento de ter uma autossustentabilidade. Ou seja, eles foram comendo todo o matinho e o matinho não foi crescendo de volta. Eles foram comendo os frutos, eles não foram crescendo de volta.
2: Tipo o gato que tem que ter lá a casa, senão o gato pula e morre.
3: Eles foram tomando a água e a água não foi voltando de novo.
2: Tipo o passarinho que brinca com o gato.
3: É isso. Pra mim, eles foram esgotando os recursos deles. E aí chega uma hora que acontece o quê? Morrer de fome, de sede.
2: Eu acho que o homem matou eles.
3: Mas acho que não tinha homem nessa época. Não tinha homem nessa época.
2: Ah, mas acho que na finaleira foi eles.
3: Eu acho que não, porque a gente tem que partir da ideia de o que, que a gente vai acreditar para início dos seres humanos na Terra. A gente vai partir de qual filosofia?
2: Não sei.
3: Teoria do Big Bang? Ou a gente vai partir da ideia de que Deus criou o homem, a mulher e os animaizinhos?
2: Não, Big Bang. A gente tá o tempo todo falando
3: então,
2: sobre...
3: Então, aí a evolução da espécie. Pra mim, o que eu acredito é que eles são talvez anteriores ao Big Bang.

0: Tá. E aí o quê? Eles são anteriores àquela escassez. E aí, a partir dessa escassez, há uma fusão...
1: O que, que aconteceu que virou o Discovery Channel?
0: Que gera a explosão que vai dar o pontapé inicial em relação ao Big Bang. Pra mim, os dinossauros, eles são anteriores. Eles
1: Eu acho que os homens da caverna fizeram churrasco demais.
0: Eu acho que não, cara. Eu acho que os homens das cavernas já se ateram aos animais que ali viviam e que foram evoluindo. Foram evoluindo.
1: Que nem o mamute. Eles mamute, comeram o mamute.
0: Exato. É que nem os hipopótamos do Pablo Escobar, cara. Detonaram a Colômbia, cara. Uma praga na Colômbia. Então, pra mim, é isso. Pra mim, eles são anteriores. E a falta da autossustentabilidade somado ao não pensamento racional gera morte.
1: Que eu não sei se tu tá falando sério ou tá fazendo um personagem pra mim. Eu tô um pouco...
0: Cara,
1: um pouco brabo.
0: A gente pode trazer no próximo bloco, se tu quiser. Ele tá ali embaixo. O homem de 4 mil anos. Ele é um homem que a ciência fez estudos, exames e concluiu que ele tem 4 mil anos.
1: Ah, eu não sei se eu quero conhecer ele.
0: Pô, pra mim, acho que ele cabe no assunto.
1: Eu tô me apegando nos personagens aqui, o Pretinho Básico vem e rouba meus personagens.
0: Mas por isso tem que ter coisa nova. Vamos bater um papo com homem de 4 mil anos no próximo bloco?
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1: Sei muito bem o que esperar. Atlântida, rádio das nossas vidas. Dois Gordos e um Dinossauro, Dois Gordos e uma Madrugada. E desculpa, não lhe conheço, não sei como devo lhe chamar.
5: Muito prazer.
1: Muito prazer.
5: Prazer, Robson.
1: Robson?
5: Um homem Robson. De 4 mil anos.
1: O senhor é um homem de 4 mil anos.
5: Estive. O pessoal da Ultra Farma fez exames em mim.
1: Da Ultra Farma?
5: Também das farmácias de São João.
1: Tá. Seu Pedro fez um exame no senhor.
5: E concluíram, junto com médicos da UPA e do postão ali da Cruzeiro, que eu tenho 4 mil anos.
1: O senhor tem 4 mil anos.
5: E eu lembro de tudo o que aconteceu no mundo.
1: Então tá. O que o senhor tem pra falar sobre os dinossauros?
5: Ah. Terríveis.
1: Por quê?
5: Não obedeciam.
1: Não.
5: Eu tinha 4 dinossauros.
1: Quais?
5: Eu tinha os Tiranossauro Rex pequenininho.
1: Tu tinha mais de um Tiranossauro Rex?
5: Era super comum na época.
1: Era como um filhotinho assim, pequeno. Tipo um Digimon. Né? O Agumon era um Tiranossauro
5: Rex. Eles ficavam correndo, assim, como eram as ovelhas.
1: Tá.
5: Eu até tenho uma ideia de que eles poderiam ser ovelhas. Mas era um Tiranossauro Rex.
1: O Tiranossauro Rex evoluiu pra ovelha.
5: Pra ovelha.
1: Tem,
5: porque eles ficavam correndo e brincando.
1: Tá.
5: E um dia eles acabaram agindo de forma equivocada e houve uma rebelião.
1: Uma rebelião dos Tiranossauros, mini Tiranossauros Rex.
5: Com os grandes.
1: Ah,
5: e houve uma total extinção. E como eles tinham. Eles eram. O que seria...
1: Tá, mas houve uma total extinção dos pequenos, os grandes continuaram.
5: Mas os grandes debandaram.
1: Pra onde?
5: O Triângulo das Bermudas.
1: Na água? Eles foram pra água? Por que eles foram pra água?
5: Porque não pensam.
1: Tá, eles são irracionais.
5: E aí eles foram até lá e acabaram se afogando.
1: Mas não tinha instinto, não tinha tipo sentido aranha? Assim,
5: era muito burros.
1: Ah,
5: os dinossauros eram muito burros.
1: Ah, eles eram muito burros.
5: Muito burros. Entendi. Tanto que...

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2: 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Ouvimos aí o professor Robson, um homem de 4 mil anos.
3: Bem aleatório.
2: Eu não sei qual o teu pensamento sobre esse professor que veio ao programa. Ele te surpreendeu um pouco, né?
3: Me surpreendeu em muitas hipóteses, assim. Eu confesso que eu já tinha visto ele em algum outro lugar. Mas
2: talvez o gordo
3: não falava, falava português.
2: Isso, não. Eu já vi também, eu acho que o homem de 4 mil anos nada mais é que uma cópia descarada do homem de 2 mil anos, do Carl Reiner e do Mel Brooks. Não, será não? É, porque o gordo Léo viu.
3: E ele só copiou. Dinossauros da comédia.
2: Dinossauros da comédia, que inclusive Mel Brooks tem um documentário incrível de 5 horas, divididos em 2 horas e meia, porque Judd Apatow, pra mim, o maior diretor e roteirista de comédia do mundo, ele não consegue fazer documentários curtos. E aí ele, inclusive, tá na HBO Max. O homem de 90. Mel Brooks, o homem de 99 anos.
3: A gente pode considerar o filme A Era do Gelo como um filme de dinossauro?
2: Claro.
3: É?
2: Claro.
3: Porque
2: claro.
3: Dinossauro mesmo não tem, né?
2: Mas não tem. Eu tenho
3: mamute, tem o tigre dentes de sabre.
2: Não, então talvez não seja dinossauro.
3: Tem tipo um esquilinho assim.
2: Tem um esquilinho maluco, cheiradaço. Tem algum jogo de videogame legal?
3: Porque tem ali no 3 tem, que é a parte dos dinossauros, mas originalmente a Era do Gelo é meio concomitante, assim.
2: Mas tu não acha que, por exemplo,
3: a Era do Gelo é o meio termo entre os animais atuais e os dinossauros.
2: É tipo aquele período sem Copa do Mundo.
3: É, isso. É tipo uma Olimpíada. Sabe, a gente até curte, mas a gente gosta mesmo de copo.
2: Tem um livro que eu vou te comprar, que eu comprei num sebo, que é muito bom.
3: Qual?
2: Chamado O Futebol nos Anos 40.
3: Tá.
2: Que aí ele retrata esses dinossauros do futebol brasileiro que não disputaram Copas do Mundo, cara. Devido às guerras, teve vários grandes nomes da história do futebol brasileiro que não conseguiram desempenhar o seu talento numa Copa do Mundo e eles não são lembrados. O Tesourinho é um deles. O rolo compressor do Inter, ele teria vários jogadores que iriam pra uma Copa do Mundo.
3: Ah, mas o Inter acaba sendo sempre prejudicado. Por exemplo, a grande época de ouro do Inter dos anos 2000, o time da Libertadores não disputava a Copa do Brasil. Então a época que o Inter ganhava tudo, tava sempre na Libertadores, então não disputava a Copa do Brasil.
2: E o Inter foi prejudicado em 78, quando seu melhor jogador, o Falcão, não foi convocado. Eu sempre fico pensando como é que me fazem essa cagada, né? Tu não convocar o melhor jogador do futebol brasileiro. Sem motivo nenhum. Mas um erro, né? Um erro tão grande quanto a gente tentar pensar aqui num dinossauro brasileiro, que eu não sei, né?
3: Tem um dinossauro brasileiro.
2: Quem?
3: Descobriram esses tempos, a gente deu a notícia no Pretinho. Aqui, ó. Dinossauro brasileiro. Aqui, ó.
2: Mas isso a gente não sabe. Ele não era aqui, ele era antes de 1500. Mas ele não era, ó, Brasil,
3: tem mais de um.
2: Não, mas eu queria um dinossauro pop do
3: esse
2: mundo brasileiro.
3: Esse aqui que eu achei, ó. O Staurikosaurus, descoberto na cidade de Santa Maria, viveu há 233 também. Milhões de anos e é um dos dinossauros mais antigos do mundo. E o Buriolestes Schultz, também encontrado no Rio Grande do Sul. Viu só? Tem o Dasossaurus Tocantinensis, que por incrível que pareça, ele é do Maranhão. Não é do Tocantins.
2: Tu te pegou o cara ser do Maranhão?
3: Me pegou. E o Oxalaiá, eu juro que é assim, Oxalaiá Quilombenenses, mas eu não quero te atrapalhar aí.
2: Não, cara, que eu tava te ajudando na produção. Mas eles não são, mas cara, tu sabe que eles podem nem ser brasileiros, sabe? Que com o movimento das placas tectônicas, esses dinossauros, como bem disse o professor Robson, como a maioria morreu no Triângulo das Bermudas, eles podem ter vindo parar aqui arrastados.
3: Tá.
2: No Brasil, e aí quando o maluco jogou terra, ficou...
3: Olha,
2: porque,
3: aqui,
2: por exemplo, sabe que uma coisa que é do Brasil, da pré-história, é o sambaquis, né?
3: Sim.
2: Sambaquis. Tem vários... como é que é o nome? Porra, arqueológico. Eu estudei esse troço. Eu até falei burramente, né? Os dinossauros também são...
3: Fazem parte da arqueologia.
2: Da arqueologia, né? Mas o Brasil... Mas no Brasil a gente se preocupa muito mais com sítios arqueológicos.
3: Tá.
2: Se preocupa muito mais. Eu tive algumas aulas de arqueologia... E fui amigo de vários arqueólogos, porque uma amiga minha namorava um arqueólogo.

0: Deve dizer que ele tá vivo. Vou mandar um abraço. Se ele morreu, tudo bem também.
1: Sinto muito.
0: Caco Araújo. Era radialista, ele fazia um programa country numa rádio que eu trabalhava. E aí o Caco fazia, cara, fazia o curso de artes, cara. Aí eu encontrava ele no negócio do centro universitário, lá no CU. E, cara, ele falava assim, não, porque, puta, a aula de hoje... Eu falei, meu, que não, eu tenho aula agora, nós vamos ver um filme. Eu falei, como assim? Não, a aula de hoje, vamos ver um filme, quando termina o filme, nós debatemos o filme. Eu falei, como assim? Isso é aula? Ele falou, ah. Ele falou, é, e amanhã tem aula de pintura nua. Eu falei, como assim? Não, com a pessoa nua a gente pinta a pessoa. Aí, a outra tinha fazer escultura e sabonete. Eu falei, ah, só um pouquinho, cara. Aí eu lendo Mésaro, sabe? Eu lendo, pá, sobre Sambaqui e os caras, pô, pintando, cara.
1: Gente nua.
0: Nem, mas às vezes nem, às vezes tudo bem, às vezes... Porra, cara, eu tava no curso errado, cara. E a galera de artes, pô, se comunicava muito mais comigo. Porque eu sofria bullying em história, cara.
1: O quê?
0: Porque eu tomava banho. Nem é piada.
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0: moldes para balas de goma. Eles aqui no Rio Grande do Sul, acho que é a Florestal que faz bala de goma de dinossauro. Inclusive, podia mandar pra nós umas balas de goma Florestal.
1: Bala de dinossauro?
0: Pai, tu já comeu?
1: Já.
0: Que tri bom. Chocolate de, com... Tinha os... Ah, lembra que tinha o chocolate que vinha a segurinha dos dinossauros?
1: Tinha o Kinder Ovo que vinha os dinossauros, lembra?
0: Sim, mas tinha...
1: Ah, meu, as minhas primas, elas tinham uma bodega lá em Pinheiro Machado.
0: Ah, não.
1: Era não, não, é que era dono de bodega. Então, eles compravam a preço de custo o Kinder Ovo. Então, elas tinham toda a coleção dos dinossaurinhos do Kinder Ovo, eu achava o máximo.
0: Mas lembra que tinha um chocolate que vinha tipo uns cards, tipo uns cartões com foto de dinossauro e informações atrás. É aquele chocolate que até voltou agora, que é dos animais.
1: Ah, lembro.
0: Surpresa,
1: lembro,
0: não é?
1: Lembro.
0: É surpresa.
1: Lembrei, é surpresa, é surpresa.
0: É, o Nestlé é surpresa, é. Que é bom, né? E viu o desenho do dinossauro.
1: E tinha a bolachinha recheada a passatempo e tinha dinossauro também.
0: Tinha, claro, verdade. Velho.
1: Tinha o chiclete de dinossauro. Dinossauro é sempre uma figura do mundo pop. O Yoshi é um dinossauro do Super Mario.
0: Fantasias de dinossauros.
1: O Yoshi é um dinossauro.
0: Eu jogava no Play 1 Dino Crisis.
1: Puta, eu já joguei, mas não era muito, mas já joguei.
0: Jurassic Park eu joguei.
1: O brinquedo mais legal da Universal que eu achei é o do Jurassic Park.
0: No Beto Carreiro tem dinossauro também.
1: Tem também.
0: Só foi no Beto Carreiro.
1: Porque dinossauro é um negócio que não tem direito autoral, né?
0: É, tipo marca de Noé.
1: É, isso.
0: Será então, que o Papa ele cobra se tu fizer o parque da Bíblia?
1: Acho que sim.
0: Será?
1: Claro. Senão ia ter um monte de Papa.
0: Mas, por exemplo, o Padre Kelmo, não duvido que o Padre Kelmo, ele, tipo, o Papa da época, tava ligado que ele existia.
1: Claro que não.
0: Mas ele tem que avaliar, ele tem que passa por ele, assim, ele tem que dar baixa em alguns padres, assim.
1: O Papa seria o dinossauro dos padres, né?
0: Não, acho que não. Porque não? Tem cara que é mais velho que o Papa. Tu não viu o contrário?
1: Mas eu digo pela experiência acumulada.
0: Mas às vezes o cara pode ser velho e não foi campeão do mundo. Sabe? O Zico hoje é um cara velho do futebol e não foi campeão do mundo. Por exemplo, quer ver um cara que é um dinossauro do futebol? Mengalvi.
1: O Zito?
0: Não, Mengalvi. O Zito morreu. É que o Mengalvi, eu acho legal do Mengalvi é o seguinte. Não me julgue. Ele é o único. O único que tá vivo de 58. Ou de 62. Ele e o Pepe, que estão vivos. Então, em todas as marcas eles estão. Só que o Mengalvi não tá mais legal. Então a galera meio. Tipo assim, ó, essa parada é a última Copa que vai dar pra fazer, o Raio.
1: Entendi.
0: Porque não tem mais nenhum. Cara, assim, ó, não.
1: Liguem
0: tem...
1: pro meu Mengalvi. Pode não dar tempo. Com todo respeito.
0: Porque os outros, eles seguem legal. Tu consegue escolher um penta campeão do mundo?
1: Não, penta vai durar.
0: Tetra. Tri tá acabando. Mas assim, ó, do campeão do mundo, o seu Pepe é o último vivo, eu acho.
1: Pode ser.
0: Eu não lembro se o Mengalvi tá em 58, acho que ele tá em 62.
1: Acho que é 62.
0: Inclusive, eu queria comprar, sabe que já tem as latinhas do Guaraná Antártica com as camisas? Foi o que eles lançaram? Tu não viu?
1: Não.
0: Eles lançaram uma lata, que a lata é a camisa de 58, aí tem azul, 62.
1: Legal. 70.
0: Pô, comprar 5 e decorar um barzinho é bonito.
1: E o principal, né? Decorações de dinossauro. Tem muita festa de criança com decoração de dinossauro. Eu desenhava muito dinossauro quando era criança, velho. Acho que, sei lá, meu. Cada dois desenhos, um.
0: Você tava esquecendo algum dinossauro famoso?
1: Com certeza. Lembrei do Yoshi, velho. Nós ia passar reto pro Yoshi.
0: Pera aí, eu vou botar aqui.
1: Não pesquisa. É legal nós lembrar, nós olhar e lembrar.
0: Eu sei, mas é que eu só quero pra ver se nós vamos lembrar. Dinossauros famosos. Famosos, vamos ver. Dinossauros famosos, mundo pop. Mundo pop. Jurassic Park. Ah, puta, a gente é uns ignorantes, cara.
1: Quem?
0: Fala, a gente é uns ignorantes.
1: Quem esqueceu?
0: Ah, desculpa, mas não. Quem te esqueceu? Escolhi, a gente esqueceu. Eu acho que o mais famoso deles todos.
1: Qual?
0: Godzilla.
1: Putz, é verdade.
0: Esqueci.
1: É que eu não gosto muito.
0: Não, mas a questão aqui é que a gente não faz julgamento.
1: Ah, eu faço.
0: O Godzilla... Aqui tá um negócio. O Digimon é dinossauro.
1: Eu falei, tu cagou pra mim.
0: Tu não falou Digimon. Não. Tu não falou
1: não,
0: Digimon.
1: Não. Olha pra mim. Tu vai ouvir o programa e vai ficar chato. Talvez eu tenha falado pro Robson. O Robson, quando ele fala dos mini Tiranossauro Rex, eu digo, é que nem o Digimon, que o Agumon era um mini Tiranossauro Rex. Quando ele virava Greymon, ele virava um Tiranossauro Rex.
0: A gente, aqui eu lembro, aqui a internet nos ajuda. No Toy Story tem o Rex.
1: É verdade.
0: O brinquedo. E o. O dinossauro vegetariano da Turma da Mônica é o...
1: Horácio.
0: Cara...
1: O Dois Gordos da Madrugada vai ficando por aqui. Obrigado pela companhia, pela...

0: Eu acho que tu foi bem.
1: Parceria.
0: Tu falou do Em Busca do Vale Encantado,
1: falei.
0: Né? Falei. Do também tá nos famosos aqui.
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0: Olha só, o que tu vai ouvir agora é o resumo de tudo que nós fizemos de pior e melhor a semana aqui no Pretinho Básico. Quem levou a facada?
1: Foi esse aqui que dirigiu o avião, só que ninguém sabia que eles eram sempre. Aí eles foram decolar, e aí então, sacou, o avião acelera na pista, né?
2: Acelera na pista.
1: Aí tá lá, e o pessoal assim, ué, não vou decolar, e a pista tá acabando.
2: Vai fazer clang, clang, clang, clang.
1: E aí, daqui a pouco o pessoal gritou, aí pum, decolou. Então lá no céu, o copiloto falou, porra, o dia que ele não gritar, nós estamos fodidos.
0: Se tu quiser mais momento como esse, vai lá na TLTV, no YouTube, que tu vai achar muito legal. Tá legal? Muito obrigado.

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1: Nego Velho era conhecido por tentar ganhar dinheiro em tudo que ele fazia.
2: Ah, Nego Velho tá sempre apostando e ganhando
1: Nego
2: troco.
1: Véio.
2: Certo dia ele apareceu na casa de um velho amigo e já foi dizendo: Pereira, meu querido Pereira, aposto que você não adivinha o que é que eu vim fazer aqui.
1: Ah, é muito simples, disse o amigo. Já sou calejado contigo, Nego Velho. Deve ter vindo aqui pra arrancar um dinheiro de mim, né? Tu tá louco, Pereira? Que é isso? Só passei aqui pra te dar um grande abraço, viu? Perdeu a aposta. Vai passando a grana. Bota postal, cara.
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1: Esse aqui dirigiu o avião, só que ninguém sabia que eles eram cegos. Aí eles foram decolar, e aí então, sabe que o avião acelera na pista, né?
2: Acelera na pista.
1: Aí tá lá, e o pessoal assim, ei, não vou decolar, e a pista tá acabando.
2: Vai fazer clang, clang.
1: E aí, daqui a pouco o pessoal gritou, aí pum, decolou.
3: Então
1: lá no céu, o copiloto falou, porra, o dia que ele não gritar, nós estamos fodidos.
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1: A professora pede que o Joãozinho cite três partes do corpo que comecem com a letra Z. E ele tasca.
2: Essa é fácil. Zóios, ouvidos, orelha. Se quiser mais uma, zumbigo.
3: Meu Deus do céu, mas quanta estupidez! Vou te dar uma nota que também começa com Z. Sabe qual é?
2: Sei, essa é fácil, os 8.
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0: 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Salve a quinta-feira, dia 28 de maio de 2026. É o despertador chegando ao vivo para toda a rede Atlântida no Rio Grande do Sul. E se conectando com o mundo no atlântida.com.br e também no aplicativo da Rádio Atlântida. Seja um ótimo dia para ti, muito obrigado pelo carinho da audiência, da parceria. Tudo faz do despertador uma rotina especial de segunda a sexta a partir das 7 da manhã. Muito obrigado mesmo, a gente fica muito feliz. 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Sim, você está ouvindo a voz dele, mundialmente conhecido como Embaixador do Balanço. Cá estou eu, lépido e faceiro e tururu do Fagotão. Para mais um dia ao lado desta audiência chocrível. Arroba Rodrigo Adams, sim, titio tá on the line ali no Instagram. E onera até 8:55 junto contigo. E por óbvio, não estou sozinho, não.
1: Do nada um DJ.
0: Senhoras e senhores, é a primeira e única Carol Sanchez. E aí, Caroleta, como é que tá? Tudo bem?
1: Tudo bem, muito bom dia, Danzinho. Bom dia, audiência sua linda. Chegamos na quinta-feira, estamos já mais pra lá do que pra cá. Já vencemos muitas batalhas durante essa semana. Tem mais um pouquinho, mas é na raça, segurando na mão do despertador. Então vamos dar-lhe pra não tomar ali.
0: Boa! 7:07. Vamos que vamos, despertador. Só tá começando. Colocando carvão na locomotiva das boas vibrações da maior rede de rádio de entretenimento do sul do Brasil. 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
2: Muito bem, aqui estamos com o despertador Caroleta Sanches.
3: Adãozinho.
2: Temos uma pauta do dia, mas antes
3: Por
2: da
3: favor.
2: Gente abrir para a pauta do

0: Dia.
1: Deixa eu agradecer todo o carinho que recebi desde ontem, a partir das 2 da tarde, quando foi e ficou de conhecimento público
2: e geral da nação
1: a famosa lista do Mineiro, a lista dos...
2: Ela veio!
1: Colaboradores do Grupo RBS que estarão em loco na próxima Copa do Mundo, né? Uma trajetória que já se inicia no dia de amanhã com a ida de Eduardo Gabardo para acompanhar a seleção brasileira de perto.
2: Sensacional.
1: Mas a gente precisa destacar o seguinte. Primeiro, como eu disse, eu estava agradecendo o carinho da galera, muita mensagem bacana, né? Tô indo para minha segunda Copa, né? Minha segunda Copa com o Grupo RBS, minha segunda Copa com a Rádio Atlântida. Minha segunda Copa em quê? Teremos despertador.
2: Sim.
1: No maior estilo Manhattan Connection.
2: Vamos, vai ser lindo.
1: Pois a Caroleta vai tocar a barca junto com a turma aqui no Sul e eu estarei diretamente da terra do Tio Sam.
2: Isso aí.
1: Fazendo o programa como se estivesse aqui no estúdio, mas obviamente a gente vai trazer um pouco dessa performance aí, abrir um pouco dessa rotina de Copa do Mundo dentro
2: ou
1: da
2: seja,
1: programação da Atlântida.
2: O despertador estará na Copa.
1: Verdade, Carol.
2: É isso aí.
1: O despertador vai pra sua segunda Copa do Mundo.
2: Que sensacional.
1: Mas também, assim, ó, mandar um beijo, um abraço especial pra mais 3 caras que fazem Bora. Microfone com a gente aqui na Atlântida e estarão na Copa do Mundo. Lele Bortolassi.
2: Que é? Primeira copita?
1: Primeira copita, indo junto conosco,
2: Cadê
1: representando as cores do Bola, do Pretinho e de toda a programação.
2: Tá em Manhattan.
1: Rafael de Vério.
2: Que é? Maravilhoso.
1: Que grande momento, diretamente do Rio Grande, da Praia do Cassino, Rafael Mano de Vério, indo para sua segunda Copa, porque ele foi
2: Massa.
1: Em 2010, mas a sua primeira com o Grupo RBS e a primeira representando a Atlântida também.
2: Vai rolar um pádel lá numa hora vaga?
1: Estamos trabalhando para isso. Estamos trabalhando para isso.
2: Então fechou todo.
1: É, e também mandar um beijo especial pro nosso querido Diori Vasconcelos, integrante também do Bola nas Costas e também do Pretinho Básico.
2: De tudo.
1: Mandar um beijo para ele, pois a gente, nós quatro, estaremos representando todo o nosso exército, a nossa turma aqui, que faz a Rádio Atlântida,
2: Grandão.
1: Faz da Rádio Atlântida a maior rede de rádio de entretenimento sul do Brasil. Então, assim, ó, muito obrigado pelo carinho. Vai ser uma jornada longa.
2: Isso falando só de entretenimento, né?
1: E
2: tem,
1: isso.
2: Enfim, todo um time escalado do Grupo RBS por todas as frentes, entretenimento, esporte, também ali com o jornalismo com a Kelly. Então vai todo mundo cobrir essa Copa do Mundo com muita força, vai ser lindo demais.
1: Perfeito. E assim, é, como eu disse, é uma jornada longa, de muito conteúdo, de muita entrega, mas que eu tenho certeza que a galera vai adorar acompanhar, assim como foi no Qatar lá, que eu tentei trazer um pouco dessa percepção do ponto de vista, né? A gente vai trazer de novo, então.
2: Até
1: um
2: porque,
1: beijo,
2: né?
1: E um abraço aí pra todo mundo que mandou carinho ontem.
2: Até porque a Copa do Mundo, sim, é esporte, é futebol, mas é a reunião do mundo num só lugar.
1: Comportamento,
2: moda, cultura,
1: música,
2: todo mundo se encontrando. Um dos vídeos mais bonitos que tu postou do Qatar foi a comemoração daquela torcida.
1: Do Marrocos?
2: Do Marrocos.
1: Uhum.
2: Aquilo ali...
1: Ah, não, eu sei qual tu tá falando,
2: não
1: desculpa.
2: É do Marrocos,
1: não, não era Marrocos,
2: né?
1: Era a torcida de o Gana ou Senegal, eu não lembro.
2: É.
1: E eu sei qual vídeo tu tá falando, um vídeo que eu choro no final ali,
2: exatamente.
1: Né? Exatamente.
2: É um dos vídeos que pra mim marcou muito, que é um vídeo de galera junta, movimento, energia, e é o que tu vê na rua também, né?
1: Não, tu me deu uma ideia, vou fazer um TBT com alguns momentos que eu vivi no Qatar já pra dar um aquece, pra turma ver mais ou menos como é que foi um
2: Por
1: pouco
2: favor.
1: Disso. Vou organizar isso enquanto a gente estiver organizando
2: a nossa pauta do dia,
1: exatamente.
2: Que nem chegamos a falar
1: exatamente.
2: Sobre, mas agora a gente vai. Puxando o gancho de ontem do nosso ouvinte, que trouxe uma curiosidade, vamos então para coisas aleatórias que eu sei fazem aumentar o repertório.
1: Tá.
2: O nosso ouvinte ontem trouxe algo que aumentou o nosso repertório, que o chuveiro elétrico foi uma invenção brasileira.
1: Exatamente.
2: É uma invenção brasileira.
1: Na década de 30.
2: Isso aí, o seu Francisco Canhos, na cidade de Jaú, interior de São Paulo, criou então o chuveiro elétrico que hoje, né, abençoa muita gente por aí.
1: Tu imagina como é que tava frio, como é que tava a paciência do seu Canhos.
2: Meu amor.
1: Tipo assim, ele, não, preciso resolver isso.
2: Cidade de Jaú.
1: É isso.
2: Não sei nem onde é que fica direito.
1: Então é, conhecimentos aleatórios, vamos definir a pergunta assim, só pra
2: Vai
1: não
2: lá.
1: Me perder.
2: O que ontem tu falou foi coisas aleatórias que eu sei e fazem aumentar o repertório.
1: Tá, coisas aleatórias que eu sei e fazem aumentar o repertório na hora de ter
2: aí.
1: Uma conversa, vai puxar uma reunião, uma coisa do tipo, quer mostrar um tipo
2: tá
1: algo
2: no
1: que
2: bar,
1: eu sei.
2: Acabou o papo da galera, tu vai
1: Verdade.
2: Largar uma que vai dar uma aumentada no repertório de todo mundo, então.

0: tu tem alguma coisa que tu saiba, que tu fosse aumentar o meu repertório nesse momento?
1: Não.
0: Eu também não.
1: Ótimo. Ah,
0: então vamos fazer o seguinte, vamos aumentar o repertório da turma? 7:13, esse é o Despertador, quinta-feira normalmente é dia de TBT, então vou pedir uma licença poética pro Rafinha Menegaz, mas pra comemorar essa ida pra Copa do Mundo, pra mais uma Copa do Mundo, dessa vez, diretamente de Manhattan. Impossível não começar assim, ó.
1: Que é, né?
0: Senhoras e senhores, esse é o Despertador que mais um ano estará em Copa do Mundo. Então bora entrar em campo, vem com a gente na Atlântida.

0: 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Esse é o Despertador ao vivo, Morning Show número 1 do Rio Grande do Sul no ar. Seja um baita dia pra gente, vamos pra cima, chegando com a nossa pauta do dia. 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
1: Hoje queremos então coisas aleatórias que eu sei fazem aumentar o repertório. Vai contar aqui pra galera do Despertador e amanhã na conversa de bar de todo mundo, depois das 18, vai rolar o quê? Olha, eu ouvi no Despertador, que tal fulaninho falou tal coisa, e daí vocês vão ter muito papo pela frente. Então manda pra gente ali no arroba Rodrigo Adams e no arroba carol.sanches, coisas aleatórias que eu sei e fazem aumentar o repertório.
0: Boa, Caroleta, vamos pra cima então, tô abrindo aqui as mensagens da galera, para aí que titio tá se organizando aqui, é o famoso quem sabe faz ao vivo aqui, né? Vamos começar com o camarada Samir.
2: Bom dia, Adams, bom dia, Caroleta. Samir, da Ponte Aérea Porto Alegre, Canoas.
0: Aí.
2: Tia, uma coisa que aumenta o repertório é saber que esterectomia vem de esterismo, que era relacionado ao comportamento das mulheres antigamente, né? Elas não entendiam o que acontecia no período puerperal ali. E ficavam, né, dizem, né? Ficavam histéricas, e por isso veio a questão esterectomia.
0: Bah.
1: Que bacana.
0: É, mas tá bom, ele traduziu, né?
1: É, pois é então.
0: Errado.
1: É, um pouco pesado, talvez. Mas a Mariana escreveu aqui pra gente com 11 aninhos, mandou: sou de Caxias e minha curiosidade é que, assim como nós temos as nossas próprias digitais, a nossa língua também tem sua própria. Olha só, tu manda tuas digitais por aí se dá uns beijinhos em alguém. Entendeu? Encontro de digitais.
3: Bom dia, bom dia, bom dia, Adams. Aqui é o Henrique Zenker de Caxias. A informação é a seguinte: cada copo de água que você bebe certamente tem uma molécula que já pertenceu a algum dinossauro. Um abraço.
1: Digliguinho. Deixa eu ir com a Fran aqui.
4: Bom dia, Carol e Adams. Tudo bem?
1: Que amor.
4: Sabe de onde veio o termo nas coxas?
0: Ah.
4: Antigamente, os escravos, as escravas, né, fabricavam as telhas da casa, moldavam argila na coxa. Então ficava uma telha de cada formato. Por isso o termo, faz nas coxas. Ou o pessoal diz, foi feito nas coxas, feito de qualquer jeito, uma de cada modelo. Então é isso. Um beijo grande. Kikiki.
1: Aliás, é por isso que esse é um termo que se considera que não deve ser mais usado, né? Justamente por essa relação com os escravos lá atrás. Mais outra curiosidade, vai.
0: A Ketri Truculo mandou aqui, ó. Bom dia, galerinha Nota Mil. Hoje vou fugir da pauta, pois preciso incondicionalmente parabenizar pela ida à Copa e a música fabulosa de abertura.
1: Plau e plau.
0: Simplesmente sensacional, me fez aumentar o volume no máximo. Se possível, manda o nome. Tá, vamos lá. Esse é um dos maiores hits da história da rádio, mas é importante. É sempre bom lembrar, né?
1: Até porque nós somos da geração que viu esse clipe na MTV ser lançado,
0: exatamente.
1: Isso
0: daí é Jay-Z, Alicia Keys, Empire State of Mind. Isso daí é praticamente o segundo, porque o primeiro também não
1: vai
0: dá pra, né, é sempre New York. Então, mas assim, hoje se tu anda por lá, é a música que tá nos alto-falantes o tempo todo, em qualquer quadro.
1: É que ela é muito atual também, né?
0: É, vai ser atemporal como é New York, né?
1: Exatamente.
0: Impressionante. É muito louco isso. Vem com mais um aí, Carol.
1: Vamos com o Vinícius.
5: Bom dia, Carol. Bom dia, Rodrigo. Vinícius de Pelotas.
0: Dia,
5: uma curiosidade meio bizarra, que talvez muita gente saiba, mas você sabia que foi um padre brasileiro que inventou a transmissão de rádio sem fio?
0: Opa!
1: Abençoado esse ser.
0: Mas esse rádio sem fio não é o padre Lando de Moura?
1: Pode
0: Vamos
1: ser.
0: Vamos ver aqui. Quem?
1: Eu não vou mexer onde eu não sei direito.
0: Vai procurando o próximo áudio, quem inventou.
1: Bora lá, deixa eu, enquanto o Adams mexe ali, vamos com o Jean.
6: Fala, Carol, fala, Arans, tudo bom? Que é o Jean do Rio. Um conhecimento que pode ser que dê margem para um papo na mesa de bar é que nosso brasileiro ilustre Santos Dumont não inventou só o avião, como inventou também o relógio de pulso. Ele tinha que manter as mãos, né, pilotando o avião dele, ou o balão dele, quando ele estava fazendo protótipos, e não podia pegar o relógio de bolso. Então ele inventou o relógio de pulso. É isso aí.
0: Boa.
6: Beijo pra vocês.
1: Valeu.
0: Beijo, ó, eu não tava tão errado não, não.
1: Tá.
0: Ó, a invenção da transmissão de rádio sem fio não tem um único dono, tá? Sendo que o maior crédito, o crédito oficial, é dado a um italiano chamado Guglielmo Marconi, que ele patenteou essa tecnologia em 1896. But... treinando já. o padre brasileiro que eu falei, o Landel de Moura, Roberto Landel de Moura, foi um dos primeiros no mundo a transmitir a voz humana sem fios em 1893. E ele obteve a patente do transmissor em 1901, mas não teve o mesmo reconhecimento internacional de Marconi.
1: Olha só.
0: Obrigado.
1: Tá, tá.
0: Aqui eu pesquisei agora, mas eu sabia de alguma coisa, né? Eu fiz, é que o tempo que eu fiz o curso de radialista era na Fundação Padre Landel de Moura.
1: Eu também, então, mas eu não prestei atenção nessa.
7: Bom dia, Rodrigo. Bom dia, Carol. Aqui é o Rodrigo de Canoas. Cara, uma coisa que faz aumentar meu repertório é assim, ó. Quem inventou o avião? Todo mundo sabe. Santos Dumont. Mas se eu perguntar, quem inventou o relógio de pulso?
1: Ó, mais um.
7: Foi o mesmo.
1: Parou?
7: Santos Dumont. Valeu, tamo junto.
0: Valeu, tamo junto.
1: Deixa eu ir com mais um áudio.
0: Vai.
1: Aqui.
8: Bom dia, Carol. Bom dia, Rodrigo.
1: Dia.
8: Aqui é o Heitor de Novo Hamburgo, 12 anos. E uma coisa aleatória que eu sei é que o PlayStation, ele não existiria sem a Nintendo. Vou deixar na curiosidade aí pra vocês pesquisar sobre. Kiki.
0: Ah, deve ter algum motivo,
1: bom.
0: Mas foi muito boa, a manchete é boa, deixou todo mundo curioso.
1: Exato.
0: E agora?
1: Agora pesquisem,
0: é isso.
1: Seu safadinho.
0: 28 minutos para as 8 da manhã, esse é o Despertador, siga participando da nossa pauta do
1: isso
0: dia.
1: Isso aí, hoje queremos saber algo aleatório que tu sabe que vai aumentar o nosso repertório ali num papo, num tete a tete. Manda pra gente no @ Rodrigo Adams e no @ Carol.6.
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0: 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Em 30 segundos, o sinal da Rádio das Nossas Vidas vai apontar que faltam 15 minutos para as 8 da manhã. Bom dia.
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0: Vamos que vamos, é o Despertador Morning Show da Atlântida, o Morning Show número 1 do Rio Grande do Sul. E tá junto contigo, colocando carvão na locomotiva das boas vibrações. Aumenta o volume, vem, bebê. Caroleta Sanches, a nossa pauta do dia está rendendo e a galera participando.
2: Sim, coisas aleatórias que eu sei fazem aumentar o repertório do Despertaverso pra galera chegar nesse final de semana tendo que falar com todo mundo, entendeu? Manda ali pra gente no arroba Rodrigo Adams e no arroba carol.sanches.
0: Boa!
3: Bom dia, despertador, tudo bem?
0: Bem,
3: sou aqui de Caxias. O que faz a gente ter um repertório bom assim é quando tu tá numa resenha depois de um jogo de futebol, alguma coisa, tu começar a falar do Ronaldinho Gaúcho.
2: Do nada.
3: Porque por mais que ele é uma lenda viva no futebol, os gremistas não gostam dele, né? E aí sempre que tu fala que o Ronaldinho é maior que o Grêmio, bah, os caras ficam loucos.
2: É, mas essa não é a pauta, meu querido.
0: Também, enfim, né?
2: Essa não é a pauta, meu amor. Vamos agora com o Cláudio Brito?
0: Vamos lá.
4: Diga, Liguião, Cláudio Santa Maria. Bom dia, Carol. Bom dia, Rodrigo. Pra quem não sabe, a 99 foi criada por um brasileiro, Renato Freitas.
2: Olha.
4: Mas acabaram vendendo, ele acabou vendendo por uma empresa chinesa de alto padrão, né? E hoje é uma multinacional. É, como os chineses falam, né? Didi Xuxing. É a mobilidade. Kikiki, tamo junto.
0: Kikiki, Juliana Dias Lopes, encurta esse áudio, guria, manda de novo.
2: Pelo
0: aqui,
2: amor de Deus.
0: Virou um podcast, manda pra gente, não tem problema.
5: Bom dia, Rodrigão, bom dia, Caroleta,
0: dia.
5: Rafael Kit Canoas. Uma curiosidade que eu sei pra agregar é que quando os beija-flores dormem, eles quase morrem, porque o coração deles quase para de bater. Ele é um passarinho muito ativo, muito elétrico, então quando ele dorme, o coração dele quase para de bater. Abração pra todos aí, uma boa quinta-feira. Dig-dig-yo!
2: Olha essa daqui do Osmar, tá? Eu virei uma Nazaré aqui na minha cabeça.
0: O Osmar?
2: Com quanta matemática. Bom dia, Caroleta, e bom dia, Adams. Uma curiosidade boa. Sabia que quando se compara uma pizza de 30 centímetros a uma de 60 centímetros, na verdade, a de 60 em área é 4 vezes maior que a de 30. Então te liga que o preço muitas vezes é mais barato a grande do que a pequena. Isso, né? Grande e pequena, mais ou menos por aí. Só que ele traz o exemplo. Se a pequena custa R$80 e a grande custa R$200, para a pequena se equivaler à grande, então seriam necessárias 4 pizzas pequenas e não 2, como vários pensariam.
0: Eu não entendi o que ele falou.
2: Que vale mais a pena comprar uma grande do que 4 pequenas.
0: Ah, interessante.
2: Entendeu?
0: Por causa
2: Porque
0: da
2: em relação à área de pizza, vale muito mais
0: tá,
2: a pena pegar
0: entendi.
2: A grandona.
0: Faz conexão pra mim.
2: Porque daí o preço é 4 vezes mais.
0: Boa.
2: Nesse caso.
0: Tu já foi impactada por um viralzinho que rola da barra de chocolate, que tu tira um quadradinho da barra e aí o cara faz um reposicionamento e a barra fica do mesmo tamanho?
2: Não,
0: eu queria entender aquilo.
2: Mas, sim. Eu já sei algo disso, porém não em chocolate, entendeu?
0: Tá bem.
6: Rodrigão, bom dia. Bom dia, Carol.
0: Dia.
6: Aqui é o André, de Passo Fundo.

0: uma curiosidade aleatória que eu sei é que simplesmente o bicho marinho axolote, ele consegue regenerar todas as partes do corpo dele, tipo pernas, braços. Se tu cortar a cauda, ele consegue regenerar. Se tu cortar as orelhas, as guelras, né, ele consegue regenerar, tipo assim, tudo em cerca de 25 ou 40 dias. Tchau, tchau.
1: Tchau, tchau. É tipo o Shao Kahn do Mortal Kombat ali, né?
2: Isso.
1: Tu tenta matar, mas não vai, né? Ele vai voltando. Não que seja isso pra matar aí. O bichinho esse daí, não. É isso que o tio falou. O tio que só usar o exemplo do... Dizer que viu o filme.
2: Tá? É, um filme que ela não conhece.
1: É, desculpa. Aqui vai.
3: Bom dia, Carol. Nervoso, né? Bom dia, Rodrigo. Uma coisa aleatória que aumenta o repertório, por exemplo, é saber que a palavra saudade só existe na língua portuguesa.
2: Oh.
3: Isso porque Portugal, no período da expansão marítima, lá em 1500, ficou conhecido como a terra da saudade, porque os homens iam ou pra guerra ou pro mar, e as mulheres ficavam em Portugal, e aí desenvolveram esse sentimento que era saudade. Bom dia, gente!
2: Que amor! Do nada...
1: Turma aloprando.
2: Posso ir com mais um áudio?
1: Claro.
2: Vamos com Alison.
4: Bom dia, Carolzinha. Bom dia, Adams.
1: Yeah.
4: Alison aqui de Pelotas. Uma curiosidade sobre a Copa do Mundo. A comemoração de erguer a taça foi criada por um brasileiro também.
1: Exatamente.
4: Na primeira Copa do Mundo.
2: Olha.
4: Os repórteres baixinhos, né, não conseguiam tirar foto e pediram pra ele erguer. E aí, daí saiu a comemoração dele e o troféu.
1: Era o Bellini, o primeiro capitão?
4: Essa
1: não?
4: Essa é a curiosidade da Copa do Mundo.
1: Vamos ver aqui.
4: É isso. Que bom dia.
2: Tá vendo?
1: Capitão,
2: que a necessidade do jornalismo nesses lugares, ela é multiplicada muitas vezes. Jornalistas baixinhos, entendeu? Fizeram uma comemoração ser o que
1: era
2: é hoje.
1: Era o Bellini, exatamente.
2: Cara,
1: eu já tinha ouvido falar dessa história. Esse é um bom ponto, assim, pra gente sempre trazer
2: ponto.
1: Agora. É bem legal.
2: Dá até pra brincar na Copa com algum jornalista baixinho.
1: É verdade, ó. Quer que eu levante? Quer que
2: Exato.
1: Eu seja o campeãozinho?
2: É.
1: 9 minutos para as 8 da manhã, esse é o Despertador ao Vivo, Morning Show da Atlântida, o Morning Show número 1 do Rio Grande do Sul. Caroleta Sanches, vamos recuperar qual é a nossa pauta do dia, porque a gente já volta com mais áudios da galera.
2: Isso aí, coisas aleatórias que eu sei e fazem aumentar o repertório. Tu manda o que tu sabe e o que vai aumentar o repertório da galera no @RodrigoAdams e no @Carol.Sanches.
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1: E aí, tudo certo? Muito bom dia, uma ótima quinta-feira a todos aqui na Atlântida. Olha só, tem trânsito lento na saída de Cachoeirinha pra Porto Alegre, pela General Flores da Cunha, ainda dentro de Cachoeirinha desde antes da Fernando Ferrari, e segue assim pela Avenida Assis Brasil até a altura da Fiergues. 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

0: 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E pra carimbar, que domingo, 2 da tarde, tem Balancinho Bom aqui na Atlântida, comigo e DJ Dico, nosso Alexandre Costa. Tocando 1 hora, Carolzinha, só das brabas, só nesse pique, ó.
1: Ixi, galera, hein?
0: Coisa linda. Então, domingo, 2 da tarde, tamo na área. Mas tamo na área agora com o Morning Show número 1 do Rio Grande do Sul, é o Despertador. E a sua pauta do dia, Caroleta?
1: Hoje queremos o seguinte: coisas aleatórias que eu sei fazem aumentar o repertório ali do papo, da conquista, quem sabe. Manda pra gente no @ Rodrigo Adams e no @ Carol.Sanches o teu áudio bonitão. Liberei uma galera.
0: Vá, mas tu também levou pro lado da conquista agora.
1: Uma vá que tenha algo que seja, né?
0: O cara não vai falar de relógio de pulso e vai ganhar uma gata ou vai ganhar o gato.
1: Olha, às vezes é melhor do que continuar o papo normal, né?
0: Verdade.
1: Dependendo.
2: Bom dia, Adams. Bom dia, Caroleta, tudo bom? Aqui é o Alexandre Dias, mais uma vez, de Passo Fundo. E eu queria passar uma curiosidade pra vocês, que é... Vocês sabiam por que os mineiros falam why? Why, so?
1: Why, so?
2: Que é uma influência dos americanos que estiveram no estado de Minas Gerais, que nada mais é que a palavra why em inglês, que significa por quê.
1: Por quê?
2: Fica aí, então, galera.
0: Kikiki! Por que isso?
1: Por que isso? Sabe que em Porto Alegre, na Vasco da Gama, eu acho que é, tem um café de pão de queijo, que é um casal, e daí eu não sei qual dos dois é, mas uma é mineira e o outro é americano, e o nome do negócio é Why Why.
0: Bah, que baita, baita. Parabéns.
1: Legal, pô, né?
0: Parabéns, é isso, é isso.
1: É muito massa, né?
0: Isso,
1: e é
0: aí, tá, isso aí tá no pique do veterinário.
1: Isso é muito bom, né?
0: Why, muito why? Bom, muito bom.
1: Ai, voltando então para as nossas coisas aleatórias, bora com o Daniel.
3: Bom dia, Carolzinha. Bom dia, Rodrigo. Uma curiosidade da minha cabeça. O maior morning show do sul do país é o nosso aqui, é o de vocês.
1: Ah, querido.
3: Mas tinha que ser 30% música e 70% microfone e pauta, e tal, ao contrário, na minha cabeça. Kikiki, bom dia.
1: É, mas isso não é uma coisa aleatória que não. Tu sabe pra colocar, enfim, papo ali na mesa.
0: Não, dá pra gente dizer opinião. Assim, e isso é uma fórmula, cara. É preciso entender, assim, que o que é feito é uma fórmula. Se a gente ficar 2 horas falando, a gente vai perder muito mais audiência. Então, e a chance de deixar sem graça, não acertar tanto, né?
1: É verdade.
0: Tem tudo isso, é uma fórmula, cara.
1: Existe um timing das coisas.
0: É óbvio que a gente adora estar com o microfone ligado, falando, interagindo.
1: Meu amor.
0: Mas a música, ela é um respiro muito importante, ainda mais na arrancada do dia, né?
1: É porque a gente precisa tomar café, né?
0: Verdade.
4: Adams, Carol, bom dia, tudo bem com vocês? Uma breve curiosidade sobre futebol. O futebol do Flamengo hoje só existe em razão do Fluminense. No início do século XX, o Flamengo era um clube de regatas e o Fluminense um clube de futebol. Só que alguns jogadores do Fluminense entraram em atrito com a diretoria e aí eles se transferiram para o Flamengo e fundaram o futebol do Flamengo. Então hoje, se a gente apanha do Flamengo, é por culpa do Fluminense. Um abraço, bom dia.
0: Boa. Valeu, Diegão, tamo junto.
1: Gostei. Vamos com a Alessandra.
5: Bom dia, Caroleta. Bom dia, Rodrigão.
0: Dia.
5: Boa quinta-feira para nós. Alessandra aqui de Porto Alegre. Cara, sobre a pauta do dia, tem muitas coisas que eu sei pra aumentar meu repertório, né? Eu pesquiso muitas coisas idiotas, assim, até coisas curiosas.
0: É legal.
5: E uma, cara, que eu acho muito legal, que muita gente não sabe, é que a nossa panturrilha, ela é conhecida como o segundo coração do corpo
0: humano.
5: Verdade,
0: cara.
5: Porque é ela que tem aquela função de bombear o sangue dos membros inferiores pro coração de volta. Quando a gente tá caminhando, correndo, ela que tem essa função. Então é isso. Kikiki!
0: Veio muito bem, hein, meu? Veio muito bem. Gostei, cara. Gostei.
1: Então quando dizem, tocou o meu coração, pode ser outra coisa.
0: Panturrinha.
1: Entendi, pode até ser um movimento sensual.
6: Bom dia, Carol. Bom dia, Rodrigo. Guidote aqui do cassino. Vocês sabiam que quando a gente avista um avião a jato, igual a gente costuma falar, não significa que ele é a jato? Aquele vapor branco que passa, que tá da cauda do avião, por exemplo, e significa umidade. E que daqui a 2 dias, no máximo, vai estar chovendo aqui na Terra.
0: Kikiki! Ô, meu, agora tu falou disso, uma coisa que me chama a atenção. Ou a gente tá vivendo errado, andando menos na rua, mas a impressão que dá é que a gente vê menos desses aviões, né?
1: Pois é.
0: Quando era

0: Piar, olhar toda hora. Mas toda hora, cara.
1: Será que tem um motivo?
0: Não, talvez tenha isso, da correria do dia a dia. Ou a gente tá vamos dizer assim, no teu ambiente de trabalho, ou tu tá em deslocamento e tal. Quando tu é criança, tu tá mais na rua, tu tá brincando, tá olhando mais pro céu, aquela coisa toda.
1: Talvez observando menos o celular e olhando mais pra cima.
0: Verdade, verdade. Mas eu tenho essa leve impressão de que a gente vê menos hoje.
1: Pois é. Fica aí o questionamento, né? Verdade. Vamos com o João.
2: Bom dia, Carol. Bom dia, Rodrigo. Joca de Porto Alegre.
1: Joca.
2: Vocês sabiam que se cortar o intestino próximo ao estômago e próximo ao reto, abrir ao meio e esticar...
0: Não, bife é milanesa.
2: Pode chegar de 30 a 40 metros quadrados. Bom dia, Kiki.
0: Valeu, Digsol. Tamo junto aí, cara. Sucesso nos Jogos Mortais 11.
1: Pera aí, eu vou ter que tossir.
0: Vai. Enquanto ela tosse, eu vou deixando aqui, ó.
3: Salve, Rodrigueira. Salve, Caroleta. Muito bom dia.
1: Foi.
3: Ao contrário do que a Carol pensa, as abelhas produzem o mel sem vomitar uma na boca da outra.
1: Ah, é? Porque é errada essa informação?
3: Ela não usa o estômago para vomitar. Ela tem uma glândula, se chama vesícula melífera. É ali que ela armazena o néctar das plantas e uma passa para outra desidratando esse néctar até que ele seja depositado no favo ou no pote, no caso das abelhas nativas sem ferrão. E era isso.
0: Se eu sou bom de memória, o Carlos Neto que mandou esse áudio, ele produz mel ou já falou algo do tipo aqui?
1: Não, mandou pra gente o mel?
0: O Carlos, manda se é isso ou eu tô viajando, mas eu lembro que uma vez ele falou de algo do tipo, assim, pode mandar só escrito, é isso mesmo, tá bom?
1: O mel tá caro, se ele quiser mandar, eu tô aceitando.
0: É, Carol, educação.
1: Ah, não, mas isso aqui é...
0: 0:99, vai. Mas...
1: É a relação que a gente tem com os ouvintes é muito próxima. Vamos com o Patrick.
4: Bom dia, Carol. Bom dia, Rodrigo. Patrick de Passo Fundo.
1: Eu estou
4: curiosidade
1: pronto.
4: Do dia. O termo cor de burro quando foge. O termo correto é corro de burro quando foge, né? Porque o burro, quando foge, ele vem pra cima da pessoa, né?
1: Ah.
4: Aí, com o tempo, o pessoal começou a dizer cor de burro quando foge.
1: Toma.
4: Mas o correto é corro de burro quando foge. Kikiki!
1: A informação.
0: 8h24, esse é o Despertador, o Morning Show da Atlântida, abraçando toda a rede Atlântida no Rio Grande do Sul e o mundo no atlântida.com.br. Nós estamos com uma pauta do dia hoje com muito conhecimento.
1: Isso, a gente tá agregando conhecimento da galera. Coisas aleatórias que eu sei e fazem aumentar o repertório. Tu manda essa coisa aleatória pra gente num áudio bonitão até 30 segundos ali no @RodrigoAdams e no meu Instagram no @Carol.Seixas.
0: Pode pedir pra liberar também. Por favor, siga-nos nas redes sociais. Isso é importante também. 8h24, vamos de Lizzo.
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0: Atlântida, Rádio das Nossas Vidas, é a melhor vibe da FM, 20 minutos para as 9 da manhã. Esse é o Despertador. Bora pra cima! Uma excelente quinta-feira pra ti neste 28 de maio de 2026. Aqui estamos com o Morning Show da Rádio Atlântida, abraçando a nossa audiência com a pauta do dia, meninota.
1: Isso aí, hoje queremos coisas aleatórias que eu sei fazem aumentar o repertório. Ali numa conversa, num papo, vai trazer uma novidade, uma curiosidade. A pessoa, nossa, como tu é inteligente. Pois é, tu ouviu no Despertador, bebê. É isso aí.
2: Oi, bom dia, Rodrigo. Bom dia, Carol. Tudo
0: bom dia.
2: Bem? Uma curiosidade, ontem eu soube na aula de anatomia. Você sabia que o pulmão, se você desmembrar ele, ele vai ficar do tamanho de uma quadra de tênis?
0: Uau!
2: Aqueles alvéolos, tudo aqueles pequenininhos, What? Sabe, que tem no pulmão? Então, se a gente desmembrar, fica do tamanho de uma quadra de tênis, pra te ver o tamanho que é o nosso pulmão. Beijo, kikiki!
0: Beijo, kikiki!
1: Demais, vamos com o Marco agora.
3: Bom dia, Carol. Bom dia, Rodrigo. Marco Antônio de Pelotas.
0: Bem, velho.
3: Aquela expressão que tem boca vai a Roma... Não quer dizer que a pessoa vai sair falando pra ir a Roma. É que o Roma era o centro político na época. Então, vai a Roma, vai lá em Roma
0: e vaia.
3: Critica os políticos.
0: Isso.
3: É essa a expressão, vaia, olha, de vaiar.
0: Boa, velho. Boa, boa, boa, boa.
1: Entendi, massa.
4: Fala, gente, bom dia.
0: Dia.
4: Uma curiosidade aleatória que eu aprendi no tempo de escola... É uma frase que ajuda a lembrar a ordem e os planetas do sistema solar. Minha avó tem muitas joias, só usa no pescoço. Essa frase, cada inicial de cada palavra é a mesma inicial da ordem dos planetas do sistema solar.
1: Que amor. Boa.
4: Valeu, tamo junto.
0: Tamo junto, parceiro.
1: Essa é boa. Vamos com o Cássio.
5: Bom dia, Carol. Bom dia, Rodrigo. Eu, Clécio de Porto Alegre.
0: Dia. Yeah.
5: Uma curiosidade aí que pouca gente sabe também, o animal que mais se alimenta durante o dia é o bicho da seda. Ele come bastante e produz bastante seda, proporcionalmente do tamanho dele, né?
0: O lariquento da natureza.
5: Mas essa é uma curiosidade interessante aí.
0: Valeu, velho. Boa semana.
6: Diga, meus queridos, como é que temos?
0: Fala, Ciganinho.
6: Apesar do que muitos acham, o choquinho não é tratamento, é apenas um recurso, pessoal. Então você não está melhorando por causa do choquinho. E só tem o poder analgésico, de analgesia. Então assim, e padrão número 1, exercício físico.
1: Boa.
6: Na fisioterapia e na vida. Vamos, Dário, vamos tomar o Thiago Norte, Ciganinho, e vamos!
0: Grande, craque.
1: Aí, arrasou. O Anderson, acabei de liberar ele, primeiro áudio.
7: Bom dia, Carol. Bom dia, Rodrigo.
1: Bom dia.
7: Anderson aqui de Gramado. E a minha curiosidade aleatória é que vocês sabiam que o câmbio automático usado nos carros foi criado por dois brasileiros.
1: Também.
7: E depois foi vendido para Chevrolet. E é isso aí. Bom dia, valeu.
1: Enquanto o Adams procura ali, deixa eu ir com mais um áudio pra gente verificar essa informação. Bora lá.
8: Bom dia, Carolita. Bom dia, Rodrigo, meu xará. Cara, uma coisa que é uma curiosidade... Tem bastante gente que não sabe. Aquele amarelado dos farol do carro, sabe? Se tu cobrir ele todo com pasta de dente, o flúor da pasta de dente suga todo o amarelão. Depois tu passa a estopinha, tá zerado o farolzito. É isso aí, Lumers de Gravataí. Vamos que vamos!
0: Vamos que vamos! A invenção do câmbio automático com fluido hidráulico, que abriu o caminho para os carros modernos, é creditada aos engenheiros brasileiros José Brás Araripe e Fernando I.L. de Lemos, em 1932.
1: Olha só, cara.
0: Eles venderam a patente para General Motors, assim como falou nosso ouvinte, que lançou comercialmente no Oldsmobile em 1940.
1: Tá vendo? O Anderson de Gramado chegou.
0: Parabéns,
1: com informação,
0: Anderson,
1: aqui.
0: Isso é legal, velho.
1: Primeiro áudio e já vem com um plau desse.
0: Muito bom. 16 minutos para as 9 da manhã. Seguimos com a nossa pauta do dia.
1: Coisas aleatórias que eu sei e fazem aumentar o repertório de conhecimento do Despertaverso. Manda pra gente ali um áudio bonitão até 30 segundos no @carol.sanches e no @rodrigoadams.
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0: Atlântida, a rádio das nossas vidas, é a melhor vibe da FM. 9:05 e acabou o despertador.
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0: 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Muito obrigado pelo carinho da audiência, da parceria. Tu que faz do Despertador um momento especial na tua rotina. 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
0: Voltamos amanhã no modo sextou.
1: Muito obrigada a todo mundo que esteve nessa quinta-feira, trouxe aí conhecimentos aleatórios, fizeram o nosso repertório ficar gordinho, cheio de coisa pra gente conversar. Então muito obrigada por quem mandou áudio, por quem ficou aí na audiência. A programação Atlântida segue por aqui. O Despertador, tu já sabe, amanhã volta na Rádio das Nossas Vidas. Tu já sabe o caminho, ali no @ Rodrigo Adams e no @ carol.sanches pra seguir, pra falar com a gente e, claro, para interagir nas pautas do dia.
0: Boa, Caroleta! Agora faltando 4 minutos para as 9, a gente vai nessa, mas depois do show no intervalo tem mais uma edição do Hashtag com muita música legal para tu começar o dia numa boa. Valeu!
1: Falou!
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6: E olha só a dúvida da Mi. Doutor, tive uma relação sem proteção, mas mesmo assim, ele só encostou rapidamente a cabecinha lá dentro. A gente não fez penetração e ele acabou ejaculando na minha perna. Depois disso, não tivemos mais contato e eu tomei pílula do dia seguinte no prazo determinado. Será que corre o risco de eu estar grávida? Mi, é muito pouco provável. Vocês não tiveram uma relação sexual com penetração? Pelo que você tá contando pra gente, ele só brincou com a glande, com a cabeça do pênis próximo à região da sua vagina. Ele também não ejaculou. Colou lá e além disso você usou a pílula do dia seguinte. Então eu acho que o risco de você ter engravidado numa situação como essa é muito, muito pequena. Agora, considerando que a sua vida sexual provavelmente vai continuar, eu recomendaria que você conversasse com um ginecologista para discutir algum método contraceptivo para que você possa ficar mais tranquila, possa ficar mais sossegada e possa ter as suas atividades, as suas intimidades sem maiores preocupações. Tá com dúvidas? Escreve pra gente, @JairoBowerOficial.
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7: Vem que é claro que tem mais informações de trânsito aqui na Atlântida nessa manhã de quinta-feira, que segue apresentando movimentação bem intensa pela BR-116 em Canoas. Desde o viaduto da Boqueirão até próximo da estação Niterói, no sentido capital, trânsito bem carregado agora nessa região. 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
5: Atlântida, rádio das nossas vidas. Muito bom dia, seus lindos. Está chegando por aqui o nosso hashtag Atlântida. A melhor playlist na melhor vibe do FM. Eu sou a Carol Sanches, arroba carol.sanches ali no Instagram. Que é por onde tu interage comigo, manda teu recado e tá junto até as 11 horas, curtindo muita sonzeira por aqui na melhor vibe do FM. Obrigada pela parceria e audiência de quem chega no 94.3 Porto Alegre e região capital agora com a temperatura de 14 graus. E muito obrigada também a quem chega pelo atlântida.com.br, aplicativo da Atlântida, todo mundo junto e conectado com eles, o nosso ERG de milhões. 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E também
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Se tu quer música, tu vai ter. E é quinta-feira, ou seja, a sexta está colada na gente, tá chegando. Então o baita climão começa assim, dramático, meio teatral. Inspirado nela, Ofélia. The Fate of Ophelia, Taylor Swift. Oh.

0: 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Hashtag Atlântida teve aí o seu primeiro bloco musical desta quinta-feira. Curtimos a Isa Buzzi com Eu Nunca Mais Vou Amar Alguém. E sim, eu vou exaltar essa guria, tá? 23 anos. Ela é do interior de Santa Catarina, segundo ela. Ela vem de Schroeder, eu não sei falar, peço perdão. Porém, contudo, todavia, 20 mil habitantes essa cidadezinha. Começou a postar na internet, covers no YouTube. E os pais dela dirigiam 2 horas todos os dias, todas as quintas-feiras, né? Quando ela ia fazer aula de canto e piano na outra cidade. E ela começou no digital e tem aí, querendo ou não, é pra mim, ao menos, um pop rock ascendente na nossa música brasileira. Ela vem com essa sonzeira muito que pega os jovens e eu acho que é uma promessa pra gente ficar de olho. Aliás, ela abriu o palco Atlântida no Planeta 2026, né? Agora, esse de 30 anos que a gente comemorou. E ela fez um showzaço, querendo ou não. Se a gente considerar que ela entrou no palco Atlântida, no Planeta Atlântida, às 5h30, que foi o momento certo, ela chegou a abrir antes de Neto Fagundes, entendeu? Que tava lá no palco Planeta, cantando o nosso hino maravilhoso. É, tá achando que é pouca coisa? Não, meu amor. O sinal bateu 9h30, hashtag Atlântida teve também por aqui. Vintage Culture com Jovem Dionísio, ponto de exclamação. Chappell Roan com Good Luck Baby, que aliás está na trilha sonora da nova novela das 9 da Globo. Ou seja, veio aí toda a treta do Lollapalooza, mas tá lá cantando música romantiquinha, tá bom? Então tá bom. Lola Young, Messi, também curtimos por aqui. Detonautas, Rádio Love, teve Rosé e Bruno Mars com Apatia, Apatia, e a Taylor Swift com The Fate of a Filha, que foi quem abriu os trabalhos por aqui. Vamos agora de intervalo, que depois tem mais música pra gente curtir e nos acompanhar nesta quinta-feira. Bom dia! Tamo junto!
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2: Projota chega com uma nova fase musical. O cantor e compositor lançou Bem Brasil, um single que celebra a identidade nacional e coloca a mulher brasileira como centro da narrativa. A música pós tem uma atmosfera leve, popular e carregada de referências culturais que atravessam diferentes regiões do país. O resultado é uma faixa que mistura elementos do rap, referências pop e constrói uma espécie de retrato afetivo do país. Isso porque a faixa cita estados, sotaques e diferentes paisagens brasileiras. Pra ouvir esse som e ficar por dentro do próximo trabalho de Projota, é em atlântida.com.br. Eu sou a Babi Bittencourt e daqui a pouquinho tô de volta.
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5: Fica ligado na zona norte da capital, pois teve uma ocorrência mais cedo na João Valig com a Teixeira Mendes. Acidente já em atendimento, trânsito lento no local. Não muito longe dali, a Nilo Peçanha tem fluxo carregado entre a João Valig e a Marechal Andréa no sentido centro. 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

0: ouvinte da Rádio das Nossas Vidas. Bom dia, segundo bloco do hashtag já começou. Foi aí a parceria de Pink Panthers com Zara Larsson, Stateside. Agora faltam 20 minutos para as 10 horas e vamos dali para não tomar ali, que tem muita música boa para rolar por aqui na melhor vibe do FM. Agora na sequência, bora de Jota Quest numa boa.
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Atlântida, rádio das nossas vidas. Curtimos aí o Vitão com Café, encerrando esse segundo bloco do hashtag. Curtimos também The Second Voice, Let Me Be, que na realidade é um projeto paralelo de um músico, um artista africano de Ruanda, que fica na Zâmbia, o Elvin Sina. E ele criou essa música, que se chama então Let Me Be, foi lá pra Paris, na França, gravou e não curtiu a produção. Pensou assim, bah, essa música ela é boa, mas ela precisa de um toque a mais. Ah, não gostei como é que ficou. Vou brincar na inteligência artificial. Foi lá, colocou e criou essa música que foi o que fez ele bombar aí com essa sonzeira que é The Second Voice, Let Me Be, não só na programação Atlântida, mas assim, estourado lá fora, que faz muita galera nas redes sociais, muitos africanos se sentirem orgulhosos. É muito bonitinho ver os comentários deles pelas postagens, é muito fofo. E claro, tu confere tudo também lá no atlantida.com.br. A gente curtiu aqui no hashtag Alok com ela, Eric and Dope, Never Do, também com o nome do som, né, Deep Down, além de Dua Lipa e da Baby Levitating, Don't Anxiety, também Jota Quest com Numa Boa, Pink Panthers e a parceria da Zara Larsson no remix aí.

0: de Stateside. O sinal das 10 horas veio para confirmar que o nosso hashtag Atlântida tem a parceria inenarrável deles. 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Dando sequência na programação, vamos dar ali no intervalo e depois eu volto com muito mais música pra gente curtir essa quinta-feira com um gostinho de sexta-feira. Será que se eu for logo a gente chega na sexta mais rápido? Sim, Carolina, parabéns, vai lá.
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3: Tá na hora de falarmos sobre a Avenida Protásio Alves. Tem trânsito intenso em alguns pontos ainda no sentido centro. Claro, já melhorou bastante na comparação com o início da manhã. Mesmo assim, ainda tem lentidão. Por exemplo, ali próximo da Manuel Elias, no sentido centro, como eu falei anteriormente. Assim como junto da Antônio de Carvalho, aí nos dois sentidos. 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
0: Atlântida, rádio das nossas vidas, muito bom dia. Quinta-feira já começou, bebê. Vamos lá que o hashtag tá na área. 10 horas e 7 minutos. Vamos com o nosso poeta Armandinho, a ilha.

0: 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Hashtag Atlântida entregou por aqui Olivia Dean, Man I Need. Música nova na programação dela, que é considerada a nova Adele. Olha que chique. É um dos nomes que vem aparecendo nas premiações como indicada, artista revelação, já há alguns anos. E no último American Music Awards, ela era uma das cotadas para ganhar como artista revelação do ano, porém não levou esse prêmio para casa ainda, mas Man I Need foi a música que entrou aqui na programação e que fez ela bombar no mundo todo. É um nome a gente guardar aí na mente, ficar de olho, porque vem muita coisa boa da Olivia Dean aí pra gente. Ouvimos aqui no hashtag Charlie Brown Jr., Meu Novo Mundo, teve Fresno, Tentar de Novo e de Novo, que eu já trouxe aqui as informações, né? Maior show em Porto Alegre, com mais de 75 mil pessoas assistindo a Fresno, banda gaúcha, banda nossa. E, aliás, eles lançaram aí o ao vivo do Parque da Redenção, duas músicas, tá? Lançaram Milonga e também Cada Poça Dessa Rua Tem Um Pouco de Minhas Lágrimas, lá no YouTube da Fresno. Tu confere esses dois ao vivo. Aqui no hashtag também curtimos The Neighborhood, Sweater Weather, Benson Boone, Beautiful Things, também Henrique Portugal com A Francesa e Armandinho, A Ilha. Agora faltam 27 minutos para as 11 horas. Partiu mais um intervalo e depois mais um blocão de música pra gente arrematar antes do Bola nas Costas. Vamos dar!
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7: A previsão para o próximo sábado vai ser de tempo nublado em Porto Alegre. A mínima será de 13 graus com máxima de 20. No domingo, máxima de 21 graus. 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
16: Atlântida, Rádio das Nossas Vidas, bom dia! Hashtag Atlântida chegando por aqui com mais um bloco de música antes do Bola nas Costas. Agora faltam 23 minutos para as 11 horas. Bora de Bruninho!

0: Atlântida, Rádio das Nossas Vidas, Matuê, Will e Teto com Vampiro, encerrando por aqui o hashtag Atlântida. Também ouvimos Youngblood com Low Life, teve a Sabrina Carpenter com Espresso, Dominic Fike, Baby Doll, também a parceria de Mar Aberto com o Vitor Clay, O Amor Já Se Mudou Pra Cá, também a Isabela, ex-vocalista do Nat Roots, fundadora da banda, solta pelo mundo na sua carreira solo, e Bruno Mars, I Just Might. Agora falta um minuto para as 11 horas, que hashtag foi esse? Comigo, para trazer o melhor da programação Atlântida, sempre eles, tá? 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O esquenta pré-bola nas costas tá feito, tá entregue. Eu já estou aqui aquecida, parece até que eu fiz polichinelo depois de tanta música, entendeu? E na sequência, então, tu já sabe, vem aí um intervalo rapidão e depois bola nas costas. E já vai bater o sinal das 11 horas também, tá?
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0: 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Eu sou a Babi e daqui a pouquinho tô de volta. Beijo.
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5: Mais cedo teve uma ocorrência na Freeway, no cruzamento com a 116, no sentido da Castelo Branco, que gerou bastante lentidão. Mas boa notícia, a situação já foi resolvida e o trânsito voltou a funcionar bem nesse ponto. As entradas para a capital pela região do aeroporto e pela Castelo vão funcionando bem também. 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

0: Atlântida, Rádio das Nossas Vidas, é a melhor vibe do FM. A gente tá de volta com mais uma edição do Bola nas Costas, 11:07, dia 28 de maio de 2026. 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
0: E especializações presenciais FMP, onde o direito converge. 11:08, o Bola vai até o meio-dia nas ondas da Rede Atlântida em todo o Rio Grande do Sul e também no mundo inteiro no atlântida.com.br, no aplicativo da Rádio Atlântida e também no YouTube na nossa ATL TV. Estamos chegando na área, saudando os amiguinhos do Bola, ele que está pimpão, o nosso decano convocado para a Copa do Mundo 2026.
2: Vamos lá, gurizada, vamos lá. Obrigado aí as mensagens, né? O carinho da galera, obrigado aos haters também, são necessários. Toda unanimidade é burra, né? Já diria Nelson Gonçalves ou Nelson Rodrigues?
0: Nelson Cirotti.
2: Nelson Cirotti. Mas sim, cara, e repito aqui o que eu falei no. Repito aqui o que eu falei ontem no Pretinho Básico, porque o Bola vem num crescente de presenças na Copa do Mundo, né? Começou com um, depois foi pra dois. E continuamos agora vamos com 4 e que na próxima Copa, né? Vamos trabalhar lá.
0: Isso.
2: Para que na próxima Copa estejamos com a nossa equipe completa lá, que eu acho um caminho natural a ser seguido. Vamos lá, vamos
0: boa,
2: nessa.
0: Cara. Boa, ele também está aí, lépido e faceiro.
3: Rafael de Velho. Tudo bem, tô ainda extasiado pelo dia de ontem, por tudo que aconteceu. Da convocação, de estar lá na lista do Mineiro, de ter participado do Pretinho Básico. Vocês podem até não acreditar.
2: Piada no Pretinho Básico.
3: Vocês podem até não acreditar, mas era um. Cara, eu tava aqui no dia que começou. Eu tava ali no andar de cima. Eu me lembro disso tudo. Então, foi muito emocionante. Foi um dia muito legal mesmo. E muito, legal, muito obrigado pra todo mundo que mandou mensagem. Ainda não consegui responder todo mundo, que foi muita gente, muito legal.
0: Que massa, que massa. Olha quem tá aqui, ó. Nathan
4: Nunes! Muito bom dia, rapaziada. Feliz demais pelos colegas. Também lembrar do Jory, né, que é do Bola nas Costas, que vai estar na cobertura.
0: Às 7 da manhã no horário local.
4: Ó, maravilha.
3: O despertador pra ele vai ser hora de dormir. Os caras são muito traíra, velho. Os caras estão rindo do cara porque o cara vai estar 7 horas da manhã no horário local. Bom dia. Bom, muito legal ver aí o Adams, o Lelê, o Diverio, o Natan que vão pra Copa.
4: Não,
3: a gente pode acompanhar.
4: Não vou.
3: Não, acompanhou o conteúdo lá?
4: É, eu também achava.
0: Mas tu não entendeu o que rolou.
3: Não assistiu até o final. Tu não assistiu, que não vi até o final.
4: Mas eu vou te dizer, teve gente no meu direct que mandou textão, tipo, Banata.
0: Que sacanagem fizeram contigo.
4: É, acreditou, mas porra, era piada, né? Obviamente.
3: Aí é foda.
2: E uma galera que não viu até o final, né, cara? É importante ver os conteúdos até o final, né?
3: Fala, senhores, muito bom dia.
0: Bom dia, Gomes.
3: Eu tava falando agora que é muito legal ver os amigos numa cobertura tão grande, então... Parabéns pra vocês, vai ser muito foda. E eu vou ser o responsável por comandar a nave enquanto vocês vão estar lá, né? Então,
2: vai apertar os botãozinhos?
3: Eu sou o cara do botão.
0: Mas ele vai bem, ele faz o stand-by do quase nada aqui, que é uma

0: pica, né? Porque é telefone ao vivo,
1: eu
0: né?
1: Eu escuto.
2: Ah, mas se ele ratear, tem que dar uma corneteada que nem dá na gente.
0: Ah, não, não, não, não, não. Sentou aqui, o bicho vai pegar, velho.
3: Ele tá há menos tempo, né?
4: Rafa, o bullying que a gente vai fazer com quem tá na externa não é mole.
5: Eles estão lá. Ô, Vini, eles vão falar merda, vão fechar o microfone, sabe? Ah,
1: cala a boca. Claro, claro que a notícia da manhã é, obviamente, o Neymar, mas eu tenho só um pitaquinho sobre uma situação que aconteceu agora. Pelo que eu tava acompanhando nas redes sociais ali, o pessoal tava vendo. Eu quero mandar um abraço pro cidadão, que eu não sei quem é, de qualquer lugar do mundo, nem qual foi o lugar que ele fez isso. Mas, por volta de 10 da manhã, não, 9 e pouco da manhã de hoje, um cidadão botou 31 euros, um cidadão europeu, numa aposta que o Sinner perderia o jogo, no qual ele estava ganhando por 2-0 e 5-1 no terceiro set. E ele botou a aposta que o Cerúndolo, o argentino, ia ganhar o jogo, pagou 1.000 por 1. Não, e o cidadão botou 31 euros.
0: 31 mil euros.
1: E ele tá com 31 mil euros no bolso. Porque hoje teve uma das maiores viradas da história de Roland Garros.
0: O Facundo Cerúndolo conseguiu.
1: O outro, o irmão dele. O menos é o mais graduado.
5: O mais ratão.
1: Aparentemente o Sinner se sentiu mal, teve alguma coisa. Ele passou mal por alguma razão e aí dali por diante foi ladeira abaixo e não conseguiu voltar.
0: É, só isso pra agora, explicar, porque o Sinner é conhecido como o cara mais robótico, assim, ele é robô, velho. Sabe, tipo...
4: Cristiano Ronaldo.
0: É como assim, ó, sabe, tu vai treinar e aí tem uma máquina tirando a bolinha, vai tirar sempre no mesmo lugar. É ele, velho.
1: Ele é italiano, né, de nascimento, mas é daquele lado com a Áustria. Então sim. Ele é todo... Yannick, é Sinner, tudo, né?
3: Sim.
1: E hoje aconteceu essa virada, o cidadão pagou...
0: Vina italiano, não sei se sabe.
1: É claro.
3: Parla, pedotini, bella ciao.
4: E amanhã a gente tem um dos grandes jogos de tênis da nova geração, né? A geração... atual, não viu ainda um grande jogo de tênis de um brasileiro. E a gente pode ver amanhã.
0: Jovem Leão contra o Velho Leão.
4: João Fonseca contra Novak Djokovic.
0: Que horas é esse jogo?
4: 10h30 da manhã.
1: É uma hora legal pra tentar o crimezinho.
4: 10h30 da manhã.
0: É verdade.
4: Pro Jory vai ser 6h30.
0: Ele tá voltando de lesão.
1: Emulando o nosso amigo. Mais... Tá em decadência.
2: Djokovic tá em decadência. Não, é que a palavra decadência ela é muito perigosa, né?
4: E ele já fez uma virada e tanto.
2: Eu prefiro dizer que ele está em curva descendente na carreira.
1: Isso, curva
2: porque
1: descendente.
2: Porque eu adoro esse debate.
0: Tu aprendeu, né?
2: Mas, eu adoro esse debate.
3: Ô, Lelê, tu tava certo quando tu falou do Messi.
2: Já era curva descendente.
3: Porque claro mesmo em decadência, ele continuava a ser craque.
2: Não, a pergunta...
3: Acima da média.
2: A pergunta que eu faço é o seguinte. Tu acompanhou... Todos aqui acompanharam toda a carreira do Messi, né?
1: Sim.
2: Todo mundo aqui. A gente teve esse privilégio. Ainda estamos tendo. O auge da carreira dele, quando foi? Auge.
3: Ele fez 90 e pouco gols.
4: 2012,
0: acho.
4: Acho
0: que encontrei o MSN. 2013.
4: Acho que foi um pouquinho antes.
3: Acho que foi antes, quando ele fez 92 gols.
4: Ele faz quase 100 gols numa
2: temporada. Então vamos visualizar um gráfico do Messi 2003, 2014, tá? Para 2022.
1: Não tem dúvida que é...
2: É uma curva descendente,
1: claro,
2: né?
1: Óbvio.
2: Então, chamem de decadência ou não, eu acho decadência errado. Fala, mas curva descendente. Não tá errado.
5: Mas todos nós estamos, né?
3: É.
2: O Cristiano Ronaldo hoje.
4: Lelê não tá. Lelê agora não, tá indo pra primeira Copa dele, o Tivério também.
2: Depende, no quesito, por exemplo, no quesito
1: Copa, sim.
2: No quesito Copa, talvez esteja ascendente. No quesito.
1: Saúde.
2: Saúde,
1: sexo.
2: Ascendente.
1: Não,
2: sexo eu tô estável.
1: Ah, para, Lelê.
4: Tá no platô?
2: Tô estável.
1: Tu tá igual aos 23.
4: Na planície?
2: Não, tô estável desde que eu cheguei num ponto de ter uma pessoa só.
4: Tu transa mais. Tu transa mais hoje ou há 10 anos? 15 anos,
2: claro.
4: Não, há 15 anos tu transava
2: mais. Porque eram mais parceiros. Hoje é uma só. E há um contexto.
4: O solteiro transa menos que o casado?
2: Cara, acho que vocês não entenderam o que eu falei.
1: Não, mais.
2: Eu transava mais antes, óbvio. Era
1: Vamos jogar uma corda, pô.
3: Acho que nem é isso, os filhos também, né?
4: Mas eu acho o contrário.
2: A minha mulher, cara, a Kátia, ela é muito tranquila mais com relação ao meu passado. Não, cara. A gente dá risada do passado.
1: É claro,
2: eu acho que isso, aliás, é um dos aspectos mais legais de casal, cara. É tu saber falar do passado e não dar bola pra ele, porque já aconteceu, não vai mudar.
1: É isso aí.
2: Né? Sim. Agora, rola um ciúme, às vezes, claro que rola.
3: Sabe quem concorda muito contigo?
2: Quem?
3: O Hulk. Do Fluminense. Ele gosta de falar de passado.
4: Ele é um cara mais família.
2: Cara, que se tu ficar encrespando com o passado da pessoa que tu te relaciona, principalmente o que aconteceu antes de tu conhecer ela, tu é um abobado.
4: Até porque se tu for saber o passado de todo mundo, tu não transa.
2: O teu deve ser uma merda. É? Então isso aí sim.
0: Por isso ele vai na igreja.
4: O meu é bem ruim.
2: Pois é, então. E ela sabe.
0: Mas sobre passado, a pauta de hoje que o Diverio abriu o programa falando, agora vamos ver se vai fazer sentido. Porque lá atrás, Romário foi cortado de Copa do Mundo com algo parecido. E agora?
1: E agora o Neymar com certeza não vai jogar os dois amistosos. contra o Panamá no final de semana.
0: Cara, estão falando em 3 semanas
1: contra
0: parado.
1: O Egito,
0: já perde a primeira rodada automaticamente.
1: Muito provavelmente não vai jogar a primeira rodada da Copa
0: do Mundo. E aí até tu preparar um cara desse... Vamos falar um português bem claro? O Neymar tá fora da primeira fase, velho.
3: Mas o...
1: Tinha uma tese.
3: Ô, Diverio, ele pode ser cortado e outro jogador entrar no lugar
1: até
3: dele
1: até um
3: agora,
1: dia assim, antes da...
3: comprovado que a lesão é grave.
1: Não, ele pode fazer qualquer corte até um dia antes do primeiro jogo.
0: Mesmo não tendo lesão...
3: Não, acho que tem que ser que grave, tem que mandar pra...
0: Daqui a pouco o cara foi lá, tá numa
1: disciplina.
2: Cara, se ele for cortado por lesão...
1: Eu sei que goleiro precisa provar durante... O goleiro é livre, tá? O goleiro pode trocar na Copa do Mundo. Se trocar 20 goleiros, pode trocar 20 goleiros. O goleiro, eu tenho certeza que precisa de um laudo... da FIFA, comprovado, assinado pela FIFA.
3: Cara, eu dei uma lida.
1: Imagino que jogador também, tá? Isso. Imagino que jogador também. Isso. Precisa ter... Não precisa ser a FIFA fazer o exame, só tem que ser um laboratório credenciado pela FIFA que, obviamente, é só...
3: O goleiro é mais simples. Talvez não precisa tanto disso. O jogador de linha precisa... É mais burocrático.
2: Não, meu, sério, Neymar... cara. Se o Neymar for cortado por lesão...
1: Todo aquele drama...
2: Cara, nós vamos estar diante de uma das maiores vergonhas do futebol brasileiro, cara. E isso eu não jogaria nem no colo da CBF. Eu jogaria no Santos, no clube. Porque o clube tem a obrigação de informar a CBF o estado clínico do seu atleta convocado. Obrigação.
1: Sabe que aquela lesão... Lembra aquela confusão dele no jogo?
2: Eu vi um cara escrevendo
1: isso
2: hoje.
1: Tinha uma tese naquele final, naquele dia mesmo.
3: Muito bom.
1: Que era a seguinte. O Neymar saiu machucado no final do primeiro tempo. Foi pro intervalo, tentaram tratar e disseram pra ele: volta, tenta uns 5 minutos aí, se não der, nós vamos te tirar. E aí nós fazemos uma confusão aí pra não dizer que tu tá machucado. E aí faz essa confusão meio de propósito pro Neymar não sair.
3: Tem uma outra teoria.
1: Dizendo que tava machucado, que é uma confusão. E não sei.
2: Tem uma teoria que diz que o quarto árbitro viu que ele tava mal, mas eu vou tirar ele pra garantir o nosso Hexa.
3: O quarto árbitro.
2: Vou tirar ele pra garantir o Hexa.
3: Era um cara do futuro que voltou pro passado e impediu que o Neymar continuasse jogando pra aumentar a lesão.
1: Essa é mais legal. Essa é melhor ainda.
3: Essa eu acho a mais provável.
2: Porque assim, ó, o que eu li hoje de manhã é basicamente assim. E até eu mandei o áudio aí, tá? No grupo do Twitch Retro ali. O médico da seleção falando que ele tem uma lesão grau 2.
0: É isso.
2: Né?
0: Isso.
2: Só que o Santos tinha informado que ele tinha um edema.
1: Isso.
2: Um edema é uma coisa, uma lesão de grau 2 é outra.
3: Então, edema é milímetros e grau 2 é centímetros, cara, é muito mais.
0: É que edema, na real, é tu não romper o músculo ainda, né?
2: Edema é um...
0: Edema a gente tem direto, cara. É, às vezes é até numa batida, velho.
2: Romper.
0: Vamos ouvir então aqui, vamos assinar como Twitch Retro então, só pra...
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0: 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Bora ouvir aqui então o médico da seleção, Rodrigo Lasmar, falando sobre a lesão de Neymar às vésperas da Copa.
7: Bom, atualização sobre o jogador Neymar. Ele se apresentou ontem aqui na Granja Comari, ele fez todos os exames médicos, os exames complementares e terminamos com uma ressonância magnética que identificou uma lesão muscular grau 2 na panturrilha, não apenas um edema. Tá? O atleta, ele segue em tratamento. A nossa expectativa é que num prazo de 2 a 3 semanas ele esteja liberado, claro. Conosco, ele está em tratamento intensivo, a gente tem condição de avaliar dia a dia essa evolução, mas a expectativa, a princípio, é essa.
0: Ô, meu, eu tive uma lesão de grau 2 ano passado, só que foi na coxa. Óbvio, eu não sou atleta, a recuperação é muito diferente e tal, mas pra dizer um pouco da dor do que é, cara, é como uma facada, velho.
2: Cara, e panturrilha...
1: Panturrilha é pior que coxa.
0: Panturrilha...
5: Facada não sente dor.
2: Cara, pra jogador...
1: tu que é especialista. É
2: verdade. Pra jogador de futebol, amigo, panturrilha... Talvez seja, eu não sou médico.
0: Eu nunca vou rir com coragem disso,
2: mas é
0: cara,
2: que, sério. Ô, Diver, tu que é o meu melhor atleta aqui, o jogador de bola, melhor aqui. Panturrilha talvez seja o músculo mais importante na hora do arranque.
0: É o segundo coração
1: do ser humano.
0: Eu discordo
1: muito só da primeira parte que o Vini Moura jogou no Juventude. Mas
2: é verdade.
1: Obrigado pela humildade,
5: Diver. Mas é que o Vini Moura é o atleta que nós nunca vimos jogar, né?
1: Cara,
5: ele conta a história dele... E todas as oportunidades que ele teve de mostrar o futebol dele, ele não apareceu.
1: Uma vez preferiram o Diverio e o Pitbull.
2: Isso.
1: Mas não, agora nessa tu vai tu.
2: Porque claro, assim, cara,
1: hoje o treinador, inclusive eu tô melhor fisicamente.
2: Eu acho até pela questão anatomia,
0: que muita gente fala, e eu não sei porquê, mas dizem que é o segundo coração do corpo humano, né? Porque é responsável por bombear um monte de
1: sangue. É o terceiro que mais bombeia.
5: É. É meu peru bombeia aqui pra mim.
1: Depende da pessoa.
0: É isso, também tem isso, né? Depende do que tá tomando.
1: Ah, cara, mas eu vou

0: falar, eu acho que...
1: É um papelão, se o negócio tiver lesionado, é um papelão.
2: Mas tu falou que se ele for cortado vai ser um vexame, eu acho que é pior ele ir pra Copa e aí ele joga um jogo e arrebenta de
0: vez.
2: Aí é pior ainda.
0: Mas a gente vai tratar como vexame uma lesão.
3: Claro. Não.
2: Claro. Tu convocar a
3: condução.
2: Esse cara.
3: É o que eu tô, por isso que eu tô falando que eu acho que a responsabilidade ela é muito mais do Santos do que da CBF.
1: Tá, mas é que olha só, por que a gente convocou o Neymar? A gente, não, ele não tá bem, mas tá faltando parceria, tá faltando treinamento. Aí convocamos o Neymar com a seguinte tese. Não, meu, agora ele vai ter 15, 20 dias treinando com a seleção. E aí, meu, ele já não joga contra o Grêmio, ele já não joga mais nenhuma partida porque ele vai focar, velho. Nesses 15, 20 dias, o Neymar vai dar a vida, vai treinar com os melhores do mundo e ele vai voltar a ser o Neymar.
3: Vai ficar na fisioterapia,
1: cara, nesses 15, 20 dias ele vai ficar numa maca. Não, velho, não, tá errado. Nós convocamos o Neymar só por causa desse período pré-Copa.
4: Se o histórico da seleção brasileira fizer valer, o Neymar vai ser cortado. Não, porque vai. O Romário foi cortado por algo parecido. O Emerson, aquela vez...
2: Se fosse outro jogador,
4: é que o Emerson seria. Mas tu podia segurar o cara ali e daqui a pouco louco... O Emerson não podia voltar daqui a pouco numa semifinal, numa quarta final.
1: Mas se os caras falaram
4: que
1: a expectativa são 3 semanas, ele vai voltar em 2.
2: Não vai, meu.
4: Claro que sim, cara.
2: Ainda mais o Neymar.
4: Não, eu acho também.
1: Ele vai se fosse outro jogador... Não, mas eu digo, cara, quando o médico diz assim, ó, 3 semanas... Cara... Ele tá colocando a margem pra mais. E a gente tá falando.
5: Tem uma carinha de que vão segurar. Daí não joga o primeiro jogo, joga contra o Haiti, faz o golzinho de pênalti. E aí
2: segue.
3: Cara, daqui a 16 dias o Brasil estreia.
5: Isso.
3: Dia 13.
5: Duvido ele jogar.
1: Ele não joga, mas ele já vai estar à disposição.
5: Que, pra mim, até hoje, eu ainda tenho que era o que o Brasil deveria ter feito com o Romário. Não era pra ter cortado o Romário.
4: Mas que o Romário não foi isso que cortou, né?
3: Tá, mas vamos lembrar uma outra coisa. Foram
4: os jogadores que desceram lá e disseram que não queriam ele, né?
5: É, em 98?
3: Tá, tem uma outra parada que é o seguinte, né?
4: 2002.
5: Não, em 98, quando ele foi cortado por lesão.
4: Ah, é verdade, eu tô confundindo as pautas. Tá certo. Porque ele não vai duas vezes seguida ali.
5: Em 98, ele não tinha condições de jogar na primeira rodada ou algo assim. E ele dizia que tinha. E a seleção dizia que não tinha. E se eu não me engano, eu tenho quase certeza que no mesmo dia de um jogo do Brasil, o Flamengo faz um amistoso e bota ele pra jogar.
1: Pra mostrar que ele podia jogar.
5: Eu tenho quase certeza que é num jogo da seleção mesmo dia.
1: É real.
5: Então, ali ele teria ajudado.
3: Olha aqui, ó. Ele
5: teria ajudado.
3: Vem comigo nesse raciocínio. Eles
5: podiam ter segurado, joga nem que fosse a primeira fase, porque o Brasil ia se classificar. Com Bebeto e Ronaldo, o Brasil ia se classificar. E tu tem o Romário pra completar.
3: Tanto
5: que ele foi cortado e quem foi chamado pro lugar dele foi o Emerson.
3: Vou nessa tua aqui, porque aqui, ó. A gente tem... Eu tava vendo aqui, o último jogo na primeira fase contra a Escócia, dia 24.
5: Isso.
3: Tá? Hoje é dia 28. Então a gente teria 25 dias.
5: Aí...
3: E o primeiro jogo posterior a esse, vamos crer que o Brasil não precise fazer muita força, né? Pra passar lá dos 16 avos. Tá?
5: Tem 16 avos, que se ficar em primeiro jogo em Houston, que dia é?
3: Não teria que... Porque a tabela não tá pronta,
1: mas quem pode cair no 16 avos ali?
3: Cara, não interessa. Na boa. Numa seleção...
4: O Brasil tem 3 chances e 4 pra entrar.
3: Cara, a gente tá falando do Brasil, desculpa.
4: Tem... É isso, né? São 4... que também são... O terceiro lugar são os 8 melhores.
3: Cara, das 48 vão sobrar 32.
5: Isso.
4: Corta muito pouco.
3: Se quando sobrar 32, a gente tem que se apegar o Neymar pra passar.
4: Desculpa. Se não classificar, tem que entregar a Granja Comari pro Didi de novo, velho. Aí já era, não tem? Vocês sabiam disso? Que ela era do Didi antes?
3: Então tem isso também, cara. A gente faz a comparação com a lesão do Romário, mas naquela época a Copa era mais curta.
4: O cara queria achar maneiro.
3: O tiro era mais curto. Tu pegar um time nas oitavas numa Copa com 24 seleções, podia dar uma engronha, como deu em 90. A gente acabou pegando a Argentina, jogamos muito melhor o jogo, os caras foram lá numa bola ganharam o jogo. Agora, nesta Copa que ela é mais longa e demora mais pra afunilar...
1: Ah, então no teu raciocínio o Neymar não vai ser cortado.
3: Não vai ser cortado.
1: Não vai, gente. Não vai.
2: Não, isso é isso.
3: Não vai ser cortado.
1: Cara, pro Neymar ser cortado só perdendo uma perna, mano.
4: Tá, beleza. Mas digamos que se ele... saia e seja cortado, quem que será que vai ser o fichão?
1: Aí o João Pedro.
4: É o João Pedro.
1: Tem
4: é unânime.
1: Imagina
4: o João Pedro na baia.
1: Vai, ele tá com o boneco voltando, Neymar.
4: Ele tá com o celular e só metendo aqui, ó. Só atualizando.
2: Dele é agulhada.
1: Só tem Esportes Brasil, porque sempre
4: e
1: tem
4: o celular carregando.
3: Conectado. O fato mesmo. Agora que o médico da seleção falou que é uma lesão grau 2. Fato. Se o Neymar tivesse ficado em campo naquele dia da engronha, ele teria rebelde.

0: tá da panturrilha.
1: Essa é a real. Porque ele saiu ali, e se ele está hoje com uma lesão grau 2, hoje, o diagnóstico saiu hoje. Se ele tivesse ficado aquele dia lá que já tinha o tal do edema, ele teria arrebentado a panturrilha, cara.
2: É. Porque de repente não teve essa, que nem o Adams falou, a facada da lesão, né?
1: Não, ele sentiu o puxão.
2: Exato. Quer levar uma facada? Pode ter amenizado o estrago.
1: Preparando pra eu lembro, já contei essa história no antigo Teatro do Pretinho do adutor. Ele deu a fisgada, eu insisti
2: e aí que ferrou.
1: É, mas eu fui guerreiro.
3: Essa piada é muito
1: tanto boa. Que tá ali o guri hoje. Fazer 4 anos semana que vem, inclusive.
4: O Casemiro se defendeu, né? Da entrevista que ele falou do Endrick e tal, né? Diz que isso é muito culpa de rede social e tal.
2: Cara, sinceramente, eu não acho que tenha sido naquela ofensa toda, assim, sabe? Ainda mais vendo depois. Eu acho que ele só se atrapalha com as palavras mesmo. Muito tempo sem falar português. Eu também acho.
5: Muito tempo sem falar português.
2: Vai dar 18 anos falando português, aí do nada ele. Sabe, se atrapalhou. Falou uma coisa. Ele não diz. Na transcrição é pior do que na frase. Ele não diz, não queremos porque não é do grupo. Ele só diz, ele não tá.
5: Qual foi a fala do Casemiro pra quem tá nos escutando?
2: Ele diz que ele queria o Neymar, parará, e lá pela sobre o Endrick ele diz. Que ele não.
3: Ainda
2: ele
3: não faz
2: claramente parte do grupo. Queria defender o Endrick, e aí ele vai e diz. Ele também não é do grupo.
4: Mas a aspas não, dele é que. Ele
2: não é da panela, não era isso.
4: A defesa dele ontem é aqui, ó. O Endrick é um jogador que vai jogar umas 3-4 Copas. Ele é grande jogador. A questão foi só de protagonismo. Existem outros jogadores que estão à frente e têm que assumir o protagonismo. E outros jogadores como Rayan, Endrick, resolvam sem essa pressa. Os cortes acontecem nas redes sociais, acontecem essas coisas. É, meu camarada.
2: Mas eu discordo com o Casemiro. Nesse momento, tá na reta
4: Nesse
2: momento, tá na reta de todo mundo, mano. Claro. Não importa se o cara é experiente ou não. O Gabriel Jesus foi, não fez nenhum gol na Copa e, ferveu pra ele. Entendeu? E ele é guri.
5: E até hoje os caras tiram ele pra otário. E aí ele é multicampeão no Manchester City, foi pro Arsenal e ganhou de novo.
4: 5 títulos.
5: E os caras tiram ele pra trouxa até hoje porque ele não fez gol
2: na Copa. Não fez gol na Copa. E lembra no pré-Copa, né?
5: Sim, chorão.
2: Era gol.
3: O Guardiola amava.
2: Gol e gol. Exato. Isso, chegou na Copa, não fez. É guri. Cara, América, o momento é convocado.
5: Cara, o Richarlison. O Richarlison, o que é? O Richarlison faz um dos gols mais bonitos de seleção brasileira, sei lá, dos últimos 20 anos. Na última Copa. E meteu o gol. E aí, cara, deu? Acabou? Não resolveu na hora que tinha que resolver?
2: É o ônus e o bônus, cara. Tu tá indo pra uma Copa. Sei lá, que nem os guris. Tão indo, uhul, não sei o quê. Cara, agora vai ter que entregar, fazer conteúdo, trabalhar. O holofote tá em ti. E aí a cobrança.
5: Tu tá na Copa, tudo que tu faz de bom é maximizado. E o que tu faz de ruim, meu...
2: Mesma proporção. Por isso que a gente diz que tem, com muitas aspas, jogador de Copa do Mundo.
5: É isso aí.
2: Um cara que brilha cada 4 anos, ou brilhou uma vez e se consagrou.
4: Curioso. Eu tava olhando aqui sobre o Rayan, é um dos grandes nomes da temporada europeia, né? E agora tá sendo monitorado por outros times. Aí tem uma foto dele que é do caralho, aqui tá todo o grupo comemorando uma vaga na Liga Europa, e aí uma faixa, e aí tem a cara dele na frente de um avião, é Ryanair. Uhum.
2: E o time conseguiu,
5: é uma empresa.
2: O time conseguiu a vaga pra Europa.
4: Uhum.
2: E a Ryanair faz direto brincadeirinha. Elas fazem até umas brincadeiras meio ofensivas. Se fosse um futebol brasileiro. Tipo isso. Sei lá, nunca viajou de avião. Uhum. O time nunca viajou de avião. O Arsenal não precisava se preocupar porque não tinha título, essas coisas assim, sabe? Nossa. Direto. E é no meio. E não tem muito. Pra todo mundo.
4: Pra quem não ninguém sabe... vai deixar de andar nessa companhia, porque o valor que os caras botam na pista, tu dizendo, eu fico sujeito.
1: Pra quem não sabe, a Ryanair é uma empresa chamada Low Cost. Isso, né? Low Cost, que é. Os preços são muito baratos.
4: Nós provavelmente talvez vamos andar numa dessas.
5: Mas tu viaja numa lata de sardinhas.
1: Não, é. É um avião mais.
5: Não, o avião bate asa, velho.
4: Estados Unidos é Spirit.
1: E uma vez eu viajei lá.
5: Sério?
1: Uma viagem aí, cara. E tive que deixar umas roupas no saquinho do lixo lá.
2: Tem limite,
1: Não, mas é meio quilo só.
5: Não, meu.
2: Eu vou usar isso aí.
5: Não, agora. Eles ligam todos os ventiladores ao mesmo tempo que é pra ajudar na turbina.
4: 11h30, a gente já volta vazio. Com mais bola nas costas.
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8: E entraram na RBS cobertura através da Atlântida.
7: Exatamente. Boa bola.
8: Hoje eles estão no Sala de Redação, eles estão em várias outras plataformas aqui, mas foi a Atlântida que abriu as portas para eles.
7: Boa, Gomes.
9: Eu tenho um tweet aqui, que quiser usar como tweet retrô, mas é um tweet de um fisioterapeuta.
10: O passado te condena.
7: Tweet retrô. 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Lelê de Obaloa.
9: Antes do tweet, eu vou dar até a arroba dele, o apresenta a bio dele, tá? É Felipe Abdala é o nome dele.
11: Abdala.
9: Abdala Felipe, Felipe com I, arroba Abdala Felipe. Abdala. PhD em fisioterapia do esporte. Quando um jogador se lesiona, eu te explico o que aconteceu de verdade. Já formei mais de 1000 fisioterapeutas.
2: Vamos com a informação.
9: Então, por exemplo, ele tá dizendo aqui, é uma trend, tá? É um filtro, são vários tweets.
7: Ah, vou tirar só essa trilha nefasta aqui.
9: Mas ele diz aqui o seguinte, ó. Essa lesão que o Neymar teve, ela já aconteceu, olha os dados do cara, 3.647 vezes ao longo de 23 anos no futebol profissional.
2: Caramba.
9: Olha os dados que o cara tem, tá? O fator de risco mais forte para uma nova lesão na panturrilha é justamente tu ter tido uma lesão recente.
7: Mal curada.
9: Não é nem a questão do mal curada. O principal fator para tu ter uma nova lesão é tu ter uma lesão recente.
7: Entendi.
9: Mesmo que tu cure ela bem.
7: Sim.
9: Entendeu?
7: Porque assim, junto com ele, eu tenho um amigo meu que teve lesão de panturrilha. Eu lembro dele falando uma vez, cara, que a sensação, que teve de maneira recorrente, mais de uma vez. E aí a sensação é como se fosse um zíper, cara.
9: Aí olha, tipo, olha o que o doutor diz aqui, no último tweet da trend, que é mais ou menos resumindo: Neymar tem 34 anos de idade. E a idade é um fator de risco independente.
7: Claro.
9: Grau 2, ruptura parcial, não é um estiramento leve. Histórico extenso de lesões prévias. A literatura sugere cautela. O prazo de 3 semanas é o melhor cenário, mas o risco real está nas 15 semanas seguintes ao retorno. Voltar não é o fim, é o começo da fase de maior vigilância.
2: E assim, cara, olha, eu tenho uma sensação se não fosse ele...
7: Não,
2: se fosse o Rayan,
7: beijo, tchau.
2: O Rayan já teria pegado.
7: Obrigado por ter vindo, leva teu kit aí, leva de lembrança, tá tudo certo.
9: Já pingou as publi,
2: tem bastante atacante na seleção, né? Então por isso que eu acho que também não cortariam ele. E tem outro ponto. Eu falei isso até na outra vez, o pessoal debochou um pouco de mim. Mas, cara, numa disputa de pênaltis, ele é o melhor cobrador de pênaltis do futebol mundial. E tem números a favor dele. É um cara interessante ter no teu grupo, cara.
9: Sem dúvida, ele vai pra Copa do Mundo, entre
2: outras coisas. A substituição, coisas, aquela da prorrogação.
9: Pra aos 14 minutos da prorrogação, vem cá, meu 10. Vai bater o pênalti lá e vai ser o primeiro.
2: Cara, ele não erra pênalti, mano. Posso estar virando um baita de um tweet retrô agora.
9: Ele já errou, mas ele é um dos maiores batedores de pênalti.
2: Ele bate muito bem pênalti.
9: É que, infelizmente, daí na nossa cultura vem o seguinte. O Zico deve ter feito uns 200 gols de pênalti.
2: Sim.
9: Errou um. E todo mundo lembra do que ele errou.
2: Mas, Lelê, o Rodrigo na última Copa, a gente não quer nunca mais ver o Rodrigo batendo
7: pênalti. O Marquinhos também errou.
2: Mas o Rodrigo era o meio campo.
9: E o Zico errou um pênalti, vocês lembram? Vocês não, obviamente não vão lembrar, eu lembro. Tudo bem, na decisão. Mas tu lembra por que o Zico bate o pênalti naquele jogo?
2: Que alguém não quer bater, né?
9: Mas...
2: Ele tinha acabado de entrar.
9: Mas por que ele tinha acabado de entrar? Porque ele estava voltando de lesão.
2: Isso, estava machucado,
7: Ô, meu, mas assim, ele estava voltando de lesão. Em 94, na decisão contra a Itália, os caras tinham treinado o pênalti e o melhor aproveitamento era do Márcio Santos. E ele errou a cobrança.
9: Mas os dois batedores do Grêmio contra o Ajax.
2: Vamos ser sinceros, cobrança de pênalti é a maior pressão do futebol de todos. Imagina numa Copa do Mundo eliminatória. Mundial. Só que, por exemplo, contra
7: Brasil e Itália é a maior pressão da história das Copas. Por isso que o Zidane é pica, velho.
2: A cavadinha,
7: aquilo ali, fazer o que ele fez, velho.
2: A cagada da última Copa foi que nem chegou na cobrança do Neymar, né? O Brasil é eliminado sem ele cobrar.
7: Que essa é a cagada, os melhores batem primeiro sempre.
2: E tem uma entrevista do Neuer, cara, que ele

0: fala sobre a cobrança de pênalti do Neymar, que a diferença da cobrança de pênalti do Neymar para qualquer outro jogador que às vezes bate muito bem é que o Neymar não tem um lugar que, o Neymar é aqui que ele bate. O cara vai passar...
1: Sim, ele tá nervoso e ele vai bater ali porque
0: não a pressão tem. Manda ele bater. O cara ali que separa os dados do Neymar é tipo assim,
2: aleatório.
0: É dividido em todos os cantos da goleira na mesma
2: alto,
0: proporção.
2: Baixo,
0: é
2: isso, na forte, mesma...
0: Tu não tem como prever.
3: Mas aí tu lembra da final da Olimpíada? Ele bateu o último.
0: Uhum.
3: Por quê?
4: Ah, era pra sair na foto,
1: parecer,
4: né?
1: Claro. O Tite,
4: o nosso jogador entrevista dele pro
1: Globo
4: Esporte. O Bebeto era o último a bater no
1: BT4,
4: né? Tu imagina?
1: Tinha uma outra cultura antigamente, quando tu tinha que dizer o 5. Porque é raro a decisão de pênalti ser definida no início. O mais normal é que tenha a quarta cobrança, a quinta cobrança. E o Tite explica que, na visão dele, era quanto mais chegasse perto do final, pior ia ser pro cara. Entendeu? Ele bota um cara mais inexperiente pra chutar o primeiro, que ainda dá tempo de...
4: Bota o cara pra bater o segundo.
1: É uma outra tese.
3: Eu ainda acho
1: melhor bater os primeiros.
2: Primeiro jogo em casa, primeiro jogo fora, né?
1: Argumento
2: bom pros dois lados.
1: Ele vale quanto o primeiro resultado foi bom pra ti.
2: Mas eu prefiro sempre.
1: Eu também. Eu sempre bateria o primeiro pênalti, o cara que ganhou o melhor.
2: O fulano de tal tá lesionado, só pode jogar meia hora. Então tu bota na primeira meia hora.
1: Sabe?
2: Os melhores tem que jogar sempre. É a minha tese. O Arthur tem que ser de
4: fora. Por falar em Arthur, o que saiu o adversário do Grêmio na Sul-Americana. Vamos subir o morro, né?
1: Mesmo com um dia de antecipação. O Bolívar, que perdeu em casa ontem pro Rival. Em casa, entre aspas. Porque ele jogou em Santa Cruz de la Sierra. Perdeu pro Rivadavia e ficou como o pior terceiro colocado da Libertadores. E como o cara bobo perdeu pro Botafogo também de virada, o Grêmio fica como o melhor segundo colocado da Sul-Americana. Então o melhor enfrenta o pior.
3: E a derrota do Bolívar classificou o Fluminense.
0: E pode ser que o Grêmio não jogue na Bolívia.
1: Não, na Bolívia vai jogar. Porque talvez ele não jogue na altitude.
0: Não joga lá por questões políticas, sociais.
3: Ele está pegando lá. Por isso que eles jogaram em Santa Cruz da Sierra e não em La Paz agora.
1: Faltam 2 meses pra esse jogo, até lá não se sabe.
0: Eu tenho uma tese, tá? O Luiz Castro vai ser demitido e o Renato vai voltar pro Grêmio.
1: Em 2 meses?
0: Os confrontos do Grêmio na Copa do Brasil e Sul-Americana já é o rabo do Renato aparecendo aí de novo.
4: Porra! Se for por esse lado...
5: Se for pra ganhar, né?
1: Não.
5: Ele veio aqui na metade de 2016 e ganhou.
2: Ele não chegou mal, o rabo dele
1: o
2: já
1: rabo
2: tá
1: O rabo dele já chegou, já se tá se antecipando. Se a gente chegou a falar disso aqui, mas com a classificação do Grêmio pros playoffs...
2: Na classificação.
1: Classificação, pra quem tá vendo a imagem, entre aspas... O Grêmio tem duas...
2: né? Vamos chamar de repescagem.
3: Ali em cima estão escrevendo playoffs agora. Play-off. Antes era repescagem.
1: Tem duas rodadas do Brasileirão que vão precisar ser adiadas, porque os playoffs, ou a repescagem da Sul-Americana, são logo depois da Copa do Mundo. A Copa do Mundo termina no dia 19 de julho. E no dia 22 de julho, ou 23, tem Grêmio e Bolívar pela Copa Sul-Americana.
3: Na Arena. O primeiro jogo é aqui.
1: O primeiro jogo é lá.
3: Lá.
1: O segundo jogo é aqui.
3: Mas nessa barbada ainda.
5: O cara acaba feliz.
2: Sobreviver. Como é que vai ser o Arthur e o Carlos Vinícius voltando da Copa?
4: Primeiro esses mancos.
5: Tem que ver como é que vai ser o Borré e o Carvalho.
4: Vamos botar no
1: meio.
2: O
3: Borré talvez nem esteja aqui mais.
2: É que a gente não tá
1: ligado. Mas assim, esse jogo não ser na altitude lá deu.
3: O Bolívar sem altitude, cara.
5: Que deu?
1: Claro que deu.
2: Não, o Grêmio tá classificado.
1: Eu tô vendo o Grêmio.
2: Cara, eu já falei pra vocês aqui.
1: Vocês
2: estão vendo o Bolívar fora da altitude.
1: Acabou o trabalho do Luiz Castro.
3: Cara, eu acho... Eu não tenho certeza, tá?
5: Falou de sorte, mas sabe o que me preocupa no Grêmio? Que o Grêmio tem tido sorte nas partidas. A bola pegava na trave.
2: Jogador expulso do adversário.
5: Meu, tava acontecendo isso. Agora, nesse jogo contra o Torque, a bola na trave foi contra o Grêmio. O goleiro dele estava bem.
3: Não, uma hora
5: que me preocupa nesse segundo semestre a sorte abandonar o Grêmio.
1: O Torque joga mais que o Bolívar.
3: Cara, eu acho que a gente falou isso ano passado aqui, cara. Ou ano retrasado a gente falou aqui, uma estatística, que o Bolívar, ou acho que os times bolivianos em solo brasileiro, em Libertadores, nunca ganharam um jogo, cara.
2: Não, ganharam um, não foi a primeira
3: jogo,
2: vez ano passado.
3: 50 anos, não sei.
1: E aí a única coisa que os caras têm, que é a altitude,
3: aí tiraram os caras.
1: Tiraram dos caras.
2: Cara, o único Bolívar que vocês podem...
1: tirou, só pra gostar, foi a
5: Comebol. Vou pegar o otimismo do secador pra mim.
2: Cara, o único Bolívar que pode ganhar de vocês é o General Bolívar. Se ele montar um time com os brothers dele, ele ganha de vocês.
5: Vou pegar o otimismo
2: dos campeões do mundo.
3: Falando em ganhar de vocês, eliminamos vocês de novo ontem, né, cara?
1: Que loucura,
3: aliás. No feminino agora.
2: Goleira, Barbieri, olha. Pegadora de
3: pênalti. As gurias!
2: Pegadora de pênalti.
1: Uma guerra no tempo normal.
2: Chamou a responsabilidade.
1: Pegadíssimo jogo no tempo normal, Foi pros pênaltis. Dessa vez inverteu um pouco o quadro. Eu achei que o Grêmio tinha jogado melhor
4: do tempo normal. Pois é, eu ia perguntar isso. Eu vi pouco, assim, porque a gente tava em deslocamento. Mas o Grêmio tava melhor no jogo, né? Na
1: segunda metade do jogo, assim, primeiro do segundo tempo, parecia de caída. E aí o Inter resistiu, teve chance. Depois a goleira do Grêmio fez uma baita defesa num chute de longe. Chute
3: de longe, né?
1: Foi pros pênaltis, e aí nos pênaltis brilhou a Gabi Barbieri, defendeu duas cobranças, a goleira do Grêmio Raíssa defendeu uma, e o Inter se classificou para a próxima fase da Copa do Brasil. Não tem ainda adversário definido, é sorteio e tal, mas foi um belo espetáculo para 2.000 e poucas pessoas que foram no Beira-Rio, um público legal aí para uma quarta-feira, 6:30 da tarde. Então, e até ficou o pedido público da goleira do Inter ontem que a próxima fase da Copa do Brasil, se também o Inter seja, for, seja no Beira-Rio também.
3: Claro.
1: Porque tem sido um fator importante.
4: E é o nosso pedido também. E o bar eu entendo que as gurias peçam cada vez mais espaço, tenham de maneira reconhecida, né? Mas, cara, como seria importante se elas jogassem no mesmo dia que o profissional masculino jogasse, cara? Eu sei que é uma briga delas, elas querem ter o espaço delas, o momento delas, mas até criar a cultura de ir ao estádio. Exato, cara. Mas
3: o problema é
2: o nível
3: de cuidado que tem com o gramado.
4: Mas não é o mesmo volume de jogos, mas, que tem, né?
2: Eu acho que é até um público diferente.
4: Eu sei, Gomes,
2: mas até pra tu... O futebol feminino, ele é mais legal. Ele abraça mais, ele é mais engajado.
4: É que se tu faz isso por uma ou duas temporadas, tu vai criar o hábito da turma saber, ó, antes do jogo lá tá tendo a preliminar, vamos ver. A partir do próximo ano, agora o futebol feminino vai ter o seu horário e tal, tal, tal. Aquele cara que daqui a pouco foi fisgado porque tava indo no jogo, vai dizer, olha, quer saber, eu vou ir lá no jogo das minas, tá tri, curtir e tal. Daí tu vai criar um outro dia de ir pro campo.
2: Eu tenho uma outra alternativa. Mas não existe mais
1: preliminar no mundo todo.
4: Mas é que talvez pro futebol feminino e o nosso cenário de que, vamos combinar, um clássico Grenal. É muita gente, 2.000 pessoas, mas ao mesmo tempo é muito pouco perto do que pode ser.
2: É que era 6:30 da tarde Adams, também.
0: Eu tenho uma outra alternativa pra isso que tu falou. Claro que não tem como ser todos os jogos, porque tem jogos no meio da semana, mas pra aumentar essa frequência de público, cara, o jogo do feminino coloca às 11 da manhã,
2: é isso,
0: cara,
2: aí.
0: No final também, de semana.
4: Também, também.
0: Cara, eu nunca esqueço, e óbvio que teve o apelo daquele jogo do Inter e Corinthians na final do Brasileirão. Exato. Cara, eu fui, tinha 40 mil pessoas no estádio.
2: Era por aí, velho.
0: Quase isso, foi o maior público depois em Itaquera, que bateram o recorde. Mas, cara, foi até então um dos maiores públicos do futebol feminino da história do futebol brasileiro.
3: O presidente Ico Romano do Grêmio, quando esteve aqui, falou que o melhor público sempre é às 11 da manhã. E ontem eu vi uma matéria falando, porque a CBF tá considerando acabar com esses jogos de domingo de noite, né?
5: E
3: porque
5: realmente... E a 7 também.
3: Sim. Não,
2: 7, cara, dias de semana.
3: É que assim, ó, eles fizeram uma média do público em todos os horários que tem jogos, tá?
2: Veja,
3: o melhor, os piores. O melhor é às 11 da manhã e o segundo melhor é às 4 da tarde, no domingo, tá? E os piores, obviamente, domingo de noite, que nós não temos essa cultura aqui. Os argentinos têm essa cultura, nós não temos. E também os argentinos é River e Boca, né? Que lotam independente de adversário e de horário. Agora, se botar os jogos nos horários melhores, vai mais gente. Vejam só a conclusão que os caras chegaram.
2: Que é também o horário das gurias era ruim, velho. 6:30 da tarde, caso, no dia de semana.
3: E nesse caso do jogo das 11 horas das gurias, tem um fator também até de economia para o clube e o gestor do estádio, que é a iluminação.
0: Claro. E outra, olha a programação, né, Lê? Tipo, porra, véio. Como é que tu pensa levar o teu filho e a tua filha num estádio? Pô, 11 da manhã, domingo, leva no sábado.
5: Brincando. O cara vai brincando. Cara,
3: aliás, o jogo das gurias, aquele contra o Corinthians, eu levei o Rafa e o Juliano.
0: É isso.
3: Porque era um domingo de manhã.
0: É isso, não é fácil.
3: Bem mais fácil.
0: É bem fácil.
1: Voltando ao futebol masculino, sobre lesões, o Grêmio informou que dois jogadores, os dois que saíram no primeiro tempo contra o Torque, o Pavon e o Luiz Eduardo, tiveram lesões relativamente
4: necessitam
1: graves.
4: Necessitam de recuperação.
1: A gente tava falando do grau 2, né? Tão fora, obviamente.
0: Será que era por isso que ele não tava conseguindo jogar muito bem? Ele já tava sentindo a lesão, Luiz Eduardo, a gente sabe. Porque até ele se lesionar, ele tava meio apavorado no jogo, né? Exato, tava rateando.
1: Talvez tenha sido.
5: Acho que teve um lance que ele não correu atrás da bola e o Pavon fez a cobertura.
0: Não, esse é o lance que ele sai já.
5: E eu acho que o Pavon se machucou ali também.
0: Porque até então ele tava errando muito, cara. Tipo assim, porque ele tinha ido bem no...
1: O Pavon pagou o preço de ser o único, né? Ele teve que jogar todas. O Pavon jogou todos os jogos, todo o tempo. E às vezes fazendo mais de uma função, indo pra ataque,
5: e volta, é um cara que não é da função.
1: Então agora o Pavon não vai jogar contra o Corinthians. O Marcos Rocha vai ser o lateral direito. Então, algo de... Pô, obviamente vai ter que ter atenção. E a defesa, talvez o Gustavo Martins possa jogar, se não, vai ser Wagner, boa. Leonardo e Vieri.
3: O Corinthians vem com a banda
5: completa. Eu falava do Wagner e Leonardo aqui.
0: A boa notícia.

0: Oeste. E, eventualmente, nesses lugares, tem jogadores em melhor fase, pra dizer o mínimo, pra não dizer melhores, mas em melhor fase do que aí.
1: É.
0: Então, tinha esse papo em 2018, porque o Cássio ia defender o chute que o De Bruyne deu e o Alisson não defendeu, porque o Alisson era daqui. E agora tem, em 2026, o papo de que tinha que convocar o goleiro do Corinthians, porque ele é melhor do que o Everton, que não tá mais lá, então agora ele tá aqui, então ele não serve mais. Dá uma olhada no gol que o Hugo Souza levou ontem. Legal, não. O Hugo Souza é muito bom goleiro, tá? Muito bom goleiro. Mas ele entregou o gol.
1: Exatamente.
0: O Everton...
1: É, o gol do futebol da galera.
0: Eventualmente vai falhar, porque goleiro falha, porque goleiro leva gol.
2: E o pênalti.
0: Mas daquele jeito
2: ali... E o pênalti. Ele errou no pênalti também, porque o cara só toca na mão porque ele erra.
3: Eu vi o torcedor do Palmeiras corneteando o Everton no jogo terça-feira, cara.
0: Cara, mas aí ele é uma maguaria, o cara tá magoado.
2: Eu concordo contigo, eu acho o Hugo Souza...
0: Eu tô dizendo pro pessoal que analisa.
2: O Hugo Souza eu acho bom goleiro, mas pra mim não é nem o melhor goleiro de São Paulo.
0: Não,
2: o Carlos Miguel é melhor que ele.
1: Ano passado eu achei que ele era o melhor goleiro do Brasil no determinado momento.
2: Mas hoje eu acho o Carlos Miguel melhor
0: que ele. E tem aquele papo, Lelê, de o Hugo Souza é muito bom porque poderia levar pra pegar pênalti. Se é só pra pegar pênalti, o goleiro do Atlético Mineiro é melhor.
2: Sim.
0: Não, o Alisson é melhor também. O Everton é melhor pra pegar pênalti, mas pra mim ninguém se compara ao Everson do Atlético Mineiro.
4: Pra mim a grande sacanagem com o Alisson no gol do De Bruyne é que todo mundo põe na conta dele o chutaço que o cara louco, deu, um combo, pegue, mas ninguém fala dos volantes que deram todo o campo pro cara vir trazer, ele arrastou a bola, ele enquadrou o campo como queria, velho.
0: Então, tem gente que joga bola em lugares que não são exatamente...
2: Mas pra tu ver, velho,
3: os caras conseguem... Mas esse recado nem é pra torcedor.
0: Não é só pra torcedor, é pra muita gente.
2: Não, vou falar, pra galera da imprensa. É? E vou te dizer, o Alisson, ele tá na lista de melhor goleiro do mundo há não sei quantos anos. Os caras
0: contestam. Vamos estar baixo.
2: Os caras contestam.
4: Hoje ele não tá no top 5 goleiros do mundo.
0: Mas ele é o melhor goleiro do Brasil disparado. Tipo assim, não se compara.
4: Eu só tenho uma questão com o Alisson. É isso. A minha questão hoje é essa. E até aquela vez pegaram o corte meu aqui e canalizaram, mas tá tudo certo.
1: Corte
4: a
1: canalha.
4: Quando eu falei assim, ó, pra mim... O Alisson entrou na mesma conta que o Neymar, era de questão de grandeza. Porque eu acho que se fosse o Hugo Souza, por exemplo, que estava se recuperando desde fevereiro, ele não ia estar na lista.
0: Sim, mas isso é goleiro, não. É que daí é diferente,
4: né? Isso é direito adquirido. O Alisson conquistou
0: esse goleiro de primeiro nível mundial.
4: Por isso que eu falei que ele estava na mesma conta do Neymar. Dito isso, o que me preocupa é exatamente o que o Diverio falou. O cara não joga desde fevereiro, meu. E nós vamos para um torneio agora que tu tem que estar atento. E outra coisa que eu acho também, canalice, é o último gol que o Brasil toma da Croácia, ali a bola desvia ainda na zaga, cara, como é que... O cara tava na bola, velho,
0: mas ele tava na bola.
2: Cara, eu não debato
5: o Alisson. O Alisson é goleiro há 3 Copas do Mundo da seleção. O Alisson não tem um frango na seleção.
2: Não, eu não...
5: A gente para assim, ó, um jogo que nós perdemos por causa do Alisson, e é a coisa mais natural do mundo. Goleiro, o Diverio acabou de lembrar do Hugo Souza, que é excelente goleiro.
0: O Ederson falhou.
5: O Bento falhou 2-3 jogos atrás. Cara, um frango histórico, assim, que a gente perca uma partida decisiva, ele pode ter até falhado.
1: Cara, a torcida do Grêmio questionava o Everton no início do ano.
0: Claro,
1: quando o Everton chegou aqui.
0: O Grenal,
1: o cara pegou o ritmo de jogo e tá na Copa do Mundo. Três meses depois.
0: Vamos botar um tweetzinho retrô pra dar uma alfinetada num amigo nosso.
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4: Pra Solufix e GetNet.
0: Rafael Gomes me mostrou aqui. Muito obrigado.
3: Obrigado.
0: Foi tu que mostrou?
2: Eu recebi no grupo.
0: Apareceu pra mim aqui. Tem um camarada que eu tenho toda a liberdade de falar, porque é meu bruxo. E ele tomou uma botadinha.
2: Ah, eu te mostrei porque eu não conheço ele, não tenho intimidade.
0: Não tens?
2: Não tenho.
0: Então tá.
3: Mas vai tomar igual.
0: O Inter postou ontem, né, que a gente tinha falado no programa sobre a requisição para ser reconhecido campeão brasileiro de 2005 junto com o Corinthians. Aí o Bruno Abschecker, meu zagueiro lá do time da dupla, meu bruxo.
2: Fez uma boa pergunta na coletiva no último jogo.
0: Não vi.
2: Qual?
5: Foi boa. Não lembro, mas foi boa.
0: É teu bruxo também, né?
5: É teu bruxo, né?
2: Vai mamar o cara, não vai...
0: Bruno Abschecker.
2: Foi boa pergunta.
0: Vou pedir a revogação do boletim de quando eu rodei na oitava série. O efeito será o mesmo.
2: Permitindo o Inter ter pedido a revisão.
0: O arroba Grings Arthur. Tu ter rodado na oitava série explica muita coisa.
2: Aí é foda.
1: Aliás, aproveitar.
2: Mas essa
1: é
2: daquelas boas que o cara toma e diz.
1: Eu devia ter ficado quieto.
0: Gol deles, essa aí.
1: Aproveitar, cara, porque, cara, a quantidade de tweet que eu li ontem distorcendo. verdades lá de 2005, cara.

0: Cara, é assustadora, cara.
1: Meu,
0: umas cara... pinta tweetando dizendo que o Inter não foi líder em nenhuma rodada.
1: Eu ia dizer isso.
0: Cara, eu fui dormir líder num sábado de noite e me acordei em terceiro lugar no domingo de manhã e não tinha jogos às 11 da manhã.
1: Meu, os caras botaram... Ah, o campeonato de 2005 é injusto. Olha o print rodada a rodada. Aí tinha o Corinthians líder, sei lá, da décima rodada até a final e eu pensando assim... Não, só porque eu vivi isso.
0: Como
1: não,
0: assim,
1: não,
0: gente?
1: Eu sei, querem se fazer eu de sei que o Inter foi líder, velho.
2: Pessoal se fazendo de louquinho.
1: O cara pegou a tabela corrigida, ele não pegou a tabela real.
3: Olha pra frente.
0: Pelo amor de Deus, cara.
3: Vai. Passado, tu falou?
0: O Corinthians é o, único, é o único campeão da história dos pontos corridos que jogou mais partidas do que os adversários. Tá bom esse argumento? Ele jogou mais. Ah, mas é que foi modificado o jogo. Então agora se faça análise dos jogos, se faça... houve erro mesmo, que teve jogo que foi modificado, que não teve erro de arbitragem. E aí? Aí o presidente do Corinthians... Cara, o presidente do Corinthians na época, senhor Alberto do Olímpio, ele é vivo ainda? Não sei. Acho que não, né? Ele já era velhinho naquela época.
1: A minha tese
0: é que... Ele disse, o campeão de fato do Campeonato Brasileiro 2005 é o Internacional. Não fui eu que disse. Não foi o Neto, não foi o Casagrande, não foi o Dr. Sócrates, foi o Alberto do Olímpio, presidente do Corinthians.
4: Ô, Lelê, faltando 2 minutos, meio-dia, deixa eu mandar um abraço de gol aqui.
1: Boa.
4: Pro Alan Jones, a galera da Porto Vistos, que ajudou a...
0: Campeão de Fórmula 1.
4: É?
0: Pô, Alan Jones, o australiano, campeão de Fórmula 1, corria na Brabham.
3: Faz um bico, então.
4: Na década de 40, isso?
0: Não, né? Cara, década de 80. Eu acho que ele era até o companheiro de equipe da Brabham do Nelson Piquet.
4: Tá bom, esse daqui é o Alan Jones da Porto Vistos, que fez os vistos, nos ajudou todo o processo aí do visto de jornalista, né, pra trabalhar durante a Copa do Mundo.
1: Isso, e pra galera do estacionamento. Mas também, isso, né, meu?
4: Ô, meu, agora dá pra contar pra vocês, né, tava todo esse clima de alista do Mineiro, né, e aí, meu, mandaram num dia 18 da RBS pra fazer o visto esse, né, e aí, meu, nós andando de filinha indiana na parada. E chegando todo mundo junto. E era engraçado, tu ia passando pros botequinhos, aí ia rolando assim, ó. Pá, olha ali os caras da RBS, ó a lista do Mineiro, não sei. Tu ia ouvindo assim, né? Entramos lá, tudo certo, fizemos. Na saída, o cara do estacionamento disse assim, ó. Deixa eu fazer uma foto com todo mundo. Pá, aí nós somos natural fazer a foto, né? E aí o cara pegou e eu digo, não, só deixa eu falar uma parada. Tu não publica esse lance agora, velho. Tu vai te arrumar com a turma aqui, tu vai te dar muito mal, né? Aí ele, não, só vou publicar depois que sair a lista. Mandar um abraço pra ele, eu não me lembro o nome dele agora, velho.
1: Arroba estacionamento consulado.
4: Estacionamento consulado, isso. Mas eu não me lembro o nome do cara, em si, porque a gente ficou bons momentos com ele lá.
1: Vou postar foto.
4: Não, ele postou hoje de manhã, cara. Ele postou hoje de manhã e marcou todo mundo.
1: Isso é legal, pô, meu,
4: o cara foi extremamente fino, velho.
0: Informação correta. O Alan Jones foi australiano, foi campeão mundial de Fórmula 1 em 1980.
3: Que bom que tu corrigiu.
0: Só pra ter informação
3: correta, gente, né? Aqui me mandando mensagem no WhatsApp.
0: Mas pela Williams.
1: Tinha gente braba, contigo.
3: Braba. A comunidade tava assim, ó, uma loucura.
0: Em 81 ele perde para o nosso Piquet.
4: Tá bem.
2: Tem uma muito galera com cartaz aqui na frente.
1: Vai ver. O pessoal tá fazendo protesto aqui.
0: Não, que, Alan Jones é o Williams. É que eu gosto de dar informação correta.
2: Isso aqui. Aí.
0: Eu gosto aí,
2: Lelê. Boa, Lelê. Pô, é um cara de Copa do Mundo. Correta. Então é um cara de Copa do Mundo.
0: É o único. Copa do Mundo?
3: Copa.
0: É o único. Cara, eu tô falando de um campeão mundial de Fórmula 1. Nome inesquecível. Tanto que falou o nome do gurizão.
4: Meio dia vai marcar o sinal. 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
7: E eu aproveito a minha volta aqui na Atlântida antes de começar o discorama pra atualizar a situação da BR-116 em Canoas. É que segue o congestionamento, viu? No sentido capital, junto do viaduto da Avenida Inconfidência, sabe? Ali na altura do viaduto da Avenida Inconfidência tem obras acontecendo. Rodovia do Parque funciona melhor. 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
20: Vai começar a viagem. 12:05. Bom início de tarde de quinta-feira. Bom início de quase fim de semana pra você colado na programação da Atlântida. Tô chegando pra tocar o Discorama. Mexendo a memória da audiência da Rádio das Nossas Vidas com as músicas mais importantes das nossas vidas. Começa com a metade dos anos 2000 com o Keane.

baita banda inglesa dos anos 90. E o som de 2004 do Keane. Somewhere Only We Know. Pô, a história dessa banda não é muito legal. Quer dizer, a história é muito legal, mas a história do vocalista Tom Chaplin. Cara, é um pouco triste. O cara se afundou nas drogas. E aí demorou 10 anos para voltar. No início da década de 10, em 2010, a banda conseguiu retornar aos palcos. Keane, Somewhere Only We Know, pra gente abrir o Discorama dessa quinta-feira, no oferecimento do consórcio do Sicredi, o caminho mais fácil para suas conquistas. Andar um pouquinho no tempo para 2009, banda americana de country music.

presença marcante na programação da Atlântida em 2006. Lady and the Bellon, Need You Now é o nome dessa faixa. Meio dia e 13 minutos, é o Discorama da Atlântida. Ali no meu perfil no Instagram, no arroba... Porra, esqueci o arroba. Arroba Real Fetter, agora lembrei. Vai ali, pede seu som. Vamos ouvir até a uma. A uma tem o pretinho básico. O nome desse som é Break Even.

sonoridade dos anos 2000 nesse som do The Script. O nome da faixa é Break Even, tocando no Discorama da Atlântida. Meio-dia e 17. Segue a viagem!

donos da música, Valerie Zutons. No discorama da Atlântida, essa música é de 2006. E em 2007, a Amy Winehouse gravou esse som. E aí é óbvio, né? O troço tomou uma proporção gigantesca, mundial. E aí os caras ganham essa grana todo dia. Toda vez que uma rádio no mundo toca esse som com a Amy Winehouse,

dia, 21 minutos, é o Discorama na Atlântida. Mais uma dos anos 2000, iniciozinho dos anos 2000. Baita som de um grupo chamado Travis.

Meio-dia 24 é o Discorama na Atlântida. Eu espero que você esteja gostando, assim como eu tô me divertindo, tocando as melhores músicas da vida, aqui na maior rede de rádios do sul do Brasil. É pedido de ouvinte no arroba Real Fetter no Insta. Aliás, tem um conteúdo ali bem instigante para você que tem problema de memória. Será que é para quem já passou dos 50? Ou quem tem 15 também já tem problema de memória? Por exemplo, não lembro o ano dessa música agora, mas é anos 90. Vou procurar e volto com a informação.

0: eu fui procurar o ano da canção Linger, da banda Cranberries. Escrita pela vocalista Dolores O'Riordan, falecida já, inclusive. Essa música é de 1993. E aí achei um monte de informação sobre a música. É uma balada que ela escreveu adolescente ainda, com uma desilusão amorosa, a traição e a dor do primeiro amor. Ou melhor, a dor na traição do primeiro amor. E aí vai mais adiante aqui, vai mais profundo na letra de Linger, a dificuldade de seguir em frente. O termo Linger significa demorar a ir embora, persistir ou prolongar algo. Aí ela pergunta, do you have to let it linger? Por que, né, por que tu deixou prolongar tanto essa história, me enganando? E aí o mote da canção é o seguinte, ela era apaixonada pelo cara, o cara prometeu ser fiel a ela, e um dia ela viu o cara de mão com outra. E aí criou essa balada incrível, chamada Linger, de 1993. Não, vamos ouvir de novo, né? Usei de base aqui mais um pouquinho da música para contar a história. É o Discorama na Atlântida, contando história e tocando música. Meio dia 29. Rápido show do intervalo e já volto para seguir a viagem. Como é que tira agora isso aqui? Tá, vou tirar, azar.
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15: A previsão para o próximo sábado é de tempo nublado em Porto Alegre. A mínima vai ser de 13 graus com máxima de 20.

0: No domingo, máxima de 21 graus. 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Já já eu volto com mais informações.
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15: 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Segue a viagem. 26 minutos para uma da tarde. A uma tem o Pretinho Básico. Será que o palhaço maionese vem hoje? Agora tem Legião Urbana pedido de ouvinte a propósito do post que eu fiz agora há pouco sobre memória. Sobre problema de memória. Agora tô ali conversando com a galera dos comentários. Mas o Renato Russo, lá no início dos anos 80, já reclamava disso. Se liga aí, ó.
16: Tem

delícia de som do Legião Urbana, quase sem que, aliás, da Legião Urbana, pelo amor de Deus, não me erra isso. 21 para uma. Smith. Essa de novo, aham, de novo, pediram.

There is a light that never goes out, dos Smiths. Tocando na programação do Discorama, 18 minutos para uma da tarde. 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The Smiths e The Cure. Que dobradinha deliciosa dos anos 80. O nome desse som do Cure é Catch.

plágio de si mesmo em Sereia, que tem a mesma levada de Como Uma Onda. 11 minutos para uma da tarde ao Discorama na Atlântida. Pedido de ouvinte no arroba Real Fetter no Insta. A música vem lá do início dos anos 80, de uma banda chamada Styx.

banda americana dos anos 70, chamada Styx. E o baladão da banda, chamado Baby. 1979 esse som. Ficou muito tempo em primeiro lugar na parada americana da revista Billboard. Aquela parada que traz as 100 músicas mais executadas no rádio. 6 minutos para 1 da tarde, mesma época, um ano antes, Kate Bush.

0: Wuthering Heights é o nome desse som da Kate Bush. Faz uma alusão ao filme O Morro dos Ventos Uivantes. Creio que do final dos anos 50, o livro e o filme teve algumas gravações já, anos 70, 80, agora mesmo nos anos 2000, teve uma revisita a este clássico da literatura mundial. Pra fechar o Discorama desta quinta-feira, 13:58, brigadaço pela sua audiência, você que curte o Discorama, troca comigo ali no @realfetter, pede o seu som, amanhã tem de novo. Vem aí o Pretinho Básico.
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0: Mano, que música é essa?
1: Ah, é que meu pai fez uma Banriway pra mim. Agora eu tenho meu próprio cartão, posso fazer Pix e recebo mesada agendada. Ele fez direto no app Banrisul. Teu pai não fez pra ti?
0: Acho que ele não conhece. Como é que canta mesmo?
1: Do cinema ao rolê, Banriway, pode crer.
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12: Olá, olá, muito boa tarde, amiga e amiga ligados aqui na Atlântida. Estamos chegando 1h06 para mais um Pretinho Básico, o primeiro deste 28 de maio de 2026. 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Muito boa tarde, Rodaica.
13: E aí, tudo?
12: Tudo e tu?
13: Eu tô bem.
12: Tudo legal também, certo? Aqui. 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Olha a elegância do Léo Oliveira hoje com esse sobretudo aí, hein, Léo?
14: E aí, meu tá jovem? Bonito, hein, como meu? Você está,
12: deixa,
14: cara?
12: Deixa eu te falar uma coisa, cara, tá 22 graus, velho, quase.
14: Mas eu tô com frio, mas tá eu, tô com frio? eu tô de manga curta por baixo, não tô com nenhuma.
12: Entendi.
14: O que que eu faço? Eu coloco um casaco, mas a camiseta por baixo, manga curta, fininha, bacana.
12: Saquei, mas tá elegante demais, parabéns.
14: Primo pela elegância.
12: Primo pela elegância. Spoiler Stock Friday. 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
14: E vamos falar real, né? Copa do Mundo vai começar, boa
12: exatamente
14: tarde, Alejandro.
12: Exatamente por isso, Ivan, boa tarde.
14: A pessoa já compra a TV pra ver a Copa, lembrando que amanhã tem o Stock Friday.
12: É verdade, por isso que eu tô dando esse spoiler da Stock Friday. 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
15: Ótima tarde, Alexandre.
12: Banriway, a nova conta para crianças e adolescentes do Banrisul, em Florianópolis, querido. Em Floripa, em breve, vai ser nome de barco de pescador. Porã,
15: Boa tarde.
16: Essa aí foi boa, não sei de onde tu tirou. Boa tarde, tamo aí, galera.
15: Porque uma vez eu conheci um pescador, cara, ali na...

0: ali na frente do Arante, ali na frente do Arante, em Pântano do Sul. E o pescador tinha 4 barcos. Cada barco tinha o nome de uma filha. Ele tinha 4 filhas e cada barco tinha o nome de uma filha. Não vou lembrar, obviamente, o nome das filhas, mas eu lembro dessa história.
1: A da corda, a queda, aqui.
0: Ah, que isso, Porã? Que isso, Porã?
1: Aquela piada do...
2: A pata, aperta,
1: mas é a piada do Neto Fagundes.
0: Mas não era o momento. Eu tava aqui, lúdico, feliz. Não era contigo que eu tava, Rafinha. Não, não era tu.
1: Não, era
0: a gente tomou uma cachaçada lá.
1: Era com o Almir.
0: A gente tomou uma cachaçada no Arante uma vez, né?
3: O bilhetinho pendurado lá, é muito legal.
0: Mas
3: o Porã pra botar o nome da esposa, da namorada nos barcos.
0: Que isso?
3: Não, das antigas, né, Porã?
0: Das antigas. 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Rafael Gomes, muito boa tarde.
4: Fala, Alexandre, boa tarde.
0: Tudo bem contigo, irmão?
4: Tá bem, sempre.
0: Tô ótimo, maravilhoso.
1: Não me chama meu de mão,
0: brother. Obrigado por isso, adoro isso. Esses dias me chamaram de meu expoente no Super. Fui no Super ali pegar. Stock Center, o cara. Ô, meu expoente!
1: É o lugar que o casal vai, né, Alexandre?
0: Vai pegar um carvão, né, Porazinho? Pegar um carvãozinho.
4: Pra botar na locomotiva.
0: Pra botar locomotiva.
3: Acabou a lenha.
0: Ó, 28 de...
4: E aí, bro?
0: Como é que tu Ele meteu duas certeiras. Ontem o Wi-Fi tava ruim lá em casa? Tá ruim lá em casa. Hoje acabou a lenha? Acabou a lenha.
3: Pô, fica frio lá, né? É grande a sala.
0: Ó, meu irmão!
4: E aí, meu irmão?
0: Da Pena, boa tarde.
4: Boa tarde, meu irmão.
0: Hoje é dia de luta. Dia de luta pela saúde da mulher.
4: Bacana, hein? Bacana.
0: Que saúde, hein, Rodaica? Tudo bem?
4: Que isso? Não, mas é a mulher dele, tudo bem?
3: Alguém pode falar isso, né?
4: Se qualquer um de nós outros
0: fala. Saúde da mulher.
3: E por que que é o dia da saúde da mulher?
0: Baita pergunta, Rafael Gomes. Vai nos responder agora.
4: Porque em 1987, no 5º Encontro Internacional de Mulher e Saúde na Costa Rica, a organização Rede de Saúde das Mulheres Latino-Americanas.
0: Mas se é pra ler com uma vontade, não precisa.
4: Não.
3: Nossa, te deixa grande, cara.
4: Tu é bom, cara. Pô, é tua hora de brilhar.
0: Com vontade, entrega, determinação, saboreia as palavras.
3: Sabor notícia.
4: Vai, meu Puma, vai. Porque as mulheres decidiram isso no encontro feminista em 1987.
0: Uhum.
3: Na Costa Rica.
0: Ok.
4: Não, foi a rede de mulheres latino-americanas que estava naquele momento na Costa Rica.
0: Tá bem, ótimo.
4: Que sejam as costa-riquenhas.
0: Todos nós somos a favor da luta pela saúde da mulher.
5: E a luta inclui o acesso a exames preventivos que hoje são responsáveis por curar muito antes, inclusive, né?
0: E serve também para a saúde mental, né? Saúde mental da mulher, né? Se tem alguém que é responsável pela saúde mental da mulher, é o homem, né?
5: Ah, bom, daí é.
4: E a saúde no Brasil?
5: Um pouco mais complicado, né?
4: Muitas políticas, o Brasil tem.
0: Não.
4: Comentário social e político do Ivan.
0: Só um pouquinho.
1: O Ivan.
0: Mas vamos ouvir, eu acho que vale. Acho que vale ouvir.
5: Qual é a experiência do Ivan?
4: A gente tem que só salientar as políticas públicas. Tá calor, né?
0: O Léo com frio e a Rodaica com calor, tá tudo invertido.
4: É que eu emagreci, me pegou.
0: Mas o Ivan tava falando.
5: Depois eu vou te explicar o que é isso.
4: Eu fui interromper o quê?
5: Eu tô na perimenopausa.
4: Perimenopausa? É na pele que bate?
0: Não, ele entende de saúde da mulher, ele vai te explicar.
4: Eu te explico. A perimenopausa é quando tá na boquinha do gol pra começar a menopausa, aí tá na pele. Pele é do latim pré. Mas voltando ao que eu tava falando. As políticas públicas no país de saúde da mulher são muito boas. Se comparado a outros países, recentemente, famosa terça-feira agora, a Roraica leu o e-mail da moça que tinha HPVET e o quê? Que ela pegou o HPVET, não sabia, e ela mora fora do Brasil e o quê? Caríssimo. O Brasil, ele tem um sistema de saúde que, apesar de falho, ele ajuda as pessoas. Eu, como alcoólatra.
3: O sistema não é falha. Tem uma demanda muito grande, tem gente que rouba dinheiro da saúde.
4: E aí ele é falha.
3: Agora, o sistema, ele funciona muito bem.
4: Ele é falha às vezes.
0: Ele foi criado para ser perfeito.
4: Aí ele falha.
0: Mas, como no Brasil nós temos pessoas, né, de má índole, né? Enfim, às vezes não dá sempre tão certo.
4: Não, os caras roubam coisas que antes.
0: Roubam merenda, roubam ambulância, roubam fralda, roubam tudo, cara. Mas enfim,

0: O que a gente tá falando? Mas hoje também é dia, além da saúde da mulher, do dia pela luta da saúde da mulher, hoje é dia do hambúrguer.
1: Olha aí!
0: Que delícia, um hambúrguer!
2: E por que, Gomes?
3: Boa. É só uma data comercial instituída nos Estados Unidos.
2: Tipo o dia dos namorados.
1: É uma data
2: tipo
1: americana.
3: Tipo o dia dos namorados no Brasil.
0: É o dia que a gente come aquela coisinha ali. Vamos hoje comer um hambúrguer.
2: Ah,
0: hoje
2: permitir,
4: não, não é,
2: né?
4: Que precisa comer no dia, né?
0: No dia dos namorados tem que comer um hambúrguer também.
1: Namorados, nem passar. Ou seja, né, Alexandre? No, como
0: na ida eu me lembrei. Na ida eu peguei o atalho ali, pá, dobra a direita aqui, rapidão.
3: Vai ter Severo pra gurizada hoje.
0: Vai ter Severo pra gurizada hoje. Aliás, na PUC lá tem Severo também, galera da PUC que vai na TL House ali, tem cartão, a hamburgueria, né? 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Liberado pra todo mundo hoje, é só pagar que tá liberado. Hoje tamo bem, gigantão.
2: Agora levou.
0: Gigantão, tamo lá hoje. Ó! Ó, o petinho básico é a Atena. Vamos ver a foto, só pra quem tá na live com a gente, quem tá no rádio, a gente vai narrar e descrever. Atena é a sentada e a Gaia é a outra, né, que tá em pé. Cadê a foto? Vamos ver a foto.
2: A sentada é o porão.
3: Tu vai botar.
2: Sentado tá o porão. Agora
0: olha
2: sim.
0: Olha que dupla linda de Rottweiler.
2: Aí crescemos a briga.
0: Como era o nome do teu Rottweiler?
4: Era... Ah, peraí, é uma menina, a...
0: Ah, estamos com probleminha de memória.
3: Kira. A Buba.
4: Não, não é.
2: Mas tinha outro, era o Petrus.
0: Petrus era o pastor alemão.
2: Ah, era o pastor.
4: Não,
2: era
4: o Pitbull. Pastor alemão era o Paquito.
0: Ah, o Paquito. Ah. Como é que era o nome da...
4: Eu tô tentando me lembrar, o nome dela começa com A.
0: Era a cachorra?
4: É.
0: A que comia banana inteira?
3: Amora.
4: Comia banana inteira.
2: Afrodite.
3: Ariana.
0: Como é o nome dela?
3: Astra.
4: Ayla. Aiza. Não. Aika. Alguma coisa assim.
3: Aiska. Aislan.
0: Ah, que coisa tu não lembra.
2: Ayahuasca.
4: É, me esqueci do nome.
0: Uma coisa que a gente não esquece é o nome de cachorro.
4: Outros assim, tipo Miguel. Alho.
0: Sim.
4: Né, que foi Amapá. O meu
3: Astor,
4: cocker.
0: Sim.
4: O meu cocker.
0: Eu nunca
4: Miguel.
0: Esqueci o nome do meu cachorro.
2: Ele é cachorro.
0: Nunca esqueci o nome de uma cachorra.
4: Quantos cachorros tu teve, Alexandre?
0: Tive um.
4: Pois é.
0: Três.
4: Eu devo ter tido ao longo da minha vida uns 20 cachorros.
0: Cachorros?
2: Ah, eu também. 20 cachorros?
0: Aí é muito cachorro.
4: Porque simultaneamente eu
0: contando
4: tive
0: comigo.
4: Vários... Não, eu é cachorrão, né?
2: Quase matou o Gomes. Quase perdeu pro tanto. Por todo dar uma afogada, dar uma golada no café.
4: Vai ter que largar no lixo.
0: Ai, vamos dar na medo no programa aqui pra trazer a atenção do Porã de volta pra nós.
2: Porém,
0: o nosso petinho básico são duas, então, a Atena e a Gaia, mãe e filha de Torres, dos tutores Felipe e Josi. O que que eu achei?
3: É, tô rindo do cachorrão ainda, saiu o café pelo meu nariz. Que nojo.
0: O cachorrão.
4: Eu nunca esqueço, eu acho que eu já até contei isso aqui. Uma vez eu tinha uns 6 ou 7 anos de idade, eu tava na mesa, na sala, assim, em casa, fazendo o tema do colégio com o meu irmão. E o meu irmão largou uma pergunta, uma coisa muito idiota, e eu recém tinha dado um gole.
0: Não largou o colégio?
4: Não, largou uma bobagem.
2: Uma coisa
4: inacreditável que ele não sabia do tema. Eu era um ano na frente dele. E aí, naquele momento que ele largou aquilo, eu tinha dado um gole de Nescau.
2: Barbaridade.
4: E o gole inteiro saiu pelo meu nariz.
0: Que coisa
4: então,
0: boa.
4: Então, tipo assim, eu fiz uma lavagem de Nescau externa, entendeu? Eu fiquei dias cheirando Nescau e sentindo Nescau no meu corpo.
3: É, deu uma limpada aqui agora, eu tava precisando, não sabia.
0: Com café.
3: Ah, tá quente o nariz.
0: Nossa ouvinte aniversariante é a Aline Tramontini. Aline Tramontini, ela é agrônoma de Lages, Santa Catarina, e está fazendo 36 aninhos hoje.
3: Olha só.
0: Parabéns, Aline, saúde e prosperidade. Pô, nessa área profissional aí vai muito longe, né? Vai ser milionária logo, né?
2: Claro, né? Pô,
0: agrônoma.
4: É
0: agrônoma.
2: De talheres?
0: O agro é
3: não,
0: top.
3: É Tramontina.
0: Não, não é dos talheres, Tramontina. Ah, ela é Tramontini agrônoma. Por um pouquinho que ela já não nasceu milionária.
3: Por três riscos.
0: Abraço pra querida família Tramontina que nos escuta aqui no Pretinho Básico.
2: Dá uns garfos.
0: Aniversariantes famosos, começando com a Colby Kyler.
2: Eu nem sei quem é, gente. Quem é essa moça? Não conheço.
1: Tem umas duas musiquinhas.
0: Tem duas ou três que já é o suficiente pra ela ser milionária pro resto da vida.
2: Ah, isso aí tudo bem.
0: Tá fazendo 41 anos hoje. Cadê a foto da Colby Kyler?
2: Tá, hoje tamo um delay hoje.
3: O Batistuta vai rir de
0: vamos, Batistuta.
2: Mas talvez não seja culpa dele.
0: Vamos, Batistuta.
3: Provavelmente.
2: Tá aí, ó.
0: Ali. Essa é a Colby Kyler?
3: Eu não reconheci.
2: Parece
0: a Xirra.
2: Quem pegou as fotos?
3: Parece a Gwyneth Paltrow.
2: Não. Foi o nosso amigo?
1: Foi tu?
2: Foi o garoto?
4: Atual. Ele não conhece ela, daí.
3: Eu vou pesquisar se é
2: essa. O dia que o Natan botou a foto do cara que tinha morrido em 1500, a foto do cara colorido.
5: Não, mas é ela, sim.
0: Tá bom, é ela, deve ser ela.
3: É que ela era bem novinha quando ela surgiu, né?
0: Ah, é verdade.
3: Ela tinha uns 18, 19 anos.
2: Deixou envelhecer.
0: Tá de aniversário hoje também o jornalista André Rizek.
5: Ah, legal.
0: Fazendo 51 anos. Ele é marido da Andréa Sadi, né?
3: O próprio.
0: Isso. Ele mesmo.
2: Ele que denunciou a máfia do apito em 2005.
3: Ele é o jornalista da revista Placar de 2005, que fez o maior esquema de corrupção.
1: Tirou o título do Inter.
2: Mas o Inter tá pedindo, tá brigando.
3: Pegar de volta.
2: Tá brigando.
3: Vamos pegar de volta.
2: Papelão, hein, Porã? Estão brigando por um
1: papelão,
2: título.
1: Papelão. Isso aí já era.
2: Prescreveu já.
0: Vocês ganharam. É legal vocês. Muito legal vocês. Muito legal vocês, os arautos da ética e da moral, dizendo que papelão requereu papelão, o título. Papelão, quando ele título foi perdido porque foi roubado.
1: O futebol tem dessas coisas.
0: Foi roubado. Se vocês se insurgissem contra o roubo, pô, seria tão lindo.
1: Se falta tivesse VAR na final da Libertadores de 2007, isso, talvez o Grêmio tivesse ganho também.
3: Claro, do 5-0 que tomou.
0: É, claro.
2: Nos roubaram, certo. Mas
0: tá de aniversário hoje também a cantora Kylie Minogue.
1: Olha aí. Na, na, na, na, na, na,
0: na, na, na, na. Tá fazendo 58 hoje a Kylie Minogue.
3: Hoje é só diva.
0: Eloy Zorzetto, a diva, jornalista, fazendo 67. Hoje é só diva. O nosso seu divo Eloy maior.
4: Tá,
0: seu Eloy tá de aniversário. Beijo, hoje. Ô, seu Eloy. Seu Eloy Zorzetto foi comunicador desta emissora.
1: É verdade.
0: Neste microfone aqui, cara.
3: Tá velho o microfone, né?
0: É que ele tá fazendo 67, né?
3: Não, o microfone é o mesmo desde aquela época.
0: Não, os cara não, tinham... naquela época era muito melhor.
2: Mas nessa época os caras tinham que ter vozeirão, né?
0: Tinha que ter vozeirão.
2: Nós aqui, não. Nenhum de nós...
0: Não,
2: acho que
0: nenhum bocava. Pegaria.
4: Ninguém
0: não,
4: vingava.
2: Nenhum de nós bocava aqui.
0: Nenhum bocava.
2: Não dava.
0: Parabéns aí, Eloy Zorzetto. Grande abraço. Augusto Lix, ex-engenheiro do Avaí, fazendo hoje 70 anos o Augusto Lix.
2: Legal, né?
1: Olha aí.
0: E por legal. Último, mas não menos importante nesta lista, aliás, bem importante, o ex-Creedence Clearwater Revival John Fogerty, tá fazendo 81 anos.
5: Tá bem, né?
2: Parece uma tia minha.
1: Parece a
2: tia de Norá,
0: tia Dercy.
2: Vai na tia de Norá e busca açúcar pra mãe.
1: Esse lá. Aí, o John Fogerty, ele o John Fogerty, ele falou que fez todo aquele sucesso, né? Que ele fez tais coisas, tamanhas como os Beatles, só que ele fez tudo sozinho.
2: Walter Mercado.
1: É. Ele fez música boa pra caramba, esse cara. No Creedence.
0: Ele teve também uma carreira solo depois, né? Porque também não foi tão exitoso.
2: O Creedence é legal. Eles fazem show aí, né? Mas não sei se é alguém original.
1: Tem o John Fogerty.
5: Mas tiveram no Araújo.
2: Mas tem algum original?
1: Eu acho que não tem mais nenhum original, talvez tenha um só lá.
0: Creedence?
2: É.
0: Creedence tem várias originais, como assim?
1: Não. Membros originais.
0: Ah, entendi.
3: Ou é tocando. Tipo a banda do Bob Marley, que é o Sim, só os primos.
0: Entendi.
1: Não, nem primo. Não, agora não, as bandas, a banda do Bob Marley agora são os herdeiros, né? Tem alguns... Às vezes tem show com algum filho no vocal, tipo Julian Marley, mas quem tá tocando a banda, o The Wailers agora, é o filho do baixista, o Isso. Aston Barrett.
0: Tá bem, então foram estes os aniversariantes famosos deste dia 28 de maio de 2026. Repetindo, falei ontem, quando a gente voltar aqui na segunda-feira ao vivo de novo, já vai ser junho.
3: Ainda bem, né?
0: Meu Deus do céu.
2: E tem um feriado, né?
0: Na semana que vem, quinta e sexta.
2: Sexta-feira.
0: Feriadão pra nós.
2: Coisa boa.
1: É só aqui. Vai fazer um feriadão aí, a galera.
5: Nós vamos trabalhar.
0: O feriado é nacional, Porã?
1: É. Feriado nacional.
0: Então nós vamos fazer feriadão.
1: Corpus Christi.
0: Vamos fazer feriadão.
4: Tem Corpus Christi.
5: Quinta e sexta.
0: Quinta e sexta.
1: Corpus Christi.
0: Quinta e sexta. Oi?
1: Vai ser sexta também?
0: O que é que tu tá falando?
5: Não, sexta. É que não tem como.
0: Vocês querem trabalhar sexta?
5: Não, é que tem que trabalhar sexta.
0: Por quê?
5: Porque tem um monte de coisa pra entregar. Já não vai entregar quinta.
4: Quem sabe entrega a quarta daí.
5: Mas daí, aí depois na outra... Bom, mas isso aí... É...
0: Não, depois da gente resolve. Se vocês querem trabalhar sexta, vocês trabalham, tá de boa. Tá tudo ótimo pra mim, não tem problema.
6: Eu!
0: Tudo
6: eu
0: e certo.
2: Não, vamos Ivan trabalhar sexta. Não, não, não, fala por ti.
0: Porque nós estamos nessa vida pra quê? Pra trabalhar.
2: Não, nós estamos pra curtir. Estamos
0: nessa vida pra trabalhar.
2: Nós estamos pra curtir, vamos falar a verdade.
0: Nós não temos dinheiro pra curtir. Nós temos que trabalhar pra curtir.
5: Não, não, não. Vai ficar em casa, vai ficar mandando WhatsApp, então é melhor trabalhar.
2: Ah, pois é verdade. Os caras ficam com.
5: Aí manda coisa do WhatsApp.
0: Vamos dar nos destaques do Pretinho Básico aqui, começando com a mulher que não tem a mão direita.

0: fica?
1: Ah, um amigo meu já saiu com uma moça assim. Assim?
0: É, ela não tem a mão direita e foi multada por segurar o celular com a mão que não existe.
2: Bah. Olha assim, só.
3: Gente, mas se não tem a mão, como é que segurou?
4: Na Flórida, essa moça que tá aparecendo na live, ela foi parada pelo policial em questão, afirmando que ela estava ao telefone. Bah. E aí ela tava se justificando, dizendo, não, eu não estava ao telefone. Ele, não, a senhora estava.
3: Ah, é
4: a sua mão esquerda estava ao volante, a outra mão estava segurando o telefone. E ela ergue o braço direito, que ele tem só até só um pouquinho aqui. Mais que o antebraço ali.
0: Cara, pra quem não tá vendo na live, ela não tem a mão direita,
1: é,
0: né?
1: É tipo o lango-lango. É.
0: Ela não tem a mão direita, como se ela tivesse perdido a mão direita.
3: E aí, como não estavam as duas mãos no volante...
0: Que é obrigação, né?
3: O policial entendeu que com a outra mão ela estaria segurando o celular no ouvido, é isso?
0: Não.
3: Daí
0: sei se
3: ela
0: no ouvido
3: mostrar,
0: ou
3: não,
0: nos...
3: eu não tô segurando o celular, porque na verdade eu não tenho essa mão. Só mas que... ela deve ter uma autorização pra dirigir.
4: Ela tem, só que mesmo assim o policial disse a ela que ela também deveria estar com as duas mãos ao volante ou com um carro
1: ela
4: adaptado.
1: Só tem uma mão.
4: Ela disse,
2: não tenho como, querido.
4: Que havia, ela tinha uma autorização para poder dirigir, que ela tinha feito os testes e ela estava apta a dirigir daquela maneira. E mesmo assim, o policial a multou em US$116.
0: Ah, mas ela vai recorrer e vai ganhar.
4: Ela já recorreu e já ganhou, por isso que viralizou.
1: O policial babaca, né? Vamos falar a verdade?
0: Babaca.
1: A moça já não tem a mãozinha, acontece, a pessoa às vezes tem um incidente na vida aí, e aí, poxa vida, né?
2: Tu vai mesmo. Não,
4: aí, era uma via de mão única. E ela podia.
0: É isso aí. Tá bem. Tá ótimo.
1: E ela nem conseguiu aplaudir.
0: João Vicente de Castro.
1: Isso é uma delícia, né?
0: Um dos três proprietários do Porta dos Fundos.
4: Ele é uma delícia. Não,
0: anuncia marca de maquiagem masculina.
1: Aí me perdeu. Aí me perdeu.
4: A gente tá esperando pra ver.
0: É o homem que chora ao fazer sexo.
4: Se é uma piada, se é uma esquete ou se é realmente verdade.
2: Teve uma piada com o Tino Marcos.
0: Teve. Maravilhosa.
4: Não é uma piada.
0: Claro que é, aquilo ali é armado desde o início.
1: É piada, o que o Tino Marcos pediu emprego?
4: Claro. Eu acho que o Tino Marcos vai fazer um projeto pro Porta dos Fundos.
0: Eu posso pedir a palavra?
4: Pode. Por favor.
0: O que que acontece? O Tino Marcos vai às redes sociais fazendo um vídeo pedindo trabalho.
1: Chorando.
0: Porque ele saiu da Globo faz 5 anos.
2: Não chega a chorar. Não pode continuar, Alexandre.
0: Ele saiu da Globo faz 5 anos, com uma baita rescisão, viajou o mundo inteiro com a esposa, com a família, blá, blá, blá. E agora, 5 anos depois, ele se vê sem trabalho. Aí é o seguinte, é um cara do tamanho do Tino Marcos. O Tino Marcos não precisaria ir para a internet fazendo um apelo, pedir trabalho. Era ele bater... de volta na Globo, se fosse o caso, era ele bater no SBT, Galvão, na Band, na Rede TV, onde fosse, na Amazon Prime, no Cazé TV, ninguém ia deixar o Tino Marcos sem trabalho.
2: Gugu.
0: Porque ele tem 12 Copas do Mundo.
3: É, só ficaria sem trabalho se fosse mulher. É como ele é homem, ele até qualquer idade que tiver, se não tiver morto, consegue.
0: Tá, mas é que agora nós estamos falando do Tino Marcos.
3: É, não, mas eu vou trazer esse parênteses aqui, porque a questão do etarismo interfere sim na relação com o emprego.
0: Concordo contigo, mas é que nós estamos falando do Tino Marcos.
3: Tem meia dúzia de gente mais jovem, que inclusive é mais barata e a experiência hoje em dia nem é algo tão importante, do que investir num cara do tamanho do Tino Marcos.
0: Concordo contigo.
3: Que é gigante.
0: Aí o Tino Marcos vai fazer este vídeo... E aí um monte de gente lá se pronuncia, o próprio Luciano Huck diz, ah, vai dar tudo certo. E aí o João Vicente vai lá e diz, te mandei uma DM. E aí, horas depois, aparece o Tino Marcos entrando na redação do Porta dos Fundos.
1: Porta TV, puta Miguel então, lá.
0: Puta Miguel, mas maravilhoso.
5: Já tem um outro jornalista.
4: Então tá todo mundo esperando pra ver se esse novo vídeo do João Vicente é uma ação, é uma esquete, é uma piada ou não.
3: Sobre a maquiagem.
4: Ele lançou um vídeo hoje dizendo que ele está lançando uma marca chamada Mr. Phil. É com PH e ele faz um trocadilho com fio de sentimento, porque ele acredita que as maquiagens a vida inteira, que, como ele é ator e ele usa maquiagem a vida inteira, ele diz que durante toda a carreira dele as maquiagens que eram adaptadas, femininas, e que os homens teriam preocupações para com a sua pele, o seu dia a dia, que as mulheres não teriam. Então ele estava lançando... um novo tipo de maquiagem, uma maquiagem...
2: Eu acho que é Miguel.
4: Masculina.
5: Também
4: acho. Existe um perfil no Instagram, que é MrPhil.man, acho que é...
5: Só tem umas caixas.
4: O nome da marca, são só umas caixas e um perfil em collab com esse vídeo dele, que tá viralizado. E tá todo mundo brincando. Ah, tô só esperando o que o Gregório vai te dizer no próximo episódio. Então, acho que é toda segunda o episódio dele.

0: do podcast que ele tem com o Gregório do Vivier, que já comentou na postagem,
1: é ótimo,
0: tirando uma onda, inclusive. Mas tá todo mundo esperando a segunda-feira pra ver se a marca é de verdade ou se é só uma piada do Porta dos Fundos.
1: Muito bem. Acho que os dois lados levam uma boa sacada.
2: É, também acho. Também acho. Até porque o Porta dos Fundos é genial desde sempre. É. Desde o início. O que, que a gente tem mais aqui de destaques do Pretinho? A Câmara dos Deputados aprova a proposta de emenda à Constituição que põe fim à escala de 6-1.
0: Foi até tarde ontem, agora vai para o Senado. O que, que muda na prática para a gente? Até o momento, nada. O Senado precisa também aprovar o texto sem nenhuma mudança para que isso vire na prática. Mas tudo leva a crer, pela aprovação de ontem, e que o Senado deve ter pelo menos 3/5 de aprovação do texto.
2: É 6-1 por 5-2, né?
0: Isso.
2: A base
0: isso.
2: Da
0: vai
2: emenda,
0: ser obrigatório, né? Que, a cada,
2: dias de folga
0: que a cada 7 dias todo profissional tenha 2 dias de folga.
2: Certo.
0: Não importa o contrato que ele tenha, todas as empresas do Brasil precisam se adaptar em até 2 anos.
2: E
0: não,
2: a escala que o PL propôs de 4-3?
0: Não
2: está em debate
0: Não, não está em debate.
2: Não está em debate.
0: Nesse momento é 5-2,
2: tá.
0: Com um regime gradual. Ou seja, inicialmente todo mundo tem que se adaptar a 42 horas semanais, eram 44 atualmente na jornada de trabalho brasileira, para daqui a 2 anos finalizar em 40 horas semanais, sendo no máximo 8 horas divididas em 5 dias. E desses 2 dias de folga, preferencialmente, num sentido quase obrigatório, um dos dias precisa ser um domingo.
3: Então, a partir...
2: domingo por mês e uma folga por semana, que isso, nem nós usamos o radialista,
3: exatamente.
2: Nem nós dos anos 90. Quer dizer, acho que ainda é assim até hoje.
0: Ainda é até hoje.
2: Só que a gente desfruta de uma outra condição aqui, né?
0: É verdade. À medida que as pessoas trabalham do 6-1 e vão trabalhar por 5-2, elas vão trabalhar um dia menos. Todos os contratos que estão em vigência não podem ter o salário reduzido. Então, o trabalhador que pagava X mil reais para que se trabalhasse 6 dias, tem que continuar pagando a mesma coisa pelos 5 dias. É proibida a redução salarial.
4: Certo. Mas ele pode... Desculpa me interromper. Ele pode demitir as pessoas.
0: Pode demitir.
1: E alterar o valor daquele salário. Então,
0: mas aí vai ter que pagar o direito das pessoas.
4: E é o que vai acontecer.
1: É, dependendo do gasto que ele tiver com rescisão, essas coisas, ele vai botar na balança, né?
2: Balança.
4: Não, porém.
2: Meus ovos.
4: Não.
2: Oi? Eu falei, eu pensei.
0: Existem algumas exceções, não é?
5: Só podia falar agora.
0: Não é o 4-3, tem um regime 12-36. Sei lá, para as pessoas que trabalham em plataformas de petróleo. Podem ficar X dias consecutivos e depois vão.
1: Mas são exceções.
0: São exceções de exceções de exceções.
1: Mas pega hospital também.
0: É, o trabalhador normal e formal, ele vai trabalhar na média de segunda a sexta durante 8 horas semanais, sendo proibido qualquer tipo de dia e hora extra.
2: Muito bem.
4: A gente trabalha só um dia por semana.
0: Tipo, quem trabalha só um dia por
4: semana? Luciano Huck. Tu não vê ele na Globo agora, só domingo.
2: Ai, ai, ai, cara. Sem mais para o momento, 28 minutos para as 2 da tarde. Eram estes os destaques do Pretinho Básico para este início de tarde de quinta-feira. Vamos dar uma girada na mesa aí, Rodaica. O que, que tem pra nós?
1: Vamos lá.
2: Tirou o casaco, botou o casaco, tá com frio, tá com calor.
1: Isso tira é só casaco, por fora, tu não imagina o que é por dentro.
2: É, meu.
1: Bom dia, rapaziada do PB.
5: Olá.
1: Há algum tempo atrás, eu sonhei com a Rodaica.
2: Olha.
1: Ué, jovem. Nesse sonho, eu tava de bicicleta, pedalando numa bela praia e aí encontrei ela. Muito simpática, permitiu que eu pedalasse ao seu lado.
2: Olha só.
1: Admirando o visual, convidei ela para tomar uma água de coco.
2: Qual visual?
1: Que ele tava o visual admirando? Da praia.
2: Na praia.
1: Tá. Nós estávamos
2: pedalando. Tu tava pedalando, de biquíni, como é que tu tava?
1: Ele não
2: tava na bicicleta. Tava de maiô.
1: Mas se tu quiser, ele conta uma história aqui, que não, é o que a gente
2: ouvir.
1: Vai ter acesso ao
2: vamos
1: que ele fala.
2: Vamos ouvir
1: o
2: a história.
1: Resto, tudo é imaginação. Ah,
2: claro, óbvio.
5: É uma atacada.
1: Admirando o visual, convidei ela para tomar uma água de coco. Conversa vai,
2: tava na Bahia,
1: vem.
2: Então.
1: Olhar.
2: Morro de São Paulo, vocês estavam.
4: Não, o corno Rivotril.
2: Tô brincando, desculpa.
0: Tá ansioso?
4: O corno Rivotril.
2: Não é fácil ser corno assim.
5: E só vende água de coco na Bahia agora.
1: Mas é o sonho do rapaz, gente.
2: Vamos lá, o sonho do rapaz.
4: Ficou nervoso, ele pediu em mim.
1: Tô brincando, fica timendo. Papo vem, olhares se cruzam.
4: Olha só, garotão.
1: E ela... ela, no caso eu, muito educada e gentil,

0: convidou. Vamos para um lugar mais íntimo?
1: Olha! Roda!
2: Interessante.
3: Sonho, né, Rodaica do Magrão?
0: Eu fiquei surpreso e até com um pouco de dúvida.
1: Olha só. Mas e o Alê?
0: Quando a esmola é demais, o santo desconfia.
1: Olha só.
0: Vai que o magnânimo tava ali armado.
3: É.
0: Ou se eu ia levar uma facada do Ivan.
1: Pode ser.
2: Dependendo do oponente, tem que já estar armado.
0: Mas o momento era único. Adrenalina, frio na barriga, tesão do momento.
1: Oh, tesão?
0: Me empolguei e topei a aventura.
1: Olha que loucura.
4: Chegou no ser esse.
0: E aí, justo na hora de...
1: Qual hora? Né?
3: Olha, da alegria,
0: chegou a hora, hora de beijar essa bela mulher.
3: Ele acordou.
0: Despertou, meu
1: celular.
2: A vida não é pra todo mundo.
0: Não adiantou nem colocar aqueles 10 minutos de soneca. Nunca mais voltei lá, fiquei na mão. Comentei aí o sonho com a minha esposa, a Maiara, com quem eu sou casado há 15 anos. Olha, a gente deu muita risada. Afinal, sonhar não é traição.
1: Sonhar não tem o que fazer.
4: Sonhar não custa nada.
0: E ela ainda comentou. Com a Rodaica pode.
1: Olha aí.
2: Tá certo.
0: Duvido que ela vai querer esse orelha seca.
2: É, claro que sim.
1: Ah, mas a Rodaica gosta de orelha.
2: Bom que a Maiara curtiu, hein?
0: Brincadeiras à parte, desejo tudo de bom pra vocês. Magnânimo, todo respeito ao casal. Louco, vida longa ao PB.
2: Ninguém escolhe
0: sonho. Um forte abraço pra minha esposa Maiara, o nosso filho Davi. E a nossa princesa Helena, que vai nascer em breve.
1: Que nome que lindo.
4: Muito lindo esse nome.
0: Atualmente vivemos no Panamá, mas somos naturais de Itajaí, Santa Catarina. Quem mandou foi o Helder Vanoli.
2: Panamá,
0: Aí,
2: Helder.
1: Panamá é irado.
0: Que legal. Teu...
1: Panamá é muito legal. Panamá.
2: Conhece lá o Panamá? Eu só conheço o Free Shop. O Free Shop é legal lá.
1: O aeroporto
2: é legal.
3: Só o aeroporto.
0: Só o aeroporto também.
3: Só a conexão ali.
1: A praia é sacanagem.
4: Dois primos do Joia Rara.
2: Dois primos do Joia Rara.
4: Moram no Panamá.
2: Moram no Panamá.
4: Se precisar, nós achamos o garoto pra ver se ele quer sonhar mais um pouquinho.
0: Mas como fazem lá no Panamá? Por que que eles foram morar lá? O que que eles fazem?
2: Eles fugiram do Brasil.
4: Oi? Concurso. São bibliotecários.
0: Mentira.
1: Tem muito...
0: Mas aí tiveram que fazer
1: Tem muito banco lá.
0: Documentação, né, pra... Prestar um concurso fora do Brasil.
4: Ah,
0: né?
4: São bons, né?
1: É um país com muita liberdade fiscal, porque como ele é um país de transição, as pessoas não ficam muito lá. Então é o jeito deles atraírem as pessoas. Então tem
4: muita sede de banco que é lá.
1: Entendi. O centro da cidade do Panamá é um negócio tecnológico, assim, um negócio que a gente não imagina.
4: Vende muito chapéu lá.
2: 24 para as duas, Porazinho. Bota uma para nós aí.
5: Sabe que o chapéu do Panamá, ele é do Equador, né? Você sabe que o Kentucky, ele é produzido no Equador.
3: Tá, mas nós não estamos falando do
5: Kentucky. O modelo é Panamá.
4: Tá, mas onde é que tu compra uma cuia legal? No Rio Grande do Sul?
5: Tem no Rio Grande.
4: Tem, não tem em Salvador, mas não é o Kentucky.
5: Não
1: tem muito chapéu Panamá no Panamá.
5: Olha, eu tenho um e-mail aí, aqui que não é tão legal como esse do sonho aí do nosso amigo.
3: Que bom que tu avisou.
2: Vamos ver, Porã.
1: Que frustrante começar.
5: É verdade. Assim. Assim é que já. É um e-mail pesado, assim. Pesado, principalmente pro Rafinha.
2: Puta merda, aí, não é possível, cara.
1: É de um gordo.
0: São reclamações, pá.
5: E o cara fala. E ele começa.
3: Né,
5: e ele começa o e-mail assim: salve pretaiada. Vai doer, mas vai ser rapidinho.
2: It goes like this.
5: Eu sou muito fã de vocês. Não dá pra passar pano, mas não dá pra passar a pano pra algumas coisas que vocês falam. Esse lance de alguns integrantes do programa baterem no peito pra dizer que trabalham com música e que se sentem orgulhosos disso é mera romantização. No programa do dia 26, às 18 horas, Rafinha esculhambou o trabalho de um artista. Rafinha, tu entende de música assim como uma porta entende de física quântica.
2: Pô, achei agressivo.
5: Ou seja, merda nenhuma também, achei agressivo.
2: Achei agressivo.
4: Ele falou uma porta ou uma porca?
5: Uma porta.
2: Tanto faz, né?
5: Mas tanto faz. Nesse caso aqui, a porca também não entende de física quântica. Radialista barra comunicador... que não toca instrumentos musicais, apenas gosta de música e entende o quão importante é essa arte. Alguns de vocês gostam de música,
3: de todo mundo, então.
5: Mas não trabalham com música. Trabalham comunicando, noticiando, entretendo e vendendo espaço de mídia. Quem trabalha com música são as pessoas que tocam, que estudam, que produzem, que planejam, que compõem e que colocam a mão na massa para que uma música seja produzida para ser lançada ou assim trabalhada nas mídias, como
3: não quer dizer que vai ser boa, né?
4: O Rafinha faz isso, coloca a mão
5: na
4: massa.
5: Se a música é boa ou ruim,

0: Rafinha, aí é outro assunto.
1: Certo.
0: Vocês apenas gostam de música e utilizam músicas criadas por artistas do mainstream para compor a programação de uma rádio. Adoro todos vocês, vida longa ao PB.
2: Cara, ele só se posicionou.
0: É a manifestação.
2: E ele tá certo. Ele tá certo.
3: Não, ele tá errado.
1: Não,
3: ele
1: tá certo. Agora porque tá o radialista. Agora todo mundo hoje tem que agradar todo mundo. Outra tá coisa, certo.
3: O que tem a ver o radialista tocar um instrumento pra falar de música? É. Tu não porque toca instrumento e tu entende pra caramba
2: tu
3: de música.
2: Não sabe se eu toco ou não.
3: Tu
2: não,
3: toca um instrumento?
2: Toco violão.
0: Ah, toca não, uma pra mim,
1: não,
0: então.
1: Não, não toca nada.
2: Para, não tô com fazendo aula com o Jasper.
1: Não, tu tá fazendo aula. Não,
3: tu quer aplicar.
2: Não, mas eu já toco não, duas.
3: Então toca três.
1: Então, comentarista de esporte, ele nunca jogou bola e não entende porra nenhuma.
2: Mas é o que mais tem, né?
3: Tá, mas qual tá, tem um monte de jogador que não comenta nada. Tá
2: tocando. Eu toco More Than Words do Extreme.
0: Então faz um vídeo.
3: Faz um vídeo e posta lá.
0: Nós amanhã. Mas tu tem que fazer o vídeo com a abertura. Vai doer, mas vai ser rapidinho.
2: Não precisa. Murder More.
1: E não com a chave de fenda. Toca o.
2: Eu não preciso não provar só nada pra ninguém.
0: Mas a
2: gente e toco
0: quer
2: também Hotel California no Eagles.
0: Ah, é com o solo.
1: Mas dá o play ou tu toca mesmo?
2: Eu toco no violão.
3: Não, mas a gente queria ver.
1: Essa
3: não.
1: Eu quero ver.
3: Não, porque assim.
1: Eu gostaria desse vídeo.
2: O Carminha lá em casa, hoje eu toco uma pra ti, quer ir?
1: Hoje?
2: Vai hoje casa, é ruim pra mim. É ruim pra ti? Ah, então perdeu.
3: Eu posso.
2: Não, Sandrinho, tu não. Tá, olha só. Uma coisa é a sensibilidade de quem só dá o play, e outra coisa é a sensibilidade de quem toca um instrumento e mais ainda, compõe uma harmonia.
1: Beleza. Tá aí, e aí o garotão, o professor de música que mandou esse e-mail?
2: Eu
1: né?
2: Não sei se ele é professor
1: de música. Ele é professor de alguma coisa, do que ele falou ali.
3: Não, mas eu acho, eu tô com os guris aqui, com o anão e com o gordão.
2: É óbvio.
3: Não, tá. Não. Não tem sentido nenhum esse rapaz aí falar isso aí. Até porque os radialistas que eu conheço que tocam música, não tocam bem. Então, o senhor não quer dizer absolutamente nada.
2: Tá bem.
3: Nada.
2: Tá bom?
3: Nada.
2: Certo.
3: Nada.
2: Tem problema. Beleza. Rafinha, bota uma pra nós aí.
1: Ô, Alexandre, o Rodaica fala? Não, desculpa, Rodaica.
4: Não.
1: Ah, não, achei que ia comentar alguma coisa. Boa tarde, pretinhos.
0: Boa tarde.
1: No programa de ontem, um dos destaques elencou os piores lugares pra transar, sendo o carro um deles.
4: Mas quem é que fez a lista, gente?
1: É, o Gomes trouxe uma lista.
2: Aí. Sexólogos infelizes.
0: Mas eram piores não, lugares pra transar de acordo com a saúde.
4: Transam ou não, né? Que é o mesmo negócio.
1: Mas Rodaica, o que mais tem hoje é coach de tudo, ninguém sabe nada.
3: Não, mas tinha médico, tinha médico.
0: Mas era questão de saúde.
3: Que é
0: o carro não é tão legal.
4: Era relacionada à questão de saúde, não
0: o carro
4: prazer,
0: era ruim por não ter uma posição ergonômica
4: tá
0: e tranquila.
1: Ah, não sei que o cara seja muito grande pra
0: mas
1: mim.
0: Mas se o cara fosse um jovem nos anos 80, 90, transava no Fuca tranquilamente.
1: Quantas vezes o Porã, né, Porã? Bom, sobre isso...
3: Abriu a janela com a bunda, né?
1: Trago a história de um amigo. Não, quem é que nunca...
0: Fuquinha,
1: e outra, tu não tinha dinheiro pra ir pro motel, tu parava num canto ali.
3: E quando enganchava o negocinho no
2: qualquer estacionamento na rua era vaga.
1: Claro, cara, óbvio. Para. Até nossa, porque era gente, mais um segura assim.
0: E o carro balançando.
3: Mas ninguém assaltava não, nessa época.
0: E o vidro.
4: Tinha aqueles
0: e o vidro.
4: Lugares que entrava de carro também.
2: Drive-in, cinema.
0: Pagava igual.
4: Não, mas às vezes nem tinha cinema, só tinha
1: cabininha. Mas pagava R$20, era um troço ridículo.
3: Não, mas 20
1: aí tu escolhia com paisagem ou senha, tinha uma parede pintada.
0: Parede pintada?
3: Claro. Onde é que era aqui em Porto Alegre isso?
1: Na Zona Norte, na Avenida do Forte.
0: Tinha drive-in, eu nunca fui.
1: Tá, sobre isso trago a história de um amigo. Moramos em uma cidade pequena no Paraná que não tem motel.
3: No Paraná.
2: Aí, ó.
1: E olha aí, ele novo, por recém-feito 18 aninhos, ainda morando com a mãe, levou a guria pra um canto afastado da cidade pra fazer o amorzinho no carro. Chegando lá, teve a brilhante ideia de deixar o ar ligado pra dar a ventilada. E o carro desligado. Não deu outra, acabou a bateria. Claro. Teve que colocar a menina pra empurrar o carro, não conseguiu ligar, resultado. Ele teve que ligar pra mãe pedir. Ele ligou pra mãe pra pedir ajuda. Ou seja, transar no carro pode ser ruim e nem é pelo espaço limitado. Perdão se ficou longo o e-mail, fiquem bem. Mas não sei.
0: Ao menos a menina parceira ajudou a empurrar o carro. É. Tem umas que não ajudam.
1: Ah, não, daí é foda, né, Porã?
3: Um amigo meu uma vez deixou o carro cair na valeta saindo da praia do Casino, ele foi dobrar a curva. Climão, 3 da manhã, os guri tudo pra tirar o carro, e a guria paradinho olhando, que clima terrível, moleque. A guria parada fora do carro, os caras tentando tirar o carro da valeta.
1: Ah, que constrangedor.
3: E a mina paradinha, meu, você é que ser beijo pro
4: Deus. Tu é um merda.
0: ruim demais.
5: Eu gostei que o personagem desistiu de contar.
3: É, desisti porque
5: mas a história que não era do Léo, a história. Malta,
3: não, tenho... mas não fui eu. Nunca...
5: Ele começou Ivan e terminou Léo.
3: O máximo que eu fizeram no meu carro, quebraram o vidro do meu carro. Nossa,
2: eu tenho aqui dois e-mails, aliás, um e-mail e dois áudios para mostrar para nossa audiência. O e-mail é o seguinte: a mensagem que recebi da minha amiga. Pretinhos, pretinhos, Féter, meu querido, Féter, ah, Féter. Recebi há 5 minutos uma mensagem importante da minha amiga Riquete, de Veranópolis, que dizia o seguinte...
0: Riquete mesmo?
2: Riquete. É, escreve Richete com 2 T's, mas fala Riquete, eu conheço o sobrenome, porra, Riquete.
3: Tipo o marido da Bruna Lombardi.
2: Oi?
5: tipo disquete.
0: Na Richelle.
2: A mensagem que ele recebeu da Riquete, acho que é ele o nome dele.
5: Ela.
2: Não, ela? Ela, a mensagem dizia assim, abre aspas. Se você está feliz, pegue o meu nariz. Se você está mal, pegue no Palhaço Maionese, dia 9 em Jaguarão.
3: Cara, que coisa doentia.
2: E ainda complementou, vou mandar para a Gabi porque sei que ela vai saber o que é. Choramos litros com isso e comentamos que é injusta a execução deste personagem. Rafinha, sou teu público, mas nessa não tô contigo.
1: Não, mano.
2: Vida longa ao Palhaço Maionese, amo muito vocês. E real, vocês mudam a vida de uma galera. Pretinho por mais 40 anos. E aí, neste momento, eu quero botar 2 áudios aqui para nossa audiência, quero compartilhar. Um momento muito legal que eu recebi aqui do meu amigo Carlos. Não vou nem dar o nome, o sobrenome dele, é um cara bem conhecido. O nosso amigo Carlos mandou isso aqui pra nós, ó.
6: Se você tá feliz, pega o meu nariz. Se você está mal, pega no Palhaço Maionese.
2: Isso é uma criança. É. Uma criança de 7 anos, vamos de novo.
6: Se você tá feliz, pega o meu nariz. Se você está mal, pega no Palhaço Maionese.
2: Agora nós vamos... Esse é o irmão mais velho de 6. É agora vamos para o irmão mais novo de 3.
7: Ah, não é possível.
8: O que é? Aquele de colorido, sabe?
7: Tá, mas eu não entendi o que tu quer ver.
8: Aquele de colorido. Ah, de colorido.
7: Tá, mas qual é o nome dele?
8: Palhaço Maionese. Não é.
2: Muito bom. 3 anos de idade, 6 anos de idade, querendo o Palhaço Maionese.
3: E tomar cuidado, eu comecei assim.
4: Quando sai na festa das crianças.
2: Meu Deus.
4: E
2: não
4: aí,
2: é
4: como
2: fácil,
4: é que vão fazer?
2: Cara.
5: A filhada dele já tá cantando a música também.
2: Não, é fácil.
3: A minha filhada, eu tô todo fantasiado, e ela olha assim e fala, Utindo! Ela não, eu não consigo me disfarçar pra Helena. Ela viu o vídeo, máscara, tudo, ela me reconheceu. Ela que agora imita o Ivana.
2: Quer levar uma fatada?
5: Ah, eu comprei uma faca de brinquedo.
2: Quer levar uma fatada, não é facada,
3: tem o áudio
2: é fatada
3: dela
2: com T.
3: Tá no pretinho o áudio
5: fatada.
3: Dela.
5: Fatada?
9: Vamos ver aqui, peraí. Vamos ver se eu acho o áudio dela aqui.
3: Tá no do pretinho, vou mandar pra... É maravilhoso.
2: Quer levar uma fatada?
9: Peraí, vou achar aqui rapidamente. Tem problema, né, gente, que a gente perca um tempinho aqui procurando.
5: Não, com criança não tem problema.
3: Não, criança não.
5: É a única coisa que o pretinho tem paciência
9: tá
5: com criança.
9: Tá aqui, ó.
8: Quer levar uma fatada?
2: Quer levar uma fatada?
3: Isso,
2: coisa mais querida. Tá, olha só, deixa eu trazer aqui uma mensagem dos nossos queridos parceiros Biscoitos Zezé. 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
1: Me arruma a caixa daquela que vocês ganham.
0: Não, caixa não, eu posso aquela te dando não. Um por um.
1: Não,
0: a caixa
1: não, não, me arruma a caixa.
0: A caixa vem pra rádio inteira.
1: Não, mas eu queria uma pra mim, às vezes vem com o nome de vocês.
0: Sim, pois é.
1: Mas então vem com a Ivan.
0: Não,
1: caixinha
0: ainda não.
1: De biscoito. Ivan.
0: Ainda não chegou nesse Ivan. Momento.
2: O que que tu quer a caixa, se tu já ganha de vez em quando?
1: Eu ganho pra mim.
0: Quer usar de travesseiro a caixa? Já sei, quer usar de travesseiro a caixa.
1: Demoradinha, né? Eu quero
0: botar
1: fazer
0: uma fronha no travesseiro.
3: É tão grande que pode usar de móvel.
0: Travesseiro de cama king.
1: É, eu tô querendo vira fazer um puxadinho aqui embaixo, eu quero aumentar um pouquinho, eu quero fazer uma área gourmet, então a caixa vai me ajudar.
2: Ah, tu nem quer o que tem dentro, quer a caixa.
1: Só a caixa,
0: já
1: não, não.
0: Um cheirinho
1: não.
0: De biscoito.
1: Biscoito eu tô de boa.
0: Caixa gourmet.
1: Biscoito eu pego ali, olha.
2: A caixa eu te consigo.
1: A caixa
0: vamos
1: eu queria.
0: Fazer um rápido show do intervalo, pô, e a gente já volta. Pô, tinha um e-mail antes ainda do e-mail, tem uma...
3: Mas por que não lê, então?
0: Tem um... Achei não, bem não. Indelicado.
3: Legal. Pelo contrário.
2: Eu adorei.
3: Pelo contrário, tô te dizendo, lê o e-mail, qual é o problema?
0: Bem indelicado, mas
3: ainda
0: eu vou ler.
3: Falta 10 minutos.
0: Até porque o e-mail pede a tua opinião.
1: Que blusão bonito esse teu, hein? Pô.
4: Eu achava melhor fazer um brinquezinho.
0: Porã, fica tranquilo, porã. Deixa que eu diz,
2: meu bruxo. Esse blusão parece um sol se pondo.
1: Marisa?
0: Vocês são chato pra caralho. Gostaria que não me identificassem e que este e-mail fosse lido pelo Fetter na presença da Rodaica. Fico com um colega de trabalho há mais de um ano. E de uns tempos pra cá ele começou a ficar mais intenso. Fazer coisas que não fazia antes. E eu não vou entrar em detalhes. Eu não acho que ele seja bissexual, mas ele vem pedindo... Que no meio do nosso Gary. Bah, como dizer?
1: A dedada? O furabolo?
0: O famoso furabolo.
1: O homem elétrico, né?
0: O famoso fio terra. Sempre tive medo que este dia chegasse, pois eu não saberia como agir. E o dia chegou.
1: Mas é fácil, tu pega o dedo e...
0: Calma aí.
1: Mas é que não é difícil.
0: Segura a tua onda aí. Acho que ele não entendeu os sinais de que eu tirava a mão quando ele pedia pra botar.
5: Meu Deus.
0: Não chegamos a conversar sobre isso, mas ele disse que temos intimidade suficiente para explorarmos juntos novas situações.
4: Novas fronteiras.
1: A queda de braço
0: o que
1: pelado.
0: A Rodaica teria a dizer sobre isso? Amo vocês. A nossa ouvinte quer saber.
3: Não vejo problema nenhum, gente.
4: Cada um com seu cada qual,
3: cada um com as suas coisinhas, entendeu? É a fim de fazer, faz, não é não faz. O cara querer não quer dizer que qualquer
0: quer dizer nada,
3: preferência,
0: óbvio.
3: Nada.
2: Né, Rafinha?
0: O Rafinha como disse um ex-integrante.
3: As pessoas têm que conversar e se entender. Às vezes se entendem nem precisando conversar. No caso dela, talvez uma conversa fosse interessante, porque a maior preocupação dela é se o cara é bissexual.
0: Exato.
3: O que também
0: qual é
3: não
0: o problema?
3: Seria um problema.
0: Todo ser humano ele é bissexual originalmente por natureza.
2: É verdade.
3: Por certo, deveria.

0: 50% a menos de prazer na vida.
1: Essa é verdade. Existe, cara,
2: Sei se eu preciso concordar,
0: mas. Não precisa concordar, mas é um ponto de vista interessante.
2: Mas no caso dessa mina, talvez ela não goste. 28%
3: a menos de prazer.
4: Mas é que tem que entender duas coisas.
2: Se ela não gostar, ela tem que falar pro cara.
4: Eu concordo contigo, mas é por isso que eu proponho a conversa. Porque me pareceu, no caso dela, que não é que ela não queira fazer. É que ela está preocupada que se ele quer, porque ele é bi, e isso sim é um problema pra ela.
3: Ah,
4: é
3: verdade.
4: Entendeu? Então acho que tem que ter uma conversa, porque se tu não quer te relacionar com uma pessoa que é bi, tu tem esse direito, tudo certo. Talvez ela queira ouvir isso dele, entendeu? Uhum. Ela tem que ser mais clara e conversar com ele sobre a situação. Eu acho que é só uma relação de prazer. As pessoas gostam de coisas e tu
3: o combinado
4: tá ali
3: não custa
4: ou não.
3: Caro.
1: Isso aí. Rafinha gosta da selada.
0: E outra, né, gente? Quem tem limite é cidade.
3: Quem tem limite é município.
0: Quem tem limite é município.
1: Tem que combinar.
0: Vamos nos permitir.
1: Tem que combinar.
0: Vamos ser felizes. Já tinha aquela música lá daquele grupo Sempre Livre, da Luz Quental, lá nos anos 80, lembra, porra? Eu sou bi demais. Ah, era sou free demais.
3: Sou free, né?
0: Já voltamos.
4: É a mesma coisa também.
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9: Tamo de volta com o Pretinho Básico, 14h. Muito obrigado pela sua audiência. Você que tá com a gente ao vivo, de segunda a sexta, 1h às 18h, aqui nas antenas da Atlântida. E claro, obrigado também a você que nos vê depois no YouTube, no Spotify e nos streama em todas as plataformas de áudio disponíveis. Vamos fazer a escolha do craque do episódio desta quinta-feira. Deixa eu só ver se eu consigo. Não, tem mais um aqui. Dá tempo rapidinho de olhar um pro e-mail. Parabéns ao Rafinha.
10: Ó, vamos ver.
9: Boa tarde a todos. Vem por meio desse parabenizar o Rafinha, o único pretinho raiz. Ele sustenta a palavra até o fim. Ele fala a verdade na cara e sustenta suas verdades. Tem gente na mesa que tem medo de ser cancelado e acaba cedendo aos padrõezinhos desta sociedade mimizenta.
10: Claro que sim.
9: Parabéns ao Rafinha por ser quem ele é até o fim. Se a música é ruim, ela é ruim e pronto, não tem que ficar agradando o artista por pena. Rafinha, continue assim, meu caro. Você é fera, mandou aqui o Yuri Duarte.
10: Yuri, obrigado,
9: só
10: beijo.
9: Só pra dizer que não é só crítica que não, eu leio é a ti. Crítica.
10: Deixa eu mandar só um abraço pro Leonel e pro Vitor. Pai e filho, Léo da Villeroy aqui de Porto Alegre. Boa. Meu parceirão, estão ouvindo o programa aí direto.
9: Muito bem, eu quero também pedir desculpas, porque ontem eu fui indelicado contigo e eu não agredi só a ti. A minha intenção nem era te agredir, é só a brincadeira, a chalaça, a galhofa aqui do Pretinho Básico, mas é que eu te chamei de débil mental.
10: Chamei
9: de débil mental.
10: Eu não lembro.
9: E aí um ouvinte me chamou a atenção ali, dizendo, cara, não é legal chamar as pessoas de débeis mentais, porque débil mental hoje é considerado uma ofensa, né, em função...
11: É pejorativo, né?
9: É pejorativo também.
10: Chama de imbecil.
9: Cara, imbecil, débil mental, eu acho que é tudo a mesma coisa, cara, porque a gente acaba...
10: Mas eu vou dizer pro ouvinte que eu não me ofendi, porque eu entendo o contexto é brincadeira, eu entendo o lado pejorativo, assim como às vezes eu, deixa de ser mangolão, talvez não seja o ideal...

0: Mas não tem nenhum intuito ou objetivo de querer chegar na raiz do troço.
1: Exato, é só a intimidade da parada. É que incorre, pisa rapidamente na linha do capacitismo.
0: Não, ok.
1: E aí tem muita gente que sofre com isso e tudo mais. Então eu queria te pedir desculpas, especialmente para quem possa ter se sentido agredido e ofendido. Não é jamais a minha intenção.
2: É, tá certo. Muito
1: bem? Muito obrigado pela atenção.
3: A gente poderia encontrar uma palavra que não fosse ofensiva dessa forma e que pra gente pudesse dizer...
1: Extravasar, né?
3: Colegas, na hora que a gente
1: eu vou criar essa... Rafinha vai ser essa.
3: Não. Uma palavra arrombado. Que já existe, mas que ela não esteja atrelada a uma condição, entendeu?
0: Pois é.
3: Que alguma pessoa vá ouvir e vai realmente se sentir afetada por aquilo. Que não é a nossa intenção. Mas às vezes a
0: bobalhão
3: gente quer dizer um negócio.
0: Como é que,
3: entendeu?
0: Bobalhão não ofende.
2: Como é que
0: bobalhão,
2: falava o Caio Ribeiro?
4: Bananão.
2: Você é um bananão, Rafinha.
3: Besta.
2: Você é um bananão.
1: Por que não? É que é só brincadeira. Não tem nenhuma intenção de agredir, de atingir, de ofender. É o pretinho básico do jeito que ele é.
0: Eu falo às vezes de bilhete também.
1: Vamos fazer a escolha do craque do episódio para a Cara de Mal. Poderia ser só uma pizzaria temática, mas é a Cara de Mal. Pizzaria que tem em Porto Alegre, no Boulevard Laçador, e tem também em Gramado. Léo Oliveira, pode votar,
4: só
1: mano.
4: Só pra antes convidar a galera que sábado eu tô em Novo Hamburgo, 21h, no Boteco Comedy.
1: Aí é bonito, hein?
4: Eu, Ivan, Palhaço Maionese, Rafael Gomes e convidados.
1: Boa!
4: Então vão lá nos assistir, @ogordoleo, tem o link pra tu comprar o teu ingresso. Hoje eu vou votar na produção Rafael Gomes.
1: Merecido. Rafael Gomes, vota em quem?
5: Rodaica, que fez eu fazer a limpeza no nariz com café.
1: Boa. Porazinho, vota em quem?
2: Hoje é a Rodaica também.
1: Rodaica, boa. Rafinha, vota em quem?
0: Votar no Porã.
1: Porã. Rodaica, vota em quem?
3: Votar no Ivan.
1: Ivan, nossa senhora.
4: Muito obrigado. Pô, que emoção.
1: Tá bem complicado hoje então, né? Mas eu vou votar na Rodaica também. Vou votar na Rodaica.
3: Ah, vai.
1: Teve seu dia de princesa ontem, né, Rodaica?
3: Putz, nem me
1: fala. Que coisa linda. Rodaica teve um dia de princesa ontem.
5: Por quê?
1: Porque ela fez as unhas.
3: Mostra o áudio, porque na voz.
1: Tá, eu tenho o áudio aqui.
3: Mostra na voz do teu amigo, que é muito mais divertido.
1: Vou mostrar aqui na voz do meu amigo.
4: Ah, é maravilhoso.
1: Vou mostrar aqui na voz do meu amigo. Dia de princesa da Rodaica ontem. Rapidamente vou achar aqui o meu amigo Everton. Onde está o meu amigo Everton? Ai, cara, olha, tanta coisa nesse WhatsApp aqui. Não, achei aqui. Tá aqui, ó. Aqui vem o áudio, aqui está.
6: Ô Féter, a Rodaica hoje teve o dia de princesa. Fez as unhas, pintou o cabelo e cortou o pneu.
1: A Rodaica ontem fez isso, conseguiu rachar um pneu no meio, parabéns.
3: É, são coisas que acontecem,
1: tu não teve nenhuma culpa, tava lá aquele bueiro no meio da rua. Aliás, é uma loucura isso, né?
3: É um lugar totalmente errado.
1: Tampa de bueiro no meio da rua, saindo pra fora a ponto de tu rasgar um pneu na tampa do bueiro. Outras tampas de bueiros rebaixadas a tal ponto de tu explodir um pneu na tampa do bueiro. Isso é Porto Alegre.
3: Recentemente eu caí dentro de um buraco aqui na Ipiranga e rasgou o pneu também, lembra? O rapaz aqui do posto na esquina me socorreu.
1: Isso é Porto Alegre.
3: É isso que acontece.
1: Parabéns, coisa linda. Rodaica, tu estás eleita a craque do episódio. Muito obrigado. Voltaremos logo mais às 6 da tarde com o Pretinho Básico. Volte com a gente, uma baita tarde de quinta. Tchau.
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8: Pela região central de Porto Alegre, atenção para movimento bem grande no túnel da Conceição, no sentido da Sarmento Leite. Chega a ter lentidão, inclusive, até a altura da sinaleira da Sarmento, sabe? Depois disso melhora. Sentido rodoviária, no túnel da Conceição vai funcionando sem nenhum problema. 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Valeu, já tô de volta.
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0: Vamos chegando pra começar a tarde do Ateri DJ Banrisul aqui nas ondas da Atlântida. Seja muito bem-vindo, uma ótima quinta-feira pra você. Cola comigo, aumenta o seu volume pra gente tocar muita sonzeira. 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Antes da gente começar de músicas, quero te convidar pra agenda deste final de semana. Amanhã eu toco junto com o Chemical Surf no Café de la Música em Caxias do Sul. E no sábado, no casamento do Jorge e da Rafaela na cidade de Gramado. Bora começar de sons à tarde com Joe Corey e Ra. O nome da faixa é Devotion.

0: Sonzeira de Bob Sinclair e Kieza com I Can Wait, pra gente fechar mais um bloco de músicas. Antes disso, Alesso e Pendulum com Fate. Também toquei Dua Lipa com Illusion. Na sequência, Alok e Khalid com Dive Into Me. Rolou também o bloco da Candy Shop com Soulja Boy, a faixa Kiss Me Through the Phone. Assim a gente fecha mais um bloco de músicas do ATL DJ, que tá só começando aqui na Atlântida.
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0: Começamos o Memories com o som lançado em 2013, a parceria entre o sueco Alesso e o escocês Calvin Harris, com vocais da dupla inglesa Hurts. A canção foi lançada como single e faz parte dos álbuns de estúdio dos dois artistas. Inclusive, o som entrou em primeiro lugar na parada de singles do Reino Unido, tornando-se ainda o primeiro número um de Alesso e da dupla Hurts. Eu tô falando dessa sonzeira chamada Under Control, pra gente abrir o bloco do Memories.

Esse é o som do ATL DJ Banrisul aqui na Atlântida. Sonzeira de Tiesto e Odd Mob com Won't Be Possible. Pra gente fechar mais um bloco de sons, eu sou arroba Guzanotto, vou ficando por aqui nessa tarde. Ainda quero deixar um recado muito importante pra você. 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E assim a gente vai chegando para fechar a tarde de quinta-feira. Quero também convidar a galera de Caxias do Sul e região. Amanhã eu toco no Café da La Musique junto com o Chemical Surf. E no sábado, no casamento do Jorge e da Rafaela, na cidade de Gramado. Pra gente fechar de sons, Bill Bikini com Unwritten. Uma excelente tarde pra você e até mais.

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4: E olha só a dúvida do Edu. Doutor, quando eu me estimulo, eu não uso a mão. Eu apenas fico roçando o meu pênis na cama e assim eu consigo ter o prazer de chegar lá. Eu tenho, na verdade, medo de colocar a mão e me machucar na hora de tirar a cabeça do pênis pra fora. Será que meu medo tem sentido? Olha, em geral, os garotos, os homens, conseguem exteriorizar a glande, a cabeça do pênis, deixando o prepúcio pra baixo, sem maiores dificuldades, sem maiores problemas. Agora, se você tem, por exemplo, uma fimose, que é um estreitamento do prepúcio, esse processo pode ficar um pouquinho mais difícil e vai ver que é por isso que você tá com receio, que você tá com medo. Nesse sentido, a forma com que você se estimula tá ok, é válida, mas talvez para você ficar mais sossegado pro futuro da sua vida sexual, seria importante que você procurasse o urologista para fazer uma avaliação e, eventualmente, uma pequena correção, se você tem mesmo uma fimose, o que pode eventualmente justificar esse seu medo de sentir dor ou desconforto quando você coloca a glande para fora do prepúcio. Tem dúvidas? Escreve pra gente no @ Jairo Bauer Oficial.
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7: A lentidão tá pegando na Avenida Assis Brasil, nos dois sentidos, entre o viaduto Obelici e o Terminal Triângulo, mas dá uma travada maior em direção a Baltazar de Oliveira Garcia, no sentido de Alvorada. A Baltazar que vai funcionando bem, de maneira geral, sem trechos e lentidão. 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
2: É Atlântida, a rádio das nossas vidas. Muito boa tarde pra ti. Esse aqui é o Tá Vazando, onde a gente te entrega informação, a gente te faz companhia. E por que eu tô falando a gente? Porque quem apresenta todas as tardes de segunda a sexta-feira sou eu, Babi Bittencourt, junto com meu amigo Mick Silva.
3: Oi, yes, Babi. Muito boa tarde pra você, muito boa tarde pra nossa audiência. Estamos aí de volta aqui em Tolkien Fez Fê. Não, isso aí é pra
2: que
3: amanhã,
2: isso?
3: Né?
2: Calma.
3: Não, mas estamos aí emocionados por
2: umas
3: esse final
2: horas
3: de semana.
2: Adiantado.
3: Não, mas tudo bem. Vamos aproveitar essa tarde, porque até às 5 a gente toca uma trilha sonora muito especial aqui no Tá Vazando. Você pode participar com a gente também. Tá Vazando Dobrado. Já temos hoje Tá Vazando Dobrado?
2: Não, mas aí? A gente vai. Tem alguns instantes. Não quebra meu protocolo aqui.
3: Ah, desculpa aí.
2: Não, é que eu não pensei ainda.
3: Eu também
2: queria
3: não,
2: me
3: na
2: colocar
3: real.
2: Então pensa agora, vai.
3: Eu vou pensar agora. Então vamos.
2: Enquanto eu falo, tu pensa.
3: Tá bom.
2: Mas vamos lá. O Tá Vazando chega com a parceria de Vero Internet. Do tamanho do seu mundo e também com a tua parceria, porque como o Mick mesmo disse, tu pode participar com a gente, conosco, ali na @ababitencura, @omicsilva e claro, votando no Tá Vazando Dobrado, que de um lado teremos
3: Charlie Brown
2: e do outro, Lagoon. Pô, Charlie. Ah, não, nem sabemos quem vai ganhar hoje, né?
3: Hoje eu tive que pensar, foi difícil
2: não,
3: essa hoje.
2: Nossa, hoje não consigo nem imaginar quem vai ganhar hoje.
3: É verdade,
2: mas
3: também
2: vamos lá.
3: Não.
2: Agora 13h14, o horário já tá estourado. Bora começar com música?
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2: Atlântida. Vamos de Lola Young com o Messi, que voltou aos trabalhos, tá? Durante a tarde a gente vai falar sobre isso, sobre essa artista, uma baita artista, que tem a música chamada Messi e é uma aposta do pop. Mundial. Pop mundial.
3: Internacional.
2: Internacional.
3: Deus do livre.
2: Bora, boa tarde.

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0: Samuel Rosa com Rio Dentro do Mar, essa música aqui que marca também a sua carreira solo. Ela tá presente no álbum Rosa. Eu particularmente amo Rio Dentro do Mar. A gente também ouviu por aqui Marcelo Falcão e Chorão com Legado, que aliás, Marcelo Falcão estará presente em Porto Alegre em novembro no Auditório Araújo Viana. Também ouvimos Canvas, Se Você Sentir Saudade, e começamos com Lola Yanga com Messi. Agora faltam 23 minutos para as 4 horas da tarde. E ainda tá vazando dobrado, né?
1: Tá vazando dobrado. Hoje nós temos Charlie Brown Jr. de um lado, e do outro lado nós temos o que mesmo? Tu escolheu, Babi?
0: Lagom,
1: exatamente.
0: Oi,
1: então, nós temos essas duas grandes bandas pra gente poder escolher. E você que manda, você que tá nos ouvindo, você que manda na nossa edição do Tá Vazando Dobrado, que vem aí logo depois do Choro Intervalo. Então, pra isso, a gente convida, pede que você vote ali no @rede_atlantida no Instagram, vai nos stories que tá ali a nossa enquete de hoje, e daqui a pouco

0: E a gente já volta para trazer o resultado. Eu acabei de votar ali, já adianto que o Charlie Brown incrivelmente tá na frente.
1: Nossa, que surpresa. Tô surpresa.
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1: A contagem regressiva para a Copa do Mundo já começou e junto dela vem aquela vontade de entrar no clima do futebol antes da bola rolar. Nos últimos meses, os streamings passaram a apostar ainda mais em documentários sobre a seleção brasileira, campanhas históricas e grandes jogadores que marcaram gerações. Entre títulos recém-lançados, produções clássicas e novas séries que estão viralizando nas redes sociais, algumas opções viraram praticamente obrigação para quem quer chegar na Copa já completamente dentro do universo do futebol brasileiro. Por isso, separamos uma lista em atlântida.com.br de documentários para assistir enquanto os jogos não começam. Um deles é o Tetra, Acreditar de Novo. Produzido pela Netflix, ele é um dos documentários mais comentados do momento, que revisita toda a campanha da seleção brasileira na Copa do Mundo de 94, responsável pelo tetracampeonato nos Estados Unidos. A lista completa tá no site da Atlântida. Eu sou a Babi e daqui a pouquinho tô de volta.
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8: 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Vamos voltar no tempo? Agora a gente escuta Eu Vim de Santos, sou Charlie Brown. Música lançada lá em 2004. E depois tem Me Encontra. Sonzeira demais.

0: Abalo Psicológico é o nome desse novo som do Vitor Clay com Joyce Alane. Aliás, essa música aqui foi uma das que sobrou do último álbum dele, As Pequenas Grandes Coisas, e agora ele tá lançando em formato de single. Eu adorei e acho que tem tudo a ver com Atlântida. A gente também ouviu por aqui, deixa eu ver, Isa Bose com Eu Nunca Mais Vou Amar Alguém. Também ouvimos Hozier com Too Sweet e duas do Charlie Brown Jr. A primeira foi Eu Vim de Santos, sou Charlie Brown, e a segunda Me Encontra, pra ter um momento nostalgia por aqui. Miki,
1: oi.
0: Anitta tá chegando dia 1º de agosto aqui em Porto Alegre.
1: Exato.
0: E hoje começaram, na verdade, as vendas dos ingressos. Como é que tamo?
1: As vendas já estão rolando, começou ao meio-dia e vai ser, já sabemos, a gente não tinha ainda oficialmente o lugar, né?
0: Uhum.
1: Que seria o show em Porto Alegre, vai ser na Fly 51, espaço novo, pertinho do aeroporto ali, que tá sensacional, justamente para receber grandes nomes, grandes artistas e grandes shows, assim como a turnê Equilibrium da Anitta. Primeiro,
0: uma barbada, né? Pertinho do aeroporto.
1: Uma barbada, nossa, quem é de fora especialmente, vem, desce ali no aeroporto, fica num hotel perto do aeroporto, vai no show perto do aeroporto, já era.
0: Mas enfim. Que jogada.
1: Que jogada, baita jogada. Bom, começou hoje então, e se você ainda não garantiu o seu ingresso, corre pra garantir, tem alguns lotes já esgotados. Pra você ter noção, a pista, o pistão, tá no quarto lote e lá na frente, lá no front, tá no sétimo lote já. Então, mãos à obra, participa, vai, se você é fã da Anitta, tem que comprar logo o ingresso pra não ficar de fora, porque provavelmente vai dar sold out, showzaço da Anitta, a turnê da Anitta, inclusive, que recebe

0: Porto Alegre, na verdade, Porto Alegre recebe como a primeira data da turnê da Anitta. Então, mais informações completas, tudo ali no atlantida.com.br.
1: 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Agora é 4:09, a gente já volta.
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6: Vamos que vamos de Avenida Assis Brasil, que segue apresentando congestionamento no sentido dos bairros, ali na altura do bairro Cristo Redentor, especialmente no trecho entre a Antônio Joaquim Esquita, até passando um pouco a Avenida do Forte. A Sertório, nesse momento, vai funcionando sem grandes problemas. 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
7: Agora chegou aquele momento que a gente fala de um artista a semana inteira por aqui. Dessa vez é Henrique Portugal, ex-tecladista do Skank, bateu o sinal da Atlântida. Ex-tecladista do Skank, agora também cantor e compositor. E ele trouxe uma versão de A Francesa, que é uma música que ficou muito conhecida na voz de Marina Lima. E a gente escuta agora aqui na música da semana. 4 e 15.

0: Styles com Harry Styles com As It Was aqui na Rádio das Nossas Vidas, é a Atlântida, a gente também ouviu por aqui, de Ferreiro com Victor Clay com Intensamente, também ouvimos o som de Ted Swims com Lose Control, Lagoon com A Cidade, Maroon 5 com Animals. Agora faltam 26 minutos para 5 horas da tarde, a gente vai correr pro intervalo, mas a gente já volta.
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2: A previsão para o próximo sábado é de tempo nublado em Porto Alegre, mínima de 13 graus com máxima de 20. No domingo, máxima de 21 graus. 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

0: música Rádio Love Nacional, Sonzeira de Detonautas, single do seu novo álbum que carrega justamente esse nome também. A gente ouviu também por aqui Pitch com Me Adora, Dominic Fike com Three Nights, Jota Quest com Acendo Farol. Começou o bloquinho, o último bloquinho dessa quinta-feira. Agora faltam 4 minutos para 5 horas e antes da gente ir embora eu tenho um recado.
1: Recado da Bahia.
0: Olha só, no dia 22 de maio a Rádio Atlântida... Gente, 22 de maio passou já, né?
1: Passou.
0: Então esse recado tá antigo.
1: Não. É verdade, cara, já era.
0: Hoje é dia 28.
1: Ah, tu chegou a me dar um, dia 22 uma bagunçada agora.
0: Olha, enfim. Enfim,
1: mas é isso.
0: Então tem um outro recado.
1: Ah.
0: 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Dia segunda, sexta-feira, a gente faz o Tá Vazando, trazendo música, trazendo informação e a gente volta amanhã, né? Última sexta-feira, último dia.
1: Exatamente, Babi. 15h no Tá Vazando e eu volto ainda hoje, a partir das 19 horas, com mais um After, logo depois do Pretinho das 6, encaminhando muito bem a trilha sonora da nossa noite. Então, fique ligado.
0: Tchau, te cuida por aí e lembrando...
1: Lembrando.
0: Não seja...
1: Ah, não seja o malandro do trânsito.
0: Não, malandro pode ser. Chatão que não pode.
1: Não, chatão.
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5: E olha só a dúvida da Cassiana. Doutor, como que eu faço pra achar motivação? Às vezes eu me acho tão perdida na vida. Cassiana, motivação é um ingrediente fundamental pra gente chegar lá, alcançar as nossas metas, tanto no aspecto pessoal quanto no profissional. Mas a gente sabe que por mais que uma pessoa tenha uma meta, é fácil perder motivação por conta de estresse, de sobrecarga, de falta de foco e por aí vai. A famosa Universidade de Harvard conta pra gente algumas questões bem práticas pra você conseguir ter mais motivações. Olha só, ter um objetivo claro, elaborar um plano exequível, ou seja, que pode ser executado, ter uma lista de tarefas pra que você possa chegar lá na sua meta, procurar companhia pra te ajudar nessa trajetória, pensar no sucesso, na possibilidade de dar certo, evitar se distrair e pra terminar, ter compaixão por você mesma, entender que existe um ritmo e muitas vezes você não vai conseguir chegar até onde você queria, mas se você avançar, já é um ganho tremendo, tá bom? Tem dúvidas? Escreve pra gente no @JairoBoweroficial.
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3: O caminho para a região do aeroporto nesse momento tá bem intenso pela perimetral na Carlos Gomes e também lá adiante volta a ter lentidão pela Souza Reis, saindo ali do viaduto da Dom Pedro e continua com lentidão até o cruzamento com a Sertório. Chegando na Edu Chaves melhora e segue bem pela Avenida Zaida Jarro, sem trechos de lentidão. 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
0: Buenas, obrigado aí pela apresentação. 5:05 desta quinta-feira. Pra muitos, o dia ideal pra fazer aquele TBT na rede social. Mas por aqui a gente tá na vibe, vibe Sunshine. E aí, é claro, a gente pode relembrar muito som legal aqui, contando com a sua participação. O grande objetivo do programa é esse: interatividade, informação, apresentando algumas novidades que no decorrer do programa a gente joga aí pra vocês. E recebendo aquele salve pra galera que vai chegando aos poucos ali no arroba rafinha.menegazzo. Agradecer a audiência de você que tá aí no trânsito, pra quem tá ainda na atividade, pra quem já tá no deslocamento, pra, enfim, é o corre do dia, né? Tanta coisa todo mundo faz num dia só, que eu vou te dizer. Mas o importante é tá ouvindo aqui, principalmente pra quem se programa a partir das 5 da tarde, tá junto comigo. Fechou? 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Os parceiros aqui da Vibe Sunshine, parceiros comerciais, né? Tá todo mundo junto e misturado por aqui. Sabe que eu sempre vou registrar a galera que manda aquele alô, aquele salve, pedindo um som, trocando uma ideia. Perdão, muito café aqui, chegou a dar um refluxo. Agradecer quem para aquilo que tá fazendo aí pra pedir um salve, pedir um som. O parceiro Guilherme pediu Snoop Dogg. O Luiz Eduardo, que tá sempre na sintonia, pediu o Miles Smith, que eu fiquei devendo ontem, Stargaze, devendo ontem. E para você que é novo seguidor por aqui, vamos registrar. Seja muito bem-vindo ao perfil. Lembrando que amanhã é sexta-feira para a galera de Porto Alegre, grande Porto Alegre, onde quer que você esteja nos ouvindo aqui, tem mais uma edição do Sextou do Pretinho. Sabe aonde? No Teatro Túlio Piva, um lugar muito legal, foi reformado, abraçado aí pela opinião produtora. E a gente vai estar por ali amanhã, sexta-feira. 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Já apresentamos a música nova aqui do Rael. Em breve nós vamos trocar uma ideia com ele aqui na Vibe Sunshine. Começar com a versão de Cabulosa Reggae. Por quê? Porque é Vibe Sunshine, é essa pegada. Obrigado pela tua audiência. 15 para 6 tem o 4.

Pedido de ouvinte, Snoop Dogg, Wiz Khalifa e Bruno Mars. Jovem, livre e perdido na natureza. Tá bom, Young, Wild and Free, Rael Cabulosa. Agora a gente atende mais um pedido, 5:13, ali pelo arroba rafinha.menegazzo. O inglês Miles Smith ficou muito conhecido fazendo cover ali no TikTok. Agora tem trabalho dele, ó.

Foster the People foi pedido de ouvinte na vibe Sunshine. Falcão com o Legado. Essa turnê passa por Porto Alegre 4 de setembro, hein? Vou também trocar uma ideia com o Falcão aqui na vibe Sunshine. É só curtir a vibe.

vibe Sunshine é diferente. Post Malone. Sunflower é o nome dessa faixa. Teve ainda Falcão e Chorão, Foster the People, Armandinho, Miles Smith, Snoop Dogg e Rael. 5h29.

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Mais um pedido de ouvinte aqui da galera no arroba rafinha.menegazzo aqui na Vibe Sunshine das Aranha. Música mais recente da banda, uma das músicas do trabalho mais recente, Meu Paraíso. Essa música é linda demais. Já deu o recado aqui, né? 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Agora, quando eu disparar aqui o som saideiro, se der tempo, vou jogar ali nos stories o linkzinho ali no arroba rafinha.menegazzo. 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Tem uma galera atrás dos ingressos pra conferir esse show do Daza. Também da Bruno Mars e mais uma porrada de som. Obrigadão pela tua audiência. 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Vai dar tempo de tocar saideira? Banda que fez história em Porto Alegre. O maior público já visto na redenção. Foi demais. Parabéns pra Fresno. Tentar de novo e de novo. Daqui um pouquinho tem quase nada. Não sai daí. Vibe Sunshine tem amanhã de novo. Tem muita coisa legal ainda hoje.

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1: A previsão para o próximo sábado é de tempo nublado em Porto Alegre, mínima de 13 graus com máxima de 20. No domingo, a máxima chega aos 21 graus. 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

0: Ah, não, isso
1: eu
0: sou bom.
1: Eu tento caprichar o máximo possível, cara. Eu sou chato com limpeza, mas parece que nunca fica tá bom, irmão.
2: Sabe que eu não gosto muito, mas acho que eu sei fazer.
0: Tá? Não, eu sei fazer e gosto, eu tenho prazer. Mas, ô, Leonardo, deixa eu falar, meu... Tu tem razão, porque eu vi a cozinha ali, tá com um pouco de gordura no fogão, mano. Aí é foda, né? Eu fui esquentar ali um leite pra mim.
1: Isso,
0: ô, mano, ô, meu, fala.
1: Parece
0: fala.
1: Que nunca fica bom, irmão. Não tem gabinete. Sempre tem uma coisinha depois o cara ali.
0: Não. É diferente de um profissional da limpeza, né? Que tu sim, entra em casa, tu diz assim, ó.
2: Tem a manha.
0: A casa te abraça de limpeza.
2: E outra coisa, é mais rápido também o serviço.
0: É mais rápido. Mano, tu quer mandar abraço pra alguém?
1: Quero mandar um abraço pra minha esposa, pra minhas três filhas, Bianca, Laura e Mariana.
0: Boa.
1: Especialmente pra vocês também, irmão. Fãs de vocês.
0: Feito, valeu, meu querido. Brigadão pela tua ligação. Deixa eu reforçar aqui um convite que amanhã tem o Sextou do Pretinho.
2: Ó, verdade.
0: E essa edição é Porto Alegre, capital, no Teatro Túlio Piva. E é um espaço muito legal que foi reformado pra receber muita gente. 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
2: Vai
0: então,
2: ter o mestre?
0: Vai ter o mestre, o Ivan, vai a galera ali no Palhaço show do Pretinho. Maionese. Todo mundo. Oi, boa noite, quem tá na linha?
3: Boa noite, Jonathan.
0: Oi, Jonathan.
2: Maravilha. Liga de onde?
3: Tô de Porto Alegre.
2: Faz o que da vida, meu?
3: Sou auditor fiscal aqui no município.
0: Dale. Vambora.
2: Mas que tal? Ô, velho, fala pra nós uma coisa que tu até sabe fazer, mas não faz direito.
3: Bah, meu, já foi aí meu top 3, né? Tô indo pro top 4. Já ia ser limpar a casa, ia ser arrumar móvel, montar móvel. Ah. E a outra agora vergonhosa é fazer baliza, né, meu?
0: Bah. Ah, não. Pô, tu é ruim na baliza?
3: É uma vergonha, né, meu?
0: Ah, então tu faz parte da porcentagem dos meia-roda em Porto Alegre que não sabe andar direito, meu. Porra!
3: Meu, pior que assim, ó. Dirigir é tranquilo, mas é que eu não sei se é uma mistura de toque com perfeccionismo. Eu fico uns 5 minutos pra estacionar o carro, é foda.
0: Cara, tipo assim, dirigir tu até dirige, o problema é estacionar.
3: E linha reta vai tranquilo.
0: Vai tranquilo, certo.
2: Cara, eu tenho problema com curva também.
0: Curva, Nathan?
2: É sério,
0: que,
2: cara,
0: que perigo, mano. Não, que legal. Um que não consegue estacionar, outro não consegue fazer uma curva.
2: Mano, eu vou devagar.
0: Ai, que loucura. Irmão, tu quer mandar um abraço pra alguém?
3: Ah, pra minha namorada Paula aí, que não gosta muito de banho, é.
0: Não, mas peraí, como é que tu larga essa da mina no ar, cara? A minha namorada Paula.
3: Vai render, vai render.
0: Ah, aí, não, esse corte eu quero aqui.
2: Assim, a tua namorada fede,
0: Paulo,
2: cara?
0: Paula que não gosta muito de banho. Mas
2: Paula.
0: É no inverno ou é independente da época, mano?
3: Não, no inverno é menos... ainda, né?
0: Não, no inverno ela nem vê a água, né?
2: Vai, é só lencinho umedecido.
3: Daqui a uma semana eu ligo de novo pra saber se ela ouviu e teve problema.
2: Paula, vamos tomar banho, Paula.
0: Ou talvez tu ligue e diga assim, galera, tô solteiro.
2: Ou vai ver ela tá tomando banho com outra pessoa.
0: Valeu, meu querido. Que coragem do Magrão, hein?
2: Ah, meu, esse aí vai ouvir.
0: 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Mais uma ligação. Alô, boa noite.
4: Fala, meus endividados! Diego de Pelotas
0: fala,
4: aqui,
0: fala beleza? Por ti, guerreiro!
2: É, meu, tudo certo.
0: Eu tô zero.
4: Quem é que não tem uma continha aí?
0: Ah, bom, isso é verdade. Quem não tem a continha não compra nada.
2: Ô, meu bruxo!
4: Então, todo mundo endividado, todo mundo.
2: Isso. Meu bruxo, fala aí pra nós uma coisa que tu até sabe fazer, mas não faz direito.
4: Falar inglês. Não morro de fome, mas também, né, não me trufio.
0: Não desenvolve muito, mas sabe pedir um rango. Tá, se vira.
4: Exatamente, fome eu não morro lá.
0: Maravilha, quer mandar abraço pra alguém, meu querido?
4: Mandar um abraço pra minha esposa Grazi, minha filha Mel, meu filho Bruno, minha nora Eduarda, E pro Joaquim Voder, que é um ouvinte nosso aí da Atlântida, né? Mirim, que sempre participa quando dá no programa.
0: Ah, que legal. Obrigado aí, meu velho, uma ótima.

0: noite de quinta-feira para ti, para todo mundo que acompanha o Quase Nada. Fica com a gente e a gente volta conectando a Rede Atlântida toda com o Pretinho Básico.
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2: Vamos de Zona Leste da capital agora, porque tem vários trechos de lentidão no sentido dos bairros pela Ipiranga, por exemplo, desde o cruzamento com a Salvador França até a Cristiano Fischer e na Bento Gonçalves também, entre a Saldanha da Gama e a Antônio de Carvalho no sentido Viamão, claro. 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Valeu, depois do Pretinho eu volto.
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5: 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Olá, Alexandre Fetter.
6: Olá, muito bom fim de tarde, amigo e amiga ligados na Atlântida. Estamos chegando às 6:07 de novo pro Pretinho número 2 do dia 28 de maio de 2026. 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Bom fim de tarde, garotão.
7: Bom fim de tarde, Alexandre. Boa noite já, né?
6: Boa noite, né, cara? Boa noite, porque agora já é noite mesmo. Já então, é cara, pode dar noite. Boa noite. 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Seja Vero, Léo Oliveira. Muito
8: e
6: bom
8: aí,
6: fim de tarde.
8: E aí, meu jovem, tudo tranquilo?
6: Tudo bem, lindo. Tudo certo. Tudo maravilhoso.
8: Bom, lindo.
6: Zagonel nos destaques do Pretinho, aí dá pena.
8: E aí, Burbu?
6: 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Leandro Bortolatti.
9: Como é que tá, Alexandre? Tudo certo?
6: Tudo ótimo,
9: ah,
6: Lelê.
9: Que coisa linda. Vamos tudo lá, certo. Né? Treinando aqui pra tudo daqui lindo. A pouco começar a falar um good afternoon.
6: Isso, tá indo bem teu inglês lá com o professor Emerim?
9: Fábio Emerim.
6: Isso,
9: sim, sim. É. Bom, inclusive ele me deu duas aulas agora, finais, assim, de exclusivas pra vocabulário de entorno de estádio.
6: Uou, aí sim, velho.
9: Espero não
6: como
9: decepcionar.
6: Como é que tá o inglês do Jory Vasconcelos? Tá legal, Jory?
10: I'm so sorry, my friend. It's good.
6: It's good, ok.
10: Tá bom.
6: Nós vamos vendo, né, ao longo do processo.
10: Mas eu tenho uma dúvida pro Lelê, o
7: teacher. Ótima tarde aí, Jory.
10: Boa tarde.
6: Boa tarde, Jory.
10: Good afternoon. O professor Fábio Berim deu duas.
6: Good evening, já. Agora é good evening.
9: Good evening.
7: Good evening.
9: Eu sempre confundo o afternoon com good evening.
6: É, o evening é depois evening. Do afternoon.
9: Ah, isso aí, é porque
6: é o início da noite.
9: E o good night é só na hora de ir embora.
6: Aí é na hora de ir embora, na hora de vazar. E aí, Jory?
10: Não, se o professor Fábio Emerim deu duas direto com ele ali no...
6: Duas direto.
9: É, ele é...
6: Baita professor. Aliás, tem que seguir o professor Fábio Emerim. Teacher Fábio Emerim, né?
10: Dicas de inglês.
6: Dicas de inglês na internet.
9: Ele é muito prático.
6: No Instagram é muito legal aprender inglês com ele. Isso,
10: follow him.
6: Ô, garotão, Vini Moura, como é que é, hein?
10: E aí, Alexandre?
6: Sentadinho já, às 6 da tarde, sentadinho.
7: Ah. Cansado, né? Tá cansado.
6: Descansadinho da mesa. Quem? Vini Moura, Rafinha e Léo Oliveira.
7: Desde as 7 da manhã nativa, né?
10: Desde as 7.
8: Eu acordei 5 e meia, tava falando contigo cedo.
6: A gente falou 6 da manhã. 6 da manhã
10: na
6: a gente
10: cama,
6: tava conversando
10: já.
6: Hoje. Não, já tava na
8: eu
6: atividade.
8: Eu falei pra ele, eu quero café.
6: Já tava na atividade, já tinha até dado o ferrinho.
10: É que a gente ficou muito tempo de pé ali fora.
8: Eu fiz o ferrinho.
7: Supino?
6: Sim, o ferrinho, feito o ferrinho, pezinho.
10: A gente ficou muito tempo de pé lá fora.
6: Lá fora onde?
10: Aqui na frente da empresa, as coisas, rolê da Copa que tava acontecendo.
6: Cara, tu tava sentado ali na redação, atirado.
7: Tem vídeo teu sentado.
10: Não estava atirado
6: ali na redação, coçando os dois bagos.
8: Bagos,
10: fazendo dancinha.
8: Bagos.
10: Sabe como eu sei que isso não é verdade?
8: Fazendo dancinha.
10: Estava apurando os documentos pro Leão do Imposto de Renda não me pegar.
8: No último dia.
6: Mas no último dia?
10: Hoje é o penúltimo
6: dia. Ah, brasileiro, né, cara?
10: Hoje é o penúltimo
6: Parabéns,
10: dia.
6: Cara.
8: Não, mas tu nem tem familiar que é contador.
10: Não. Cara, por isso mesmo.
6: Tu quem tem família que é contador?
10: Meu pai.
6: Teu pai é contador e deixou pro último dia.
10: Meu primo irmão também é contador.
8: O meu contador meu que eu fiz no contador. Primeiro dia.
6: Boa noite, Rafael Gomes.
10: Boa noite, Alexandre. Tudo bem?
6: Tudo muito bem. Vamos dar-lhe aqui agora, então, nos destaques,
8: meu irmão.
6: Pretinho básico.
8: Aí, meu irmão?
6: Nosso aniversariante ouvinte é o Alaf Joaquim Tofo.
9: Alá, meu bom, alá.
6: O Alaf Joaquim Tofo.
10: Na Copa já, né?
7: Não vai te jogar.
10: Esse aí tá na Copa. Esse
8: alá!
7: É uma criança que
6: é estudante de Gravataí, tá fazendo 9 aninhos.
10: Aê!
7: Que amor, que legal, né?
6: Meu bom de Alaf.
8: Pai, ele foi tio de carnaval.
9: Pô, o Alaf vai no carnaval com 9 anos, certamente.

0: O Alaf me lembrou aquele do da baleia lá, o mais o melhor é quando vamos pra baleia.
1: Senhor pai.
0: O Nissim Orfai.
1: Eu sou Nissim.
2: Vocês foram bons pegando o ritmo.
0: Aí o Alaf deve curtir o Olaf.
3: É.
0: Olaf. Que é o bonequinho de neve da Frozen
2: também.
0: Quem é o Alf? Tá, parabéns, Alf, saúde e vida longa ao Alaf Joaquim Tolfo. Nos destaques do Pretinho aí, meu irmão.
3: Vamos ver.
0: Casal. Ivan, boa tarde, bom fim de tarde, boa noite.
4: Boa noite, Alejandro. Tudo boa bem? Noite a todos. Boa noite, Joia.
0: Tá com a camiseta da Copa do Grupo RBS e tu não vai pra Copa, né? Não tava o teu nome lá.
4: Mas deram um molinho, deixaram ali em cima e eu não.
0: Roubou do Lucianinho Périco.
4: É, eu peguei na tua mesa ali.
0: Isso, né? Não, a minha camisa é um uniforme de toda a equipe, estando lá ou estando aqui.
2: Mas o Ivan tá na equipe, então.
4: Vou pra Copa.
0: Tá, a Copa ali, podia da cozinha lixo. Do ladinho ali.
4: Nós vamos no Marquinhos, ali no mercado. Eu e o Joia vamos estar ao vivo ali no Marquinhos.
3: Massa transmissão, né, Nego?
0: E aí, Joia, boa noite.
3: Boa noite, Alexandre.
0: Como é que tu tá, meu querido?
3: Nego, tudo certo. Tamo aí, dia produtivo, Nego.
0: Dia produtivo, o que que rolou hoje? Qual foi a férias do dia hoje?
3: Quem?
4: Nego, tô tentando.
0: Acho preconceituoso da tua parte dizer que ele pode ter roubado alguém.
3: Mas ele tava preso outro dia.
0: Mas não era porque ele tinha roubado. Não é porque ele tinha roubado.
4: Não era roubo.
3: E foi preso.
4: Eu não faço mal pra ninguém, né?
0: Ele não pagou pensão.
1: Foi um mal entendido, a gente tirou ele de lá.
4: É só uma sacanagem, você fazer assim, pô.
0: Ele não pagou pensão.
4: Não, nego, isso aí não tem perdão, né?
3: Deu uma banda de tornozeleira.
4: Não, nego. Os caras vêm. Ah, não pagou pensão? É ferro.
0: Ferro.
4: Não, vai nesse bordão.
1: A gente provou.
3: Ainda mais nesse microfone.
0: Segura aí, pô.
1: A gente não sabia que o fio de cobre na frente da casa dele não era dele. Que não pode usar.
4: Mas, nego, quer uma camisa assim também? Eu consigo. Tô com a minha também.
0: Tu tá com a tua também.
4: Nós somos ligeiros.
1: A gente pegou, tá todo mundo.
0: Mas vamos dar aqui nos destaques do Pretinho, então. Um casal é internado após fazer amor usando óleo de cozinha como lubrificante.
4: Mas era de girassol ou de milho?
0: Agora nós vamos entender com a abertura da notícia.
1: João Pessoa, que é a capital de qual estado, Rafinha?
3: Como é que é?
0: João Pessoa.
4: John People.
0: Capital de qual estado?
3: Eu acho que eles usaram...
0: Não, tu não entendeu.
3: Qual é o estado da capital? É João Pessoa.
0: Qual é a capital...
3: Ah, me esqueci.
0: Esqueceu ou não sabe?
1: Piauí.
2: Alternativa A.
4: Piauí.
2: Alternativa B.
4: Eu sei.
3: Então responde.
0: Não, só um pouquinho. Tu não sabe?
3: Não, me esqueci.
0: Passa a vez pra quem tu passa. Indica alguém pra responder. Jory Vasconcelos.
5: Paraíba.
0: Obrigado, Jory.
4: Passa ou repassa? Marcelinho Paraíba.
1: O casal João Pessoa, na Paraíba, acabou indo pro hospital depois de utilizar óleo de cozinha, não sabemos se o de girassol ou o de milho.
0: Canola.
1: Lubrificante
4: íntimo. O canola eles usam de motor, não é recomendável. É, nego, tempos
1: eles
4: difíceis.
1: Eles tiveram fortes irritações.
3: Só botar manteiga.
1: E desconforto.
0: Nas partes.
4: Pois sem sal, manteiga.
1: E por isso tiveram que passar por uma internação de emergência.
4: Tentou deixar untadinha, né?
0: Deixar o parceiro, o colega falar, vai ser tão legal, Joia.
1: Porque perdão, eles tiveram, inclusive, queimaduras químicas.
0: Não me diz isso. Mas eles se besuntaram todos com óleo ou foi só ali pra dar aquela escorregadela?
1: Só na região íntima.
4: Às vezes é
3: na chapa, né, nego? Só no hambúrguer.
4: Olha, nego!
0: Aliás, hoje é dia mundial do hambúrguer.
4: Porque é dos hambúrguer,
0: dia de comer hambúrguer hoje.
3: Ah, eu comi ontem.
5: Mas a galera é muito...
0: ontem?
5: A galera é muito louca, né? A galera faz umas coisas diferenciadas.
0: Né? Tem uma vida mais louca que a nossa, né, Jory?
5: Exatamente. Quando eu vejo que as pessoas fazem e são internadas, aí eu vejo que eu sou um cara muito normal.
0: O Magrão foi coçar as costas e acabou com o troço.
5: Com o cabo de vassoura enfiado. Uhum.
4: Tá louco,
3: tem gente que corre mais de 40 quilômetros.
5: A sorte dele é que ele não besuntou com óleo o cabo de vassoura.
0: Nossa,
5: né?
0: Senão... e tinha saído na outra extremidade.
6: Vai ter aquele
0: assim do
6: cabo
0: ainda
6: que tu. Tem lazinho do cabo que tu pendura na parede, assim, né?
0: É ruim.
1: E não machuca, Lelê?
6: Cara, eu, graças a Deus, eu não tenho essas fantasias.
3: Vai pra Copa, né?
1: Mas e aí, Gomes, como é que acabou a situação? Eles passaram por uma breve internação, receberam alta.
6: Limparam, né?
4: Bepantol. Bepantol é pra alergia incrível.
0: Mas estão bem em casa já.
3: Bepantol é assadura.
0: Sempre lembrando esse pessoal que existem lubrificantes exclusivos para o uso íntimo. E isso é mais famoso.
4: Vaselina é bom também.
5: Não, e falando em lubrificante, coisa.

0: Né?
1: Banha de porco?
0: Eu quero até dar um...
2: Não, banha de porco não.
3: Dá, segurado,
2: pô, não, não dá, velho.
3: Vai ser pior ainda.
4: Não, creme vegetal.
3: Vai queimar ali na hora da fricção.
0: O Jory queria falar. Eu quero até dar um depoimento aqui sobre
3: depoimento sobre lubrificante.
0: Que é o seguinte, tá?
2: A última vez que tu usou.
0: Não, não, que é o seguinte,
1: Tem um e-mail pra ti
0: aqui, o cara ficar com a... Não, tranquilo.
1: Tem um e-mail pra ti aqui
3: depois. Mas deixa o cara falar, cara.
0: Faz teu jogo, tranquilo, não tem problema.
4: Ai, tomou!
2: Faz teu jogo.
4: Faz a tua, garotão.
3: Começamos bem. 10 minutos, 16 minutos de programa, primeiro amarelo pra ti.
1: Isso é perseguição.
3: Deixa... Não, não é, isso é chatice, velho. Deixa o cara falar, mano. O cara tá tentando falar.
0: Eu não vou
3: te amarelar também.
0: Eu não vou perder essa oportunidade.
3: Eu só quero perguntar pro comentarista de arbitragem se esse amarelo foi justo.
0: Foi claro, justo, né?
1: Óbvio, foi justo. Mas ele aí é tendencioso.
4: Faz teu jogo.
3: Amarelo pra ti também. Amarelo pra ti também. Olha pra mim.
4: Faz teu jogo.
3: Olha pra mim. Olha pra
1: ti, rapaz. Amarelo pro João é raro também.
4: O que foi?
1: Por que, nego?
4: Vai me expulsar? Não, foi me expulsa. Não faz isso.
3: Ah, Jory, o que tu queria falar?
0: Eu só ia dizer o seguinte,
4: que tá frio.
0: Que a queimadura... Que a queimadura nas partes íntimas é um negócio terrível, né?
3: Não sei.
0: Inclusive, quando a gente corre, e eu vou correr uma maratona no final de semana,
3: sim,
0: os atletas costumam passar vaselina nas partes que tem fricção,
3: sim,
0: pra não ter a queimadura ali. Porque depois, quando o cara vai tomar banho, dá vontade de chorar.
3: Claro,
0: assim,
3: claro.
0: Passa aquela água assim, claro, sabe?
2: Nós temos... O Tiori passa vaselina no mamilo.
3: Nós que não somos maratonistas, nós temos essa experiência no planeta Atlântida.
0: É.
3: Que a gente caminha em média 10 quilômetros por dia no planeta Atlântida.
1: É, mas daí é só gordo que assa. O cara normalzinho
3: dependendo
1: não vai
3: dependendo da calça ou da bermuda que tu usa, se ela tem...
0: Esse é o ponto.
3: Se ela é mais caída.
0: Esse é o ponto.
3: Se ela é mais caída, ela assa no meio das coxas.
4: Exatamente. Mas não é todo mundo que caminha também, né?
1: É.
4: Vamos também, vamos falar real. Não é todo mundo que caminha.
1: Tem um que nem do estúdio ele sai.
3: É verdade.
4: Exatamente. Ali o nosso
3: médico. E a galera que transpira muito nas costas, né, cara? Que escorre o suor, né, cara?
4: Uhum. É uns 20
3: km. Cai na região interglútea, né?
0: Certo.
3: Chama ali, né?
2: Mas vocês não prestaram atenção.
3: Tu sua muito nas costas, não?
2: O Diori.
4: Nas costas.
3: E tu, Diori?
2: Passa a vaselina.
3: Nas partes que, na que friccionam.
2: Na tetinha, porque a blusa raspa no mamilo.
0: É.
3: Certo.
0: Pô, tem gente que tem...
3: Tu depila o mamilo, Diori?
0: Ah, cara.
4: Mostra aí pra nós aí.
0: Não, não tá depilado agora, né? Eu depilo mais perto da prova, assim, pra não ficar...
3: Ah, não, mas tu não depila pra todo, pra, tipo, toda tua vida.
0: Ah, acaba porque eu corro muito, né?
3: Certo.
0: Então eu acabo depilando.
1: Tu de só corre mesmo, Jô?
0: Tá. Não, eu só caminho.
3: Tá bem. Mas, ô, Diário, tu transpira muito nas costas?
0: Sim.
3: E escorre muito pra baixo ali?
0: Com certeza.
3: Como sua bunda.
0: Ah, né, demais.
3: Como sua bunda. 6:19.
4: Esse é o Leão.
1: A velha surda.
3: Gaúcho cria o Tinder das figurinhas para facilitar troca de cromos da Copa do Mundo.
0: Mas pra daí pegar gente também?
3: Não. Não, acho que não.
2: Olha
3: não.
2: Um parado aí. Um guri de Caxias do Sul, 16 anos ele tem, né, Lê? Ele, junto com a inteligência artificial, ele criou uma plataforma chamada o Tinder das figurinhas.
4: Todo mundo ganha dinheiro, né?
2: Tu entra lá e tu sinaliza no teu perfil quais as figurinhas que tu tem e quais tu tem repetidas. E numa outra aba, tu sinaliza as que te faltam. A inteligência artificial conecta as pessoas que têm as figurinhas faltantes para as que faltam, para com que elas se conectem. Então, tem que dar salve de palmas pro Gabriel Iscariô, que é de Caxias do Sul, e desenvolveu uma plataforma gratuita em apenas 2 semanas.
4: Nego, a gente precisa parabenizar a forma como tu falou, nego. Pô, tá falando bem.
1: Não.
3: Como assim?
4: Ah, tu vai apanhar, na boa.
3: Isso, já.
4: Eu não sou o Ivan, tu vai apanhar. Esse microfone aí.
3: Sempre falou bem.
4: Que é perigoso, rapaz.
1: Eu sou perigoso.
4: Que é perigoso, que é jaqueta de couro, rapaz.
3: Vamos se acalmar.
4: Jaqueta de manga curta, rapaz.
1: Eu tô na minha, tu é meu sócio, tu me defende.
3: Não, não sou teu sócio.
4: Como assim, tu é sócio de uma rara?
3: Não sou teu sócio.
0: É empreendimento,
1: hein? Grupo Joia. Pô, tá o Grupo Joia.
3: Não, não sou teu sócio.
0: Grupo Joia é uma holding.
3: Não, não, não. Não sabe dessa, ô Diário?
0: Eu não sou teu sócio.
3: O Joia Rara lançou a Joia TV aqui no sinal.
4: Isso não é raro, né?
0: Ah, que legal.
3: 6:20. Jovem finge... Cara, ouve isso aqui. Jovem finge ser Cristiano Ronaldo e dorme com mais de 40 homens.
1: Esse é o Ronaldo Fenômeno.
3: É o fenômeno, cara.
5: Eu não sei se vocês... Ronaldo fenômeno.
3: Eu não sei se vocês entenderam.
5: Eles estão aplaudindo.
3: Que ele dormiu com mais de 40 homens.
0: Sim.
3: Foi feliz?
0: Estou aplaudindo, já é raro.
3: Foi feliz, é o que interessa. E fez 40 feliz também, né?
5: Ronaldo fenômeno que foi garoto propaganda daquela marca de joia. Vi várias. Viu três.
4: Isso aí, isso aí.
3: Abre pra nós aí, Gomes.
2: Um jovem na Croácia que fisicamente...
5: Modric.
2: Acreditava ser semelhante ao Cristiano Ronaldo, criou uma plataforma nas redes de namoro, de aplicativos de namoro, os quais ele se identificava apenas como Chris. E, pela semelhança das fotos, as pessoas interpretavam que ele era o Cristiano Ronaldo.
3: O que queriam interpretar, óbvio.
0: Óbvio. Por que que o Cristiano Ronaldo ia estar numa parada dessa aí?
2: Na Croácia.
3: Na isso.
0: É, não tem nenhuma
3: lógica. Pra ser mais discreto, né, cara?
2: A partir disso, ele marcava encontros com homens sem desmentir que ele não seria o Cristiano Ronaldo.
3: Cara, não é possível.
2: Com o passar do tempo, essa história chegou no Cristiano Ronaldo.
3: Meu, tá ora, pois.
2: Que chamou as plataformas e disse, olha,
0: acredito que temos um engano.
3: Estou a me preparar ele para a Copa do Mundo. Ô,
2: mas vocês estão lendo que ele fala um português do Brasil perfeito.
3: Sim, muito.
2: Com então, gírias. E
0: palavrão
2: gírias,
0: em português.
2: Inclusive.
0: Com sotaque.
3: É. Filho da puta.
2: É, não, Lele, o dia que tu vê ele falando um português do Brasil, tu não vai acreditar
3: carioca.
2: Nele.
3: Vou tentar entrevistar ele lá.
2: É sotaque carioca, tá. Exatamente.
5: Vai, Lele, é o que a gente quer mesmo. Vai, ia ser do caramba.
3: Vou tentar.
5: Não, é um deboche, eu tô falando
3: sim, certo. Sim, tu acha que eu vou lá pra quê?
5: E o Neymar, será
2: que então, o rapaz foi descoberto,
3: tá
2: sendo processado pelo Cristiano Ronaldo, que não deve ser um processo
3: que
2: muito
3: dureza,
2: barato.
3: Hein?
2: Não deve ser muito barato. E teve que divulgar a sua história, puta, né? Como uma das punições.
5: Tomou-lhe 40 que ele... que vai ser processado.
0: Bah, ô meu.
5: Tá. Aí é foda, né? Mas é isso aí, é a vida do cara, né?
2: Eu gosto que ele vai vendo a merda que ele falou e ele vai preenchendo.
0: Mas não, é que se o cara gosta, Rafinha, não é uma coisa ruim.
5: Não, eu sei, mas 40,
0: e qual vara da justiça que ele vai ter processado?
3: Do que, eu não que sei. Tu gosta, qual é que tu gosta? Tu gosta da maçã, né? 40 não, é bom?
5: É.
3: Tá, só pra saber.
5: Mas
2: é, mas tu acha que é ruim o Cristiano Ronaldo botar ele no pau?
5: Não precisa, né?
3: Né? 6h23 foram estes os destaques pra agora, esse início de noite de quinta-feira. O que é? Tá reclamando o quê, Rafinha?
5: Não, achei que ia trazer mais um destaque.
3: Não, era um estes os destaques.
2: Tem mais um destaque, sim.
3: Qual o destaque? Chegou ali, ó. Boa noite, palhaço maionese!
5: Se você tá feliz, pegue o meu nariz.
3: Maior sucesso
5: entre a criançada. Pega do meu palhaço maionese.
2: Dia 9 em Jaguarão.
5: Dia 9 em Jaguarão. Tudo bem, Alexandre?
3: Como é que
5: boa
3: tá,
5: noite.
3: Palhaço maionese?
5: Eu tô muito feliz de estar aqui no programa no dia de hoje.
0: E o ketchup não veio hoje, maionese?
5: O ketchup não pôde vir hoje.
3: Por quê?
5: Porque ele não quis vir.
3: Ah, então ele não quis vir hoje.
5: Não.
3: Maionese, recebi uma informação de fonte quentíssima agora de tarde, que amanhã à noite, no Teatro Túlio Pivo, em Porto Alegre...
5: Não pode ser.
3: Tu estarás presente no stand-up do Pretinho. Tô estreando
5: no palco. Eu não sei se é bom ou ruim, cara.
3: PB, desculpa.
5: Eu não sei se ainda é bom ou ruim.
3: Eu também não sei, mas antes do Palhaço Maionese responder, eu quero ler um e-mail que chega aqui da nossa ouvinte Andressa.
2: Opa.
3: É pra ti, Palhaço Maionese.
5: Ela está solteira?
0: A Uraque?
3: Não, não temos o sobrenome. O nome dela é Andressa e ela é de Brusque, Santa Catarina.
5: Terra
3: Andressa
5: da
3: Andressa de Brusque.
5: De Brusque ou de Brusso?
3: O que que tu ouviu?
5: De Brusso.
3: Não, eu falei de Brusque.
5: Mas não foi o que eu entendi.
3: O que que tu entendeu?
5: De Brusque.
3: É que tu é tarado.
5: Não sou, não. Eu sou o palhaço maionese. A alegria da criançada.
3: Quem vai estar em Brusque? Quem vai estar em Brusque é o palhaço ketchup. Já dessa. É verdade. Sou de Brusque, Santa Catarina, hoje pela manhã, enquanto estava levando minha filha e ouvindo o cafezão aqui de Blumenau, a minha filha de 7 anos perguntou: mãe, o palhaço maionese não vai falar agora? E eu disse, não, ele só aparece no Pretinho, às 13 ou às 18. E como às 18 é sempre o horário do nosso deslocamento para casa, ouvimos sempre no trânsito Pretinho. Quando chegamos em casa, terminamos de ouvir na Alexa. Ontem ela ouviu o Palhaço Maionese dizer que estará em Brusque. E agora, o que que eu falo pra ela? Ele vem mesmo? Mas não é o maionese, não, é o ketchup.
5: Eu vou estar em Jaguarão, dia 9.
3: Dia 9 em Jaguarão. 11
5: Arroio do Padre e 14 em Jurerê Internacional.
3: Jurerê Internacional. E dia 10 é o Palhaço Ketchup que vai estar em Brusque.
2: Foi o que foi falado aqui por ele, né?
3: É. Muito bem.
5: Ela é mãe?
3: Ela é a Andressa, mãe da menininha de 7 anos que quer ver o Palhaço Maionese em Brusque.
2: Qual foi o tipo
3: de... O jingle dele não sai da boca dela. Exato. E quando menos espero, ouço ela cantarolar.
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0: Dia 9 Jaguarão.
1: O nome dela é Alice.
0: Alice,
1: e lá em casa somos todos fãs da Atlântida, em especial do Pretinho. Obrigada, Gordo Léo, por ser tão especial em nossas vidas.
0: Não conheço ele.
1: Mandou a Andressa de Brusque aqui pro Gordo Léo e também pro Palhaço Maionese.
0: Que alegria estar aqui hoje no programa do Alexandre. 6h27.
2: E dali?
1: É que a gente fica olhando, viu? O que, que vai sair dessa cabecinha?
3: Dá um medo, né?
1: É. Tudo pode acontecer. O que, que tu gostaria de dizer? Tu tá colecionando figurinha, Palhaço Maionese?
0: Não.
1: Não gosta?
0: Não, figurinha não gosto.
1: E o que, que tu teria pra dizer pras crianças que estão te ouvindo agora e estão colecionando as figurinhas do álbum da Copa do Mundo?
0: Eu diria para elas irem no Stock Center comprar figurinhas.
1: Aí, Palhaço Maionese!
3: Consciente pela primeira vez.
1: Muito bom. E pras mamães das crianças? Tu dirias o quê, Palhaço Maionese?
0: Se tivesse cartilha de cesárea, meu telefone é 53981.
1: Não, pera.
0: Ai, 5-3, não esqueça.
1: Por que que tu gosta
0: tanto? Eu moro em Canoas agora.
1: Por que que tu gosta tanto de cicatriz de cesárea, Palhaço Maionese?
0: Eu não gosto, eu gosto de pessoas verdadeiras.
3: Peraí, onde é que tu mora?
0: Moro em Canoas.
3: Por quê?
0: Eu tô morando lá, aluguei a casa de um amigo meu.
1: Ah, é?
0: Isso.
1: Que legal. Ah,
0: é? 2 andares a casa, muito bom. Tem churrasqueira e tudo.
1: É mesmo, Palhaço Maionese. E tu tá indo bem nos seus negócios, tá ganhando uma graninha, tá feliz. Como é que tu vive do quê?
0: Eu vivo de oxigênio.
3: De palhaçada, né?
1: Vivo de oxigênio. E tu ganha o quê pra viver?
0: Eu ganho dinheiro fazendo as minhas festinhas.
1: Ah, que tipo de festinhas?
0: Festinhas infantis, pra criançada.
1: Tá, como é que
0: como
1: é que a criançada pode te contratar pra fazer festinhas infantis, despedida de solteiro? Como é que a criançada pode te contratar? Tem um e-mail ou um perfil que tu possa dar aqui?
0: Bom, pra isso eu vou pedir pro meu empresário trazer os detalhes.
1: Quem é o teu empresário?
0: Nego!
1: Ô, joia rara! Não sabia que era tu.
0: Eu sou da Joia Empreendimentos. Nego, esse é mais um.
1: Qual é que é o e-mail ou perfil pra contratar o Palhaço Maionese?
0: Nego, eu tô botando ele no casting de cantores. Joia Records, vai lá, joia records. Arroba joia.com.br.
3: Tá. Ó, no WhatsApp, a Lud Chapecó diz que o filho dela, o Afonso, que é uma criança, adora o Palhaço Maionese. E que ela é fã da Atlântida desde o ano 2000, na época do programa Y.
0: Mas querendo contratar o Palhaço Maionese, vai no arroba o Gordo Léo e chama que
1: tá
0: ele vai.
1: Certo.
0: Pagando bem.
1: Certo, o Gordo Léo chama lá o Maionese.
0: Isso, e ele comprou um apartamento e tem que
3: pagando
0: pagar.
3: Pagando bem, que mal tem, né?
0: Ele leva até os amiguinhos.
1: Mas tu vai estar amanhã no Teatro Túlio Piva?
0: Quanto vão me pagar?
1: Não sei, cara.
0: Vai ter mulheres...
1: Oh, certo
0: e homens
1: sim. Certo que sim.
0: Vão ter homens.
1: Certo até
2: geralmente tem vai mulheres, ter gente viu, lá, né?
0: Eu sou bissexual.
2: Tá bom.
1: Não
2: tá
1: tem
2: bom,
1: problema, bom, Palhaço não, Maionese. O que mais, Gomes?
3: A né? Natália tá triste, Maionese, e pediu um recado do palhaço pra ela se animar nessa noite de hoje.
0: Tome um remédio para a depressão.
2: Ah, que bom, bobai.
3: Eu acho que não funcionou muito.
0: Então tome vodka com gelinho e um pouco de mel. Não fique triste. Se você está triste, olhe para frente. Se você está mal, pega no meu Palhaço Maionese, 6h30.
1: Ai, vamos dar. Fica com a gente aí, Maionese, por favor. Dá uma girada na mesa aí, só Rafinha, bota uma pra nós.
2: Eu tenho e-mail pro Jory.
1: Ah, que legal. Pra Jory Vasconcelos.
2: É, que agora tu entrou de vez no programa,
3: entrei,
2: né? Hello, Pretinho, estou aqui escutando o programa e pensando.
0: Já contou uma piada e ninguém riu, já era do programa.
1: Cala a boca, Maionese.
2: E pensando, achamos, né, o defeito do Jory.
3: Ó.
2: Ô, bicho mais sem graça, parece o tio do pavê com essas botadas. Não me identifico.
1: Achei é deselegante.
2: Não, mas é o isso é o programa, cara. Nós não vamos agradar todo mundo.
0: É verdade.
3: Mas eu gostei que... Como é que é o nome da...
2: Não me identifique, Jory, eu acabei de ler.
3: Ah, perfeito.
1: Ela ajuda muita gente, pede pra não se identificar.
3: É que eu fiquei muito focado na mensagem e não prestei atenção no mensageiro.
2: Jory, muita gente riu da tua piada, outros não riram.
3: Não, mas é muito legal porque finalmente achamos um defeito do Jory e me faz um carinho também, né?
1: É verdade. É. Por outro lado, finalmente,
3: eu prefiro
1: depois
3: ver o
1: de tanto
3: meio
1: procurarmos,
3: cheio, né?
1: Achamos um defeito no Jory.
2: É quase perfeito.
3: Eu prefiro ver o copo meio cheio.
1: É verdade, tô contigo, Jory. E tu, Lelê, tem o que pra botar pra nós aí, Lelê?
4: Ah, o pessoal começou a mandar essas perguntas de novo, as charadinhas, né, cara? Mas olha aqui, a audiência em Brusque tá bombando.
1: É mesmo, tamo bem em Brusque.
4: Não sei se é por causa do anúncio ontem do ketchup.
1: Pode ser também.

0: né?
1: Pode ser.
0: Olá, Pretinho, eu sou o Lucas de Brusque. Peço para que o Gordo Léo, Lelê, Gomes ou Fetter leia.
2: Lelê, ela gosta, né, de bastante gente.
0: Sempre...
3: Tu não sabe ler.
0: Tu não leu.
1: Quer que alguém leia? Nego,
3: deixa eu ler, nego.
0: Mas não, para aqui. Eu confesso que eu não li antes.
2: A sorte que o ouvinte pediu que vários podiam ler, né?
4: É, quem não conseguir dá pra outro.
2: O maionese imita o Ivan igual, Zezinho.
1: É mesmo? Tu imita o Ivan, maionese.
3: Quer levar uma facada?
0: Não, mas agora eu já pesquei aqui também. Sempre ouço vocês enquanto estou jogando. Ele deve ser gamer, né?
2: Jogadores de
4: futebol. Joga a bola nos ouvindo, não tem problema.
0: Não tem
4: problema. Também.
0: Sim. O Diori corre nos ouvindo.
2: Exatamente.
4: Então, exatamente.
0: É uma fórmula matemática bem conhecida.
2: Qual?
0: Essa é a charadinha dele.
2: Ah, tá.
0: Bem ruim essa aqui, mas vamos lá. Uma peça íntima feminina que resulta em uma fruta. É isso? Ah, não, tá.
1: Peça, vamos lá. Íntima.
4: Não. Se sou eu, eu tenho expulsão.
2: Eu vou ter que concordar.
0: Mas é que o texto tá complicado.
4: Mas daí tu ajudou.
0: Vamos 20
4: segundos, garotão.
0: Charadinha do Lucas Roberto de Brusque.
4: Porra!
0: Tá? É uma fórmula matemática bem conhecida, somada a uma peça íntima feminina que resulta em uma fruta.
2: Pode repetir, né?
0: Uma fórmula matemática bem conhecida, somada a uma peça íntima feminina que resulta em uma fruta.
2: Meu Deus, específico.
0: Qual é a fruta?
1: Mas antes disso, nós temos que saber qual é a fórmula.
2: É a cacauzinha. É uma fórmula matemática. É carga pesada.
4: Bah, meu, não é que é ruim, é muito ruim.
2: Repete de novo.
0: É uma fórmula matemática somada a uma peça íntima feminina que resulta no nome de uma fruta.
2: Então vamos pegar o Bhaskara, então.
1: Pitanga.
2: Que é o mais...
1: Pitanga.
2: Ó.
3: Ah, é que era uma soma. Pi mais tanga.
0: Por isso que eu falei, somada a uma...
2: Tá, e agora?
0: Faz outra.
2: Pitanga.
3: É. Grande música.
2: Tu quer que eu venha com uma ruim pra intercalar com
0: uma grande atriz?
2: Eu acho que... Pode ser, Alexandre.
0: Uma ruim chama outra ruim.
2: Eu vou chamar uma ruim aqui
1: então também. Então chama uma ruim, porque essa tava muito boa. Essa tava boa, cara.
2: Exato.
1: Pitanga, achei legal.
2: Bruno e Marruim. O que acontece... Quando a barata...
1: Peraí, só um pouquinho, só pra gente não deixar passar.
4: Eu não fiz nada.
1: Qual é a fórmula matemática em questão?
2: Pi?
1: Não, pi não é uma fórmula matemática,
0: é um número.
1: Bom, então aí vocês têm que...
0: Pitágoras.
2: Não. Não, também.
0: Não.
1: Metade do Pitágoras, mas a tanga formou a pitanga.
2: Ah, tu foi bem nessa, né?
1: Ligo, desculpa.
4: Mas é que é, tá, né? Certo?
1: Meu sócio é claro, né?
2: É isso aí.
1: Óbvio. Desculpa.
2: Meu sócio
4: é óbvio, não é? Ninguém sabia.
0: Pitágoras é uma fórmula?
1: Pitágoras, claro.
0: Qual é a fórmula de Pitágoras?
2: É o teorema,
1: teorema de Pitágoras.
0: Não é uma fórmula, é um teorema.
1: Não, mas é a mesma coisa.
2: Tá, faz a tua aí, menino.
4: O Bhaskara é uma fórmula.
2: O Bhaskara é uma fórmula.
4: O Bhaskara é uma fórmula. Chatezinho ali.
1: Mas eu preciso, cara.
4: Não, tá certo.
1: Tá aqui, ó. O teorema de... Porra, é barbada, a gente sabe. É o quadrado da hipotenusa, que é igual à soma do quadrado dos catetos.
4: Amigo, essa é hipotenusa.
0: É isso aí. E a fórmula de Bhaskara
2: poderia ser os catetos, né? Com a parte da mulher e o...
0: As catetas.
2: Tetos, né?
0: Catetas.
3: Eu gosto de bolo.
0: De quê?
3: De bolo.
0: Nas festas infantis que tu faz, certamente tem bolo. Tu come bolo quando tem nas festas?
3: Claro, não só bolo.
0: Não sou bobo?
1: O que mais?
4: Não só bolo, ele come salgadinho também.
0: Vai na próxima, Vini Moura. Tá
2: ruim.
0: O que acontece... É autoral?
2: Não, tá.
4: Ele decorou.
2: Eu decorei. O que acontece?
3: Ele fez teatro.
2: É autoral.
0: Eu fiz teatro.
2: Não. O que acontece, Lelê? O que acontece?
1: Se tu perguntar o que acontece mais uma vez, eu te expulso direto.
4: O que acontece?
1: Mas direto.
4: Que privilégio!
1: Tá, já entendemos. O que acontece?
2: Não faz.
1: É que daí tranca o raciocínio. Vamos ver. O que acontece?
2: Mas tu repetiu?
1: Não, é que é tu que vai pra falar agora.
2: Quando a barata fica no cio.
4: Quando o quê? A barata?
2: Posso repetir agora?
1: Não, já entendemos. O que acontece quando a barata fica no cio?
2: O que acontece quando a barata fica no cio? Cara, é uma merda.
4: Ela dá as baratinhas.
2: Ela fica uma barata tonta.
0: Não.
4: Cara, deve ser muito ruim.
0: Não, para aí. A barata fica no cio.
4: Ai, que nojo de barata.
0: Ela quer transar com os baratos.
2: A barata da visita na minha cama. Não.
1: Não peguei essa.
2: Ah, o que acontece quando a barata fica no cio?

0: Ela dá uma barateada.
1: Não. Já falou isso.
0: Não, eu falei que iam ter as baratinhas. Tu não prestou atenção.
1: A primeira vez. Tu não prestou atenção no que eu disse.
0: Só ele tá rindo, vai.
1: Eu vou falar.
2: Fala.
1: Eu
2: falo.
1: Ah, o barato fica louco.
0: Ah, é boa, é boa, é boa.
2: É boa, é boa.
3: O barato muito boa.
4: Fica louco.
3: É muito barato, é muito fica louco.
4: Barato é
3: fica
4: aí louco. Que tá o barato.
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5: Eu tenho uma piada.
3: Qual é a piada, maionese?
5: Uma charadinha. Se você está feliz,
6: pegue o meu nariz. Se você está mal, pega no meu palhaço maionese. Dia 9 em Jaguarão.
5: O que dois caipiras falaram, Leandro, quando viram o cachorro correndo rapidão? O que dois caipiras falaram quando viram o cachorro correndo rapidão?
3: Os dois falaram a mesma coisa?
2: Dois caipiras?
4: Dois caipiras falaram quando viram o cachorro correndo
5: rapidão. Sabe o que eles falaram? Olha o cachorro correndo rapidão.
4: Não.
5: Palhaço maionese, dia 9 de Jaguarão.
3: Os caras vão cancelar hoje. Foi um teste, hoje foi um teste importante. Hoje foi um teste importante.
5: Eu te avisei.
3: Obrigado,
2: Maionese. Eu tenho uma pergunta pro Vini Moura aqui, Alexandre.
3: Manda bala aí. Só deixa eu perguntar, Maionese, tem alguma coisa pra fazer agora importante? Não? Tem um show pra apresentar agora às 7. Se quiser vazar, já pode ir indo.
5: Eu vou embora, então.
3: Mas tu tem coisa pra fazer ou quer ficar com a gente aí?
5: Não, você que manda, o programa é de você.
3: Tá, mas só um pouquinho, Alexandre.
2: Ah, eu queria que o palhaço
3: vai estar amanhã, quer não que o palhaço fique? Não, vamos ter a votação popular. Vamos.
5: Amanhã eu vou estar no Túlio Piva.
3: Abre o telefone. Votação popular
5: pro nosso telefone. Eu estou amanhã no Túlio Piva.
3: Vai estar no Túlio Piva
5: amanhã. Amanhã eu vou ao Túlio Piva.
7: Diz que tu não sabe ainda.
3: 26400, atenção, por favor, 26400-943. É você, querido ouvinte, querido ouvinta, que vai decidir se o maionese vai ficar na mesa até o fim do programa ou se ele vai vazar imediatamente. É um único voto.
5: Qualquer coisa, a van tá te esperando.
3: 26400-943. Tá no gancho o telefone aqui. Tá no gancho o telefone, eu tô muito antigo, né?
0: É, não.
3: Tá no
0: talvez
3: gancho
0: ele nem
3: telefone.
0: Funcione depois.
3: Alô?
0: Da porrada que tu deu aí.
3: Alô?
0: É difícil, né?
3: Muito difícil.
5: Alô, nego?
3: Vamos tirar de novo aqui.
5: Os guri lá ficam ligando às vezes.
3: Ou é muita gente ligando ao mesmo tempo, ou ninguém acontece. Tá ouvindo este programa.
0: Não, é
3: ou não tem a menor intenção ou interesse de votar na permanência, ou sabe, tu não emociona as pessoas, entendeu? Nem pra lá, nem pra cá.
5: Dia 9 eu tô em Jaguarão.
3: Tocou. Alô?
5: Puxa vida! Nego! Que coisa!
2: Acredito que não tem ninguém na linha.
3: Não, tocou ali antes. Tocou, hein? Tá tocando, a pessoa tá aqui.
2: Só tá aí.
0: É o operador aí, né?
3: É, que pena, vamos. É, deve ser o operador.
5: Eu sei o operador.
3: 26400-94. Tá tocando de novo. Alô?
5: Ah,
3: pelo menos.

0: Alguém.
1: Qual é o número, Alexandre?
2: Desligou.
3: 26-400-943. O código diário é o 051. 26-400-943. É que eu não quero ser aqui um ditador e dizer sai maionese. Quero dividir com a audiência.
4: Mas eu posso ir embora, não
3: eu sei,
4: algum.
3: Mas é que eu não quero dizer vai embora, maionese.
4: Eu vou embora.
3: Vamos ver. Calma, maionese. Vamos ver se.
0: Puta que
3: loucura. Inacreditável. Ninguém liga pra nós.
4: Ninguém tá
3: ouvindo essa porra.
2: Isso aí é o problema.
4: Promete um prêmio que vão ligar.
0: Muita gente no trânsito. É difícil.
2: Não, o problema é tá ali, ó.
3: Aonde?
2: É o aparelho, tá? Ele tá com problema.
0: Não, cara, nós atendemos 10 ligações aparelho, antes. Cara,
2: não, mas volta e meia, às vezes ele dá umas crises nele.
3: De novo. Alô?
2: Muita gente ligando.
5: Abre o outro.
3: É, tem o outro. Não, o outro é interno.
0: Não, mas atende. 3285739.
3: Ah, 3285739 também pode?
0: Atende da híbrida 2.
3: Ah, tá. Então,
0: as duas linhas.
3: Isso, vamos ver então. 3218-5739.
4: Ainda bem que tu não faz o quase nada.
3: Por quê?
4: Não ia entrar ninguém no ar.
3: Não, mas não é. Tu acha que é porque eu tô aqui?
0: Olha aí, teu amigo palhação, ó.
3: É, palhaço. Alô? Alô?
6: Alô?
3: Ó. Não tem ninguém aqui de novo.
4: E você está?
3: Alô?
6: Alô?
3: Quem é que tá falando aí?
6: É o Sandro.
3: Sandro? Não. Que Sandro, cara, que tá falando aí, cara?
2: Não é possível.
3: Não é possível, Sandro, cara.
6: É o Sandro.
3: É o Sandrinho do Pretinho?
6: Não é ele.
3: Mas parece muito com ele.
0: Só tá vazando, né?
6: Não é.
3: Parece muito com ele.
6: Não. As pessoas me confundem, mas eu acho ele muito viado.
3: É. Então não é tão viado quanto ele.
6: Não, cara, eu sou machão.
3: Tu é machão, tá bem. Ô, Sandrito, tu quer que o palhaço maionese continue no programa ou que ele saia?
6: Ah, eu adoro ele.
3: Tu adora ele, né?
6: Eu adoro ele.
3: Quer que ele fique, então?
6: Uma vez ele saiu com a minha mãe.
3: O palhaço maionese saiu com a tua mãe? Antes de tu nascer ou depois?
6: É, ele foi meu padrasto.
3: Ah, já tinha nascido.
6: Já,
3: não tem nenhuma chance de tu ser filho do palhaço maionese.
6: Não, claro que não.
3: Tá.
6: Nenhuma chance.
3: Ele é caçador de
6: cerveja, tá louco?
3: Entendi.
4: Nem posso ter filhos.
3: Tá bem. Por que palhaço maionese?
4: Porque eu sou igual ao som novo.
3: Igual o quê?
4: Som novo.
3: Som novo? Como?
4: Estéreo.
3: Que idiotice que tu acabou de dizer.
4: Eu sou estéreo.
3: Não, é que foi uma idiotice tamanha o que tu acabou de dizer agora. Porque o som, ele pode ser novo, pode ser velho, pode ser centenário. Se ele for estéreo, ele vai ser estéreo, entendeu?
4: É o meu caso.
3: Não, tu é estéreo.
6: Eu sou muito fã do Mac.
3: De quem?
4: Do explica
3: mestre.
4: Muita coisa.
2: Do mestre.
3: Ah, do mestre? Então fala com ele que ele tá te ouvindo aí.
6: Oi, mestre.
4: Vai te cagar,
3: mestre. Vai, ele não tá muito bem hoje, mestre, hein?
4: Mestre não está afim.
3: Não está afim o mestre hoje. Agora falando sério, eu fico... Obrigado, Sandrinho, um abraço, tá?
4: Ninguém ligou.
3: Tchau, beijo.
0: Ou é o eco, né?
3: Eu fico muito preocupado que ninguém tenha ligado.
0: Não é, cara. É quando liga muita gente, congestiona.
2: Ah, tô ligando de novo.
3: Claro. Tu acha? Vamos ver aqui, então. Alô?
0: Mais de 1 milhão de pessoas.
3: Não, aqui não dá. Essa aqui não tem.
0: É, ainda bem que
3: não faz... Alô? É, ninguém ligou.
0: É, não deu, né?
3: Loucura. Nunca olhei.
0: É muita gente ligando.
3: Loucura! 15 minutos pra 7. Eu tenho aqui vai aquele um palhaço, e-mail então. Sobre. Vai ficar um palhaço até o fim aí, não tem problema nenhum. Fica
0: qual
3: aí. O e-mail sobre inglês para os nossos queridos colegas que estarão indo para os Estados Unidos para cobrir a Copa.
0: Isso é legal, hein?
3: Vão ter que se virar em inglês lá em algum momento.
2: Of course,
3: em algum momento vão ter que se virar em inglês. Aí então o nosso ouvinte Gustavo Teixeira de Charqueadas coloca o seguinte aqui. Eu adoro quando tu fala inglês, Alexandre. Que nem o Sandrinho. Deve ser o Sandrinho também, o Gustavo Teixeira.
0: Eu acho que tá um pouco alto a trilha pra gente prestar bem atenção.
3: Segue um dicionário de palavras em inglês para o Sandrinho se derreter ouvindo o Fetter pronunciar.
2: Por favor.
3: Primeira palavra, can. Pergunta feita por quem tem amnésia. Can sou eu.
2: Se jogou pra trás, viu?
4: A piada de velho ele gosta.
2: O Rafinha se jogou pra trás com as mãos na barriga. Assim,
4: parecia o Pedernesto.
3: Querem mais uma palavra?
2: Com as mãozinhas aqui,
3: sim.
2: Ó.
3: Mais uma palavra. You. Expressão de curiosidade. E o seu primo, como vai?
0: Começou bem, mas...
2: Aí, you,

0: que acontece?
1: Mais uma então, May Go.
2: May Go.
1: May Go.
3: É um Sandrinho.
1: Pessoa dócil. O Sandrinho é muito May Go.
3: Deixa eu ligar.
2: May Go.
1: Uhum. Uhum. Ai.
4: Ai.
1: Interjeição de dor. Ai, que ai. Dor de cabeça.
0: Viu, Sandrinho?
3: A primeira era melhor ai. Mesmo.
0: Não, a primeira. É, a primeira era bem melhor.
3: Ele ganhou a plateia, pelo menos.
1: Cream. Cream. Roubar, matar, etc. Cometeu, ele é, cometeu um crime.
2: Essa foi boa.
3: Que isso, nego? Não fiz nada.
1: Hand. Hand. Entregar-se, dar-se por vencido. Você é esse hand? French. French. A dianteira, a parte da frente.
2: Ah, yes.
1: Saia frente. Da minha frente.
0: Ah, acho que era isso. É. A maior sacanagem da língua uma... inglesa em relação ao português é o push, né? No caso, é push, mas push.
1: Não é push.
0: Push é
1: não
0: sacanagem.
1: É push. É push.
3: Ainda
1: push,
3: bem que né? Tu sabe.
1: É que push é não empurra. É puxar, é empurrar, né?
0: Mas é que, pô, exatamente o contrário.
1: Exatamente. Né? Tem aquela piada, inclusive, que diz assim. É. Era o português dizendo, se não me engano, é onde está escrito push, não push, empurre.
0: Push, empurre.
1: E onde está escrito exit, não exit, pule.
5: Ó, tem uma galera mandando no nosso WhatsApp dizendo que ligou e o nosso telefone é que tá ruim.
1: É mesmo?
5: Tá aí, se ligar no WhatsApp, se conectar ali no...
4: Aproveitando a deixa aí, Alexandre,
1: do pois não, Jory.
4: Do inglês, né? Pro pessoal que vai viajar e tal, se precisar de alguma dica no exterior, é só chegar e pedir uma dick.
1: Uma dick, isso. I want a dick.
5: Isso aí, ah, eu quero, dick. Eu quero uma dick.
1: Dick.
5: O Jory foi bem nessa.
1: Foi muito bem.
5: Só que uma parte não... Hã? Não pegou.
1: E uma última expressão em inglês, então, pra gente matar aqui do nosso ouvinte Gustavo Teixeira. Ice. Né? Que é uma expressão que tá bastante em moda, a gente tem visto bastante. Ice.
3: Ice eu te pego.
1: É expressão de desejo, isso. Joia. Ai, se ela me desse bola.
3: Tô estudando.
1: Obrigado.
5: Estragando piadas.
1: Isso aí.
3: Foi sem querer, né?
1: Não tem problema.
3: My English good. Mas ele ganhou a plateia e depois manteve. Parabéns, foi muito bom o seu show.
1: Eu não dou show.
3: Dá sim.
1: Quem dá show é tu, que é o palhaço maionese, dia 9 de Jaguarão.
3: Se você está feliz... Pegue o meu nariz.
1: Cara, acabou completamente se a graça do palhaço tá maionese mal, hoje pra mim.
3: Pega o meu... Como assim?
1: Já tá bravo? Não, acaba o bordão. Pega no meu...
0: Palhaço maionese.
1: Dia 9, hein?
0: Amanhã no Tulipiva.
3: Respeite o profissional. Respeite seu trabalho.
5: Mas ô maionese, no teu particular, assim, tu é um cara meio triste, como vários palhaços.
1: Tu é deprimido?
5: Tu é deprimido, tu usa
1: sofre ansiedade, angústia.
4: Dá umas coringadas, assim.
5: Entorpecentes, tu tá
1: usando. Tem algum problema na tua vida que te machuca, te marca? Tem um drama na tua vida, um trauma de infância? Teu pai, tua mãe, alguma coisa assim?
0: Alguma cicatriz?
4: Tem alguma cicatriz, é.
1: Teu pai te abandonou, já sei. Foi buscar cigarro com garrafa de coca e nunca mais voltou.
3: Meu pai... Ele.
4: Ah, não.
1: O que é que
4: não,
1: tem?
4: Não.
0: Me pegue,
4: não faz assim. Não.
1: Vamos ver, teu pai, ele.
4: Vamos ver pra onde é que vai isso.
3: Não,
4: aí,
3: eu prefiro não falar
1: por quê?
3: Do meu pai, porque vocês já sabem o que aconteceu. O
1: que aconteceu com teu
3: ele,
1: pai?
3: Eu morava em outra cidade e ele foi visitar. E aí depois ele acabou voltando.
1: Eu não entendi.
3: E aí ele foi baleado.
4: Entendeu.
1: Mataram teu pai?
5: Na tua frente.
3: Não.
1: Morreu mas... cedo, então?
3: Não. Essa piada eu já contei com outro personagem.
1: Ah, tá.
5: Meu Deus. Por que ele foi baleado?
3: Porque ele cometia crimes.
1: Tipo de crime que ele crimes? Cometia, teu pai?
3: Roubava corações.
1: Roubava corações?
0: Ah, roubava
1: no
0: corações.
1: No açougue, corações de galinha?
3: Não, de mulheres casadas.
0: Então ele...
4: Ficou ruim pra ele.
0: Ele roubou o coração de uma mulher casada e um marido traído matou teu pai.
3: Um brigadiano.
1: Porra, ah, que loucura, mas olha onde é que ele foi se meter também. Ó, vamos atender essa ligação aqui, que parece que é a mulher casada, última, né, única que vai chegar aqui. Alô?
4: É, não chegou.
1: Caramba. Nós vamos ter que mandar arrumar esse telefone.
3: Deve ter roubado
1: aqui,
3: os fios ali também, né?
1: Tem algum... É, pode ser.
3: Tem essa,
1: pode
3: ser essa prática que eu não cometo mais.
1: Pode ser. Mas, pô, nego. 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
3: E ficou, joia TV.
1: Ficou chateado aí, Manese?
3: Lembrou do pai.
1: Manese. Ficou chateadinho?
3: É, que às vezes eu acabo pegando no sono.
1: Ah, é? Tu tem isso? Tu

0: Dorme
1: é
0: assim,
1: o remédio, né? Nada. É o remédio.
2: Ah, não.
1: Tá,
2: não.
1: Saudações, amigos do Pretinho.
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4: Desculpa a minha ignorância, mas o ferro Iron não seria tipo plus a mais, assim?
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1: Valor. É mesmo? Valor.
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1: 65 mil reais.
0: Quanto?
1: 65.
0: Qual é a quilometragem?
1: Eu não sei.
5: Onde é que ela tá? É. Tá ali na beira da praia.
0: Não importa, não importa.
3: 300 mil quilômetros.
0: Ele mandou uma foto só.
1: Mais informações de longe. No e-mail.
0: De longe. Agora, isso aí é legal pra tu andar no trânsito todo dia sem nenhuma preocupação.
5: Se ela andar, sim, né?
0: Porque não, claro que anda.
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3: Esse carro é maravilhoso, né?
0: Onde é que ela tá?
1: Valeu, não
0: ali
1: sei.
0: Na foto, ali,
5: na beira da praia.
0: Ó, maionese! Palhaço maionese!
4: Tava dormindo.
3: Eu estava dormindo, desculpa.
0: De novo?
3: Tô tentando me recuperar.
4: É que perto das 7.
0: Recuperar do quê?
3: Da noite, foi agitado ontem.
0: É mesmo, que houve ontem?
3: Peguei duas moças que trabalham aqui na empresa.
0: E aí, fez o quê?
5: Palhaçada.
0: Palhaço maionese.
1: Elas descabelaram o palhaço.
0: É, mas te elas descabelaram todinho, palhaço.
4: Mas é que tu...
3: Fiquei rendido.
4: Mas e... até que pra umbi tu só fala em nelas, né? Pra umbi tu só fala nelas. Conta uma história diferente com
0: elas.
3: Eu posso contar uma.
0: Qual tu quer contar? Tem algum colega aqui da empresa que tu já tenha saído, além dessas duas colegas, algum colega que tu já tenha saído?
3: Uma vez eu torei um pedreiro.
0: Quem?
3: Um pedreiro.
0: Aqui do grupo.
3: Ele tava fazendo uma obra.
4: Aqui no grupo.
3: E ao final do dia eu cheguei e lanhei.
4: Maionese.
3: Maionese no pedreiro. Ele tava...
1: Que nojo. Maionese no pedreiro.
3: Eu já comi o pedreiro.
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2: Opa, voltou mesmo, hein? Tamo de volta com o Pretinho Básico, 7 horas mais 2 minutos. Tem só mais uma pra colocar aqui pra, das expressões em inglês. Tenho certeza que essa aqui vocês vão gostar. River.
3: Essa é muito fácil.
4: Ah, amigo, pô.
2: River Palhaço Maionese. Pior que fail.
3: Oh, River.
2: Na verdade, o mestre é o River.
3: Ah, que privilégio. Mas eu torço pro Boca Juniors.
2: Como é que tu tá? Deixa eu te dar uma sugestão, River. Se tu torce pro Boca Juniors. Tem um lugar em Porto Alegre que é um templo ao Boca Juniors.
3: Não acredito.
2: É verdade. Chama Parrilla del Boca.
4: República. Opa, de perdão. La Boca.
3: Esqueceste?
2: Esqueci. República de la Boca. Fica ali na Bagé, aqui
4: fenômeno,
2: em Porto Alegre.
4: Fenômeno.
2: Restaurante argentino. Cara, um troço muito gabarito. Mandar um abraço pro Luciano lá, nosso ouvinte. Ele é argentino e é ouvintão do Pretinho Básico.
4: Aproveita e passa lá no Boca del Fumo.
3: Ô, irmão!
2: Que isso? Que isso aí?
4: Desculpa aí.
2: Amarelinha. Jorge Vasconcelos e o primeiro amarelo na história do Pretinho.
4: É o segundo dele.
2: É o segundo.
4: Mas eu tô suspenso.
2: Mas não foi, né, Jorge?
4: Justíssimo, cara.
2: Infelizmente, não vão poder aceitar essa ideia, Jorge, de um jornalista do teu naipe, do teu calibre. Não dá, né, Jorge?
4: Tem toda a razão. Tá correto.
2: Do teu quilate.
4: E é isso,
3: agora ele é do Pretinho.
4: Eu acho que a gente tem que reconhecer quando o árbitro acerta, né?
2: Tá certo, obrigado.
3: Aquele lado mesmo, Rafinha.
2: Ó, 7 horas e 3 minutos, Palhaço Maionese. 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E a abertura para o craque do episódio está com o Lelê.
5: Posso fazer um convite?
2: Pode, Lelê.
3: Você quer carinho?
2: Pode, Lelê.
5: Já entrou no ar a entrevista dessa semana do podcast Eu Quero Ser Seu Amigo de Novo.
2: Bonita demais isso, Lelê, parabéns.
5: Cara, ninguém menos que Vitor Clay.
2: Tá emocionante, Lelê.
5: Que realmente o Vitor, né? Muita gente pode não considerar ele um cara do rock gaúcho, né? Por diversos motivos.
2: Mas é que o rock gaúcho é maior do que o rock em si, né?
5: Aí
2: é
5: que tá. Por isso que eu fiz questão de entrevistar ele. E a entrevista
2: Neto
5: dele.
2: Neto Fagundes faz parte do rock gaúcho.
5: É, né? O rock é muito maior do que ser rock.
2: Isso aí.
5: Né? Então, cara, a gente fez uma entrevista e. Cara, eu vou te dizer que eu acho que é a entrevista mais emocionante que eu já fiz nesse projeto, que tá na terceira temporada.
2: Porque o guri é muito
5: Né? O Vitor, quem conhece ele, a gente conhece ele há bastante tempo, que o Rafinha, principalmente, ele é muito coração.
2: É verdade.
5: Só que, cara, tem umas histórias que ele conta ali da vida dele, assim, cara, com uma verdade. E sabe como é que ele começou? Por causa de quem que ele começou a tocar? Porque uma vez num colégio em Novo Hamburgo, uma banda foi lá e ele viu um cara de jaqueta de couro.
2: Claro, claro.
5: E
2: essa história
5: fez um som no recreio do colégio e ele olhou assim, pá, é isso que eu quero.
2: Ele era aluninho, ele era só aluninho.
5: E ele era, ele queria ser jogador de tênis, por causa do pai dele, né?
2: Claro.
5: Então, cara, é uma entrevista maravilhosa, dividida em duas partes, já tá no ar a primeira, então eu convido pra vocês.
2: Hoje que tá, Lelê? Na TLTV, não?
5: Não, no Eu Quero Ser Seu Amigo de Novo, que é um podcast que daqui a pouco...
2: Ah, em breve na TLTV, Lelê.
5: Mas até eu peço pra galera, porque realmente o Eu Quero Ser Seu Amigo de Novo, ele tem ótimos números de visualizações,
2: sim,
5: mas a galera não tá se inscrevendo.
2: Se inscreve,
5: galera, me ajuda.
2: Eu receber as notificações.
5: Eu quero ser seu amigo de novo, tá?
2: Boa.
5: Segue lá, um monte de conteúdo sobre rock gaúcho e já está na entrevista com o Vitor Clay.
2: Votas em quem, deputado?
5: Eu vou votar hoje, cara, no Rafael Gomes.
2: Rafael Gomes.
3: Está
2: merecendo, tá vindo muito bem.
5: Até porque ele fez um negócio ali hoje impressionante.
2: É, tá vindo muito bem. Tá vindo muito bem.
5: A ligação do Sandrinho
2: e tu, Gomes, vai votar em quem?
4: Ah, eu voto na manutenção do Palhaço Maionese, né? Então eu vou ser, quando o Palhaço Maionese tá no programa, ele me pega.
5: Só um pouquinho. Eu acho que ele dormiu de novo.
2: Ele dormiu de novo, não é possível.
4: Ah, eu voto.
2: Maionese!
3: Se você está feliz,
2: não, calma.
3: Pera,
2: maionese. Acorda, nós estamos no programa ainda. Mais um pouquinho, mais 2 minutinhos. O votou no maionese. E parece maionese, vai votar em quem?
3: Ao seu Colares.
2: Idiota. Aqui no programa, que é a performance, a melhor performance de hoje é de quem, pra ti?
3: Eu não gostei de ninguém.
2: Então não precisa votar, vota nulo. Anula o voto, pode anular, anula.
3: Então eu voto no Jory.
2: No Jory?
5: Ô, meu, tá liberado isso aí a partir de hoje?
2: Tá, não
5: dá
2: quer votar?
5: Anular? Anula, óbvio.
2: Ah, mas eu já teria anulado várias
4: vezes. Óbvio.
2: Fudeu.
3: Olha ali. Tá abrindo um precedente.
2: Votou no Jory ou

0: anulou.
1: É a mesma coisa.
2: Não, não é.
1: Mesma
2: coisa. Não é que se anula, ninguém ganha.
3: Mas
2: se é que...
3: bota no Jory, o Jory
1: ganha. Mas ele é o árbitro, ele anula. Essa foi...
4: Não, não, é que olha a piada que ele fez, ele não vai ganhar.
2: Jory, vota aqui.
3: Cara, o meu voto é no Rafael Gomes.
2: Tá, na segundo
3: produção.
2: Voto.
3: E o argumento é o seguinte, tá? É, a produção foi muito bem hoje.
2: Tá.
3: Embora não tenha colocado a charadinha do Lelê no chat GPT pra organizar o texto, certo, ele ainda teve dificuldade. Mas ele foi muito bem.
2: Tá ótimo, muito bem. Obrigado, Vini Moura.
1: Bah, nego, eu vou...
2: Não,
1: votar.
2: É o Vini Moura, não é o Joe Errara posso... na voz do Vini Moura.
1: Mas eu posso falar, nego?
2: Tu pode falar o que tu quiser, na verdade.
5: Às vezes, né, dá confusão, é normal. Eu sei bem. 7-8.
2: Vamos.
1: Hoje, calma, hoje tá difícil.
2: Canula essa merda. Ainda falta aquele outro animal votar ali.
5: Que isso?
1: Ele vai
5: tomar um soco,
2: desculpa,
5: né?
1: Olha só, ele vai anular.
2: Não,
1: ele,
2: não vai.
1: Ele é previsível.
2: Não,
1: ele tá
2: pensando. Vota, Vini.
5: Eu tô pensando aí.
1: Eu vou votar.
2: Sério, mano?
5: Puta que pariu.
2: Não me irrita.
1: Não te irrita comigo. Sabe que eu sou teu brother. Aqui, ó. Eu vou votar no.
5: Rafael Gomes.
2: Rafael Gomes.
1: Sabe por quê?
2: Por quê?
1: Porque ele foi muito bem hoje.
2: Tá bom, que ótimo esse argumento.
5: É que eu nasci de cesárea.
2: Muito bem. 3 votos já pra Rafael Gomes. Vai ser difícil perder o posto hoje. Rafinha Menegas vai votar em quem, querido?
5: 2 convites, Alexandre.
2: 2 convites.
5: Primeiro, amanhã estaremos com o Sextou no Tulipiva em Porto Alegre.
2: Eu vou estar lá, hein?
5: Pouquíssimos
2: tu vai? Ingressos. Vou com vocês, claro.
5: Show do Pretinho.com.
2: Eu vou estar lá assistindo.
0: Não, peraí. Alexandre Fetter, palhaço maionese amanhã.
2: Eu vou estar lá assistindo vocês com uma coisinha. Vou estar com uma coisinha lá.
5: Vai levar
2: lá
5: uma mina? Pode uma coisinha.
2: Não, cara, é que eu jamais me referiria a uma mulher como coisinha. Jamais. Jamais.
5: Vou levar a coisinha, até malandro.
2: A coisinha que eu fiz referência é uma bebidinha pra ficar mais feliz.
5: Então vai de aplicativo.
2: Até porque eu sou casado.
5: É verdade. Vai de aplicativo.
2: Vou como eu quiser.
5: Mas tu vai tomar uma coisinha.
2: O problema é meu daí.
5: É verdade, tu tem carteira, né?
2: Tenho.
5: Olha só. E a outra coisa, uma entrevista emocionante.
2: Onde?
5: Também. Tá na ATL TV.
2: Tá, com quem?
5: Momento, comigo, Babi e Léo, falando especial do Ezeu Washington. Não, no quadro.
1: A entrevista emocionante é tudo na entrevista.
2: Ah, vai te...
5: Não, mas...
1: Ô, meu,
2: o Lelê falou que eu tô em a superação em pessoa, cara.
5: O episódio...
1: Mas não é emocionante, cara.
5: Eu me emocionei.
1: Não é emocionante.
5: Mas eu tô emocionado.
1: Tá, onde é que tá, então?
2: Na ATL TV. Olha só, 7h10, praticamente, a gente tem que entregar. Vem aí mais um colega pra trabalhar, nós temos que liberar pra
5: ele. Meu voto é no garotão que hoje definitivamente
2: Jory Vasconcelos
5: entrou no Pretinho.
2: Jory Vasconcelos.
5: Receber um hate, tá numa boa.
2: Muito obrigado. Bem. Jory Vasconcelos.
0: Tá cheiroso o maionese.
2: O maionese é cheiroso. Ele é cheiroso.
5: Cheiro de maionese.
1: Cheiro de maionese verde.
2: Olha ali com os mamilos entumecidos.
5: Eu vou dobrar. Eu vou dobrar, tô dando sinal.
2: Vai dobrar o quê?
5: Vou dobrar.
1: Ele tá dando sinal, ele vai dobrar.
2: Ah, entendi, vai dobrar. Tá dando sinal nos dois, tá com alerta ligado daí. Rafael Gomes, tu és o craque do episódio, porque levas também o meu voto.
1: Muito obrigado, Alexandre.
2: Parabéns, Rafael Gomes. Vem-vindo muito bem.
1: Não, para, ligar pra híbrido e conseguir entrar.
2: Não, vem-vindo muito bem. Era isso por hoje, 7h10. Pretinho, volta amanhã, 1 da tarde, vote com a gente. Boa noite, vem aí mais um campeão de audiência na Atlântida. Tchau.
5: Valeu, sócio. Tem só um pouquinho de água.
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9: Coisa boa te encontrar novamente aqui na Atlântida, agora com destaque da saída de Porto Alegre, com lentidão ainda em alguns trechos da Avenida Castelo Branco. Atenção, já desde antes pelo túnel, tem fluxo carregado no sentido da rodoviária e segue assim pela Castelo, especialmente até a Estação São Pedro. 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
2: É nós que estamos de volta aqui na Atlântida. Todo mundo está ouvindo a rádio das nossas vidas. Uma excelente noite de quinta-feira para todo mundo. Está começando mais uma edição do nosso After. Esse programa que rola de segunda a sexta, logo depois do Pretinho Básico das 6 até as 8 da noite. Uma horinha para a gente encaminhar muito bem a nossa noite por aqui. Começa com Lola Young. O nome do som é Messi.

Tá na Atlântida, todo mundo tá ouvindo o After rolando por aqui. Começamos com Lola Young. O nome do som é Messi. Aliás, é Lola Young que tá de volta às atividades depois de passar um tempo se recuperando. Depois ela ter desmaiado no show, no espetáculo, aquela coisa toda, né? Daí foi pra recuperação e tá de volta tocando nos shows. Enquanto isso, a gente continua tocando a música dela por aqui. Agora tem Lily Wood com The Brick e Robin Shoes com a música chamada Prayer in Sea.

After aqui no início de Noite da Atlântida. E o som de The Lumineers com Hey Ho. A gente ouviu também Lilywood com Prayer in Sea, parceria com The Prick e Robin Schultz. E começamos com Loleang Messi. Vamos em frente aqui. Muito obrigado pela sua audiência e parceria até as 8 da noite. Uma hora direitinho de música pra gente embalar a noite da nossa quinta-feira por aqui. Agora tem Dominique.

0: Time, fechando o nosso primeiro bloco de hoje aqui do After, ao vivo até as 8 da noite, encaminhando o início da noite dessa quinta-feira aqui na Atlântida. Teve também Jota Quest com Morrer de Amor, som acústico do Jota, Dominic Fike com Baby Doll. E era isso por hoje, aliás, nesse primeiro bloquinho. Tem muito mais logo depois do show no intervalo. Inclusive, você pode ajudar a gente a fazer a programação aqui da Atlântida. Quem tá chegando agora sabe que é só chegar junto ali no arroba @omicsilva nas redes sociais, manda ver a sua música por inbox pra mim ali, que a gente atende logo depois do show do intervalo. É o nosso after encaminhando a noite da Rede Atlântida e também fazendo a programação juntamente com a nossa audiência. Muito obrigado, inclusive, por estar conosco por aqui. Fica bem à vontade, o jogo é rápido aqui no nosso show do intervalo e na sequência a gente já volta com mais música.
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a sonzeira do Bad Bunny, devia te dar umas fotos. E antes começamos com J Balvin e Anitta. Anitta vem aí, Porto Alegre, dia 1º de agosto, com a turnê Equilíbrio. Hoje começou a venda dos ingressos. Se liga ali no atlântida.com.br pra você saber mais. Agora tem Detonautas. Vamos viver a

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1: Charlie Brown, não poderia deixar de tocar na nossa edição de hoje aqui do After no finalzinho, mas tá valendo. Dias de luta, dias de glória. Essa versão especial do Charlie Brown Jr. que a gente tá finalizando mais uma edição do nosso After de hoje. Teve também Armandinho com Montanha e o Mar. A gente ouviu ainda Detonautas com Vamos Viver e começamos esse bloco com J Balvin, junto com a Anitta, Ginza. 6 minutos, faltando para as 8, galera. Era isso por hoje, né? O nosso After tá chegando ao final de mais uma edição, mas amanhã tem tudo de novo, depois do Pretinho Básico das 6, ou seja, a partir das 19 horas, estamos na área aqui na Rede Atlântida para encaminhar muito bem a nossa noite com muita música boa. Obrigado para quem participou por aqui nessa última hora, pedindo som, mandando ver ali pelo arroba Omic Silva nas redes sociais. Tamo junto, galera. A gente se encontra ainda hoje, às 11 da noite, no MyClub, fazendo a aquece da madrugada da nossa audiência em todo o sul do Brasil, aqui na Rede Atlântida, com música eletrônica. Então bota na agenda, coloca na Atlântida, 11 da noite, que a gente vai se divertir muito. E também ali pelas redes sociais, Omic Silva, Omic Silva. Tamo junto, galera. Cuide-se por aí. Uma excelente noite de quinta-feira e até logo mais.
2: Valeu!
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9: Estamos no ar com a edição do ATL DJ aqui nas ondas da Atlântida. Muito boa noite pra você, uma excelente quinta-feira. Eu sou arroba Guzanotto e a gente começa agora de músicas pra seguir direto até as 9 da noite, tocando muita sonzeira. Participe com a gente no arroba ATL DJ oficial. Eu começo de sons este bloco com Joe Corey e Ra. O nome da faixa é Devotion.

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1: Começamos o Memories com o som lançado em 2013. A parceria entre o sueco Alesso e o escocês Calvin Harris, com vocais da dupla inglesa Hurts. A canção foi lançada como single e faz parte dos álbuns de estúdio dos dois artistas. Inclusive, o som entrou em primeiro lugar na parada de singles do Reino Unido, tornando-se ainda o primeiro número um de Alesso e da dupla Hurts. Eu tô falando dessa sonzeira chamada Under Control, pra gente abrir o bloco do Memories.

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Parceria de Tiesto e Odd Mob com Won't Be Possible. Fechando mais um bloco de músicas do Ateli DJ aqui na Atlântida. Eu sou arroba Guzanotto. Vou chegando ao fim desta edição nessa noite. Voltarei amanhã, a partir das 14h. Mas a gente segue online também no arroba Ateli DJ oficial. Quero agradecer a você que participou, pediu seu som para conferir a playlist completa também. Já subimos por lá e por aqui eu vou chegando para fechar essa edição. Ainda quero convidar você também para agenda do final de semana. Amanhã eu toco no Café da La Musique em Caxias do Sul, junto com o Chemical Surf, e no sábado, no casamento do Jorge e da Rafaela, na cidade de Gramado. Pra gente fechar de músicas, Bill Bikini com Unwritten. Uma ótima noite pra você. Até amanhã.

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